0: parcerias na agência estão Canadá, México, Alemanha, Turquia, África do Sul, China e Índia.
1: IBGE revela que inflação em julho foi de 0,07%.
2: Índice foi menor que o registrado no mês anterior. Márcia Fernandes.
3: O setor de alimentação e bebidas teve queda de 0,67%. A redução veio por influência dos alimentos comprados para consumo em casa.
1: E vamos falar daquelas ligações que não queremos receber.
2: Brasil registra uma média de 305 mil ligações indesejadas por minuto.
1: Saiba como evitar na reportagem de Graziele Bezerra.
4: O Não Me Perturbe é um desses serviços criados para preservar o cidadão das ligações abusivas.
2: Hoje, na apresentação da Voz do Brasil, Luciana Vasconcelos e Luciano Seixas.
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2: A inflação do mês de julho teve um recuo de 0,07%, de acordo com o IPCA, Índice Nacional de Preços ao Consumidor Amplo.
1: O índice é usado para medir a inflação oficial no Brasil. O resultado de julho representa uma variação de 0,09% em relação ao registrado no mês anterior.
2: Os dados foram divulgados hoje pelo IBGE.
3: O resultado ficou abaixo da taxa de junho, com variação de 0,07% e 0,09% abaixo da taxa do mês anterior. Nos 12 meses encerrados em julho, o índice ficou em 4,44%, abaixo dos 4,64% registrados até junho. O maior impacto veio do grupo habitação, puxado pela alta da energia elétrica. Já o setor de alimentação e bebidas teve queda de 0,67%. A redução veio por influência dos alimentos comprados para consumo em casa. Fernando Gonçalves, gerente do IPCA do IBGE, destacou os alimentos que impactaram no resultado da alimentação.
5: A alimentação no domicílio variou menos 1,14%, com influência das quedas do café moído, menos 2,45%, da cenoura, menos 14,41%, da batata inglesa, menos 19,59%, e do tomate com menos de 29,09%, sendo o tomate o principal impacto negativo no resultado do mês, com menos 0,10%.
3: Já o Índice Nacional de Preços ao Consumidor, INPC, ficou em 0,01% em julho. Em junho, ele estava em 0,14%. O INPC é calculado pelo IBGE com base no rendimento de famílias que recebem de 1 a 5 salários mínimos, sendo o chefe assalariado. Já o IPCA é medido com famílias de rendimento monetário entre 1 e 40 salários mínimos. Reportagem Márcia Fernandes.
1: Apoiar empresas brasileiras impactadas pelas tarifas impostas pelos Estados Unidos.
2: É o que pretende a Apex Brasil por meio de um plano lançado hoje.
1: A ideia é pensar estratégias individuais para cada tipo de negócio e diversificar os mercados para exportação.
6: O Plano de Diversificação de Exportações, elaborado pela Apex Brasil, Agência Brasileira de Promoção de Exportações e Investimentos, pretende atender 5.300 empresas estimadas como atingidas pelo tarifaço imposto pelos Estados Unidos. São companhias de setores como alimentos e bebidas, calçados, moda e máquinas e equipamentos. Além do atendimento individual às empresas afetadas, a iniciativa prevê a conexão com compradores internacionais, como explica Laudemir Miller, presidente da Apex Brasil.
7: Nós vamos colocar as empresas brasileiras frente a frente com compradores internacionais do seu produto em mercado alternativo. Nós vamos fazer isso com feiras internacionais, com rodadas de negócios no Brasil. Nós vamos trazer compradores internacionais ao Brasil e também nós vamos ter uma modalidade de apoio direto a empresas, um apoio financeiro em determinadas ações para elas se prepararem para a exportação.
6: Estão previstas mais de 300 ações de diversificação de mercados em todo o mundo. Entre os mercados alternativos com parcerias na agência estão Canadá, México, Alemanha, Turquia, África do Sul, China e Índia. De acordo com Laudemir Miller, presidente da Apex Brasil, a agência vai investir 210 milhões de reais para colocar as ações em prática.
7: A gente não tem como meta recuperar nos 12 meses os 210 milhões. O que a gente quer é ampliar o número de mercados que as empresas exportam e ampliar ainda mais as exportações do Brasil.
6: A partir desta quarta-feira, as empresas afetadas pelo tarifaço e interessadas no plano de diversificação de exportações devem se inscrever diretamente na página da Apex na internet, em apexbrasil.com.br. Reportagem Luana Karen.
2: E produtores de cana-de-açúcar da região Nordeste que sofreram prejuízos econômicos por causa da tributação imposta pelos Estados Unidos ou decorrentes de eventos climáticos extremos têm direito a apoio.
1: Foi publicado hoje decreto que regulamenta a concessão do apoio financeiro.
8: Produtores independentes de cana-de-açúcar da região Nordeste, que tiveram prejuízos na safra 2025-2026, poderão solicitar apoio financeiro. O benefício será de R$ 12,00 por tonelada de cana comercializada, com limite total de R$ 270 milhões de reais em recursos. O apoio é destinado a quem comprovar prejuízos causados pela tributação adicional sobre exportações brasileiras pelos Estados Unidos ou por eventos climáticos extremos. A produção considerada deve ter sido entregue entre 1º de agosto de 2025 e 31 de julho de 2026. Para receber, o produtor precisa apresentar à Companhia Nacional de Abastecimento, a CONAB, a documentação que comprove a comercialização e os prejuízos. Os documentos devem ser enviados até 30 de outubro de 2026. O pagamento será feito pela CONAB por PIX, utilizando a chave CPF ou CNPJ do beneficiário, ou por depósito em conta corrente de sua titularidade. Não tem direito produtores que sejam sócios nas usinas, destilarias ou cooperativas que recebem a cana-de-açúcar. As orientações para envio da documentação e a relação dos beneficiários serão divulgadas pela CONAB em seu site, no endereço gov.br/CONAB. Thaís de Araújo para a Voz do Brasil.
2: Projetos de assistência técnica e extensão rural do semiárido podem ser beneficiados por edital aberto pela Agência Nacional de Assistência Técnica e Extensão Rural, a ANATER, e Ministério do Desenvolvimento Agrário e Agricultura Familiar.
1: São 413 milhões de reais para implementar a adaptação climática na agricultura familiar.
2: Serão selecionados 50 lotes territoriais em 10 estados do semiárido, atingindo mais de 60 mil famílias.
1: A presidente da Agência Nacional de Assistência Técnica e Extensão Rural, Loroana Coutinho, explicou a quem se destina o edital.
9: A gente está falando de agricultores familiares, de povos indígenas, comunidades quilombolas, de assentados e assentadas da reforma agrária, de beneficiários do Programa Nacional do Crédito Fundiário. Então, é uma gama de pessoas que são vinculadas ao Programa Garantia Safra e que agora poderão receber estruturação, poderão receber acompanhamento. Então, não é só assistência técnica e extensão rural, é assistência técnica e extensão rural, mas também estruturação da produção. Então, certamente, a gente vai dinamizar esses 56 territórios com muita ação.
2: O prazo para a inscrição das propostas vai até 31 de agosto e pode ser feita a inscrição pela internet em anater.org/editais-2.
1: Produtores rurais que vão declarar um imposto territorial rural podem fazer de forma mais simples.
2: A novidade deste ano é a opção de quitar o imposto na hora, usando o Pix, cartão ou TED.
1: O prazo de entrega da declaração vai até o dia 30 de setembro.
10: O prazo para a entrega da declaração do Imposto sobre a Propriedade Territorial Rural começou nesta segunda-feira e segue até 30 de setembro de 2026. A novidade este ano é que na versão web para pessoas jurídicas e para proprietários de imóveis rurais com área superior a 100 hectares, o pagamento do tributo pode ser feito por PIX, cartão de crédito, TED ou emissão do documento para pagamento. No sistema é possível preencher, transmitir, retificar e consultar declarações sem a necessidade de instalar programas no computador. O acesso é realizado com autenticação gov.br nos níveis prata ou ouro. Contribuintes que possuem muitos imóveis rurais podem ser importados arquivos contendo múltiplas declarações. Para ter acesso à declaração do imposto sobre a propriedade territorial via web, acesse o endereço serviços.receitafederal.gov.br/login. Lá, o contribuinte deve entrar na conta gov.br, localizar o imóvel e preencher a declaração. Daniele Popov para a Voz do Brasil.
2: Ministério da Saúde e o Serviço Federal de Processamento de Dados, o SERPRO, anunciaram a nuvem soberana do SUS.
1: E o que isso significa? Que os dados do Sistema Único de Saúde vão ser armazenados em uma única infraestrutura nacional.
11: Pela proposta, informações como históricos médicos, resultados de exames e registros de vacinação passam a ser processados exclusivamente em território nacional. A medida atende a parâmetros da Lei Geral de Proteção de Dados e garante a submissão das bases digitais unicamente à legislação brasileira, como explica o ministro da Saúde, Alexandre Padilha.
12: Todos os mais de 5 bilhões de dados da saúde, da nossa Rede Nacional de Dados de Saúde, passam a ter a segurança, a casa própria, aqui no Brasil, submetido às leis brasileiras, apenas a nenhuma lei de qualquer outro país.
11: O Serviço Federal de Processamento de Dados e o Departamento de Informação e Informática do Sistema Único de Saúde vão administrar a infraestrutura. O presidente do SERPRO, Wilton Mota, disse que, além de maior segurança, a nuvem soberana do SUS vai permitir a ampliação dos serviços digitais na saúde.
13: É consolidar uma infraestrutura robusta, segura e soberana.
11: Com a nuvem soberana do SUS, o Ministério da Saúde espera consolidar a Rede Nacional de Dados em Saúde, onde o paciente terá toda a sua trajetória no SUS em formato digital. Reportagem Nazi Brum.
2: E a gente vai falar agora de uma coisa que irrita muito brasileiro. São aquelas ligações indesejadas de telemarketing, instituições financeiras.
1: O excesso pode até fazer com que chamadas importantes deixem de ser atendidas.
2: E para ajudar o consumidor a se proteger, existem ferramentas gratuitas que permitem bloquear o telemarketing e identificar quem está por trás de números desconhecidos.
14: O Brasil registra uma média de 305 mil ligações indesejadas por minuto, segundo dados do IDEC, o Instituto de Defesa de Consumidores. O número dá ao país o título de líder global em chamadas abusivas. Desde 2022, a Anatel tem atuado para garantir o direito de quem não quer receber esses tipos de chamadas, que no geral são ofertas de produtos e serviços, pesquisas, pedidos de doações ou cobranças. E mais, muitas vezes são realizadas por robôs.
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4: O Não Me Perturbe é um desses serviços criados para preservar o cidadão das ligações abusivas. Ele é gratuito e permite bloquear chamadas realizadas pelo telemarketing de operadoras de telecomunicações e instituições financeiras participantes. Basta acessar a plataforma www.nãomeperturbe.com.br, realizar o cadastro e selecionar as empresas que você deseja bloquear. Outra alternativa é o Qual Empresa Me Ligou. Caso você receba a chamada de um número desconhecido, é possível acessar o site qualempresameligou.com.br e consultar a qual empresa aquele número está vinculado. A ferramenta permite a localização dos canais oficiais de atendimento da empresa e evita que o usuário caia em golpes. A estudante de psicologia Isabelle Reis se queixa dos constantes incômodos provocados pelas ligações cada vez mais insistentes.
18: Recebo muitas ligações pela manhã, muitas ligações pela tarde e agora recentemente eu venho recebendo ligações até pela noite. Então eu não atendo mais ligação, às vezes pode ser até uma pessoa que é conhecida ou alguma coisa urgente, eu não atendo. Assim, meu celular sempre está no mudo, inclusive minha mãe até reclama, às vezes ela me liga ou pessoas da minha vida me ligam e sempre está no silencioso, então se eu não estou com o celular na minha mão, às vezes eu não atendo, às vezes é uma coisa séria.
4: Desde junho de 2024, a Anatel também passou a considerar abusivas as chamadas curtas com duração de até 6 segundos. Desde então, foram realizados mais de 1.200 bloqueios de empresas para a realização de chamadas e quase 40 milhões de reais em multas já foram aplicados.
14: Reportagem Graziele Bezerra.
1: E falamos sobre as ligações indesejadas, muitas vezes feitas para os nossos celulares.
2: Um aparelho que faz parte do dia a dia, sempre ao lado do brasileiro. Por lá a gente faz compras, tem acesso ao banco e aos nossos contatos.
1: Pois então, uma plataforma permite registrar um aparelho celular e emitir alertas em caso de perda, roubo ou furto.
2: É o Celular Seguro, um sistema do Ministério da Justiça e Segurança Pública.
1: A plataforma oferece também a opção de indicar contatos de segurança e comunicar uma ocorrência para bloquear o aparelho de forma simples e rápida.
14: Você sabe como cadastrar o seu telefone na plataforma Celular Seguro? O sistema permite ao usuário registrar o aparelho celular e emitir alertas em caso de roubo, furto ou perda. A plataforma também oferece a opção de indicar pessoas de confiança que vão poder emitir um alerta em nome do usuário caso ele não consiga acessar o sistema. Para usar o Celular Seguro, é necessário fazer o login por meio de uma conta gov.br. O cadastro pode ser realizado pelo aplicativo ou pela versão web da plataforma. Para se cadastrar, basta acessar a plataforma Celular Seguro, escolher a opção Meus Telefones ou Telefones de Confiança e selecionar o aparelho. Depois, basta clicar em Alerta e confirmar o registro. Após a confirmação, será gerado um número de protocolo que pode ser utilizado em eventuais consultas posteriores. A plataforma Celular Seguro também oferece uma ferramenta para consulta de aparelhos usados antes da compra e verificar se determinado aparelho tem registro de roubo, furto ou perda. Para realizar a consulta, basta informar o e-mail, número de identificação único do aparelho celular. O e-mail pode ser consultado nas configurações do aparelho. Priscila Machado, para a Voz do Brasil.
2: Golpistas estão utilizando a logomarca do governo federal para oferecer supostas renegociações.
1: A orientação é não clicar em e-mails, mensagens e links na internet, inclusive em redes sociais.
8: O Ministério da Fazenda alerta para golpes aplicados contra pessoas que procuram renegociar dívidas. Os golpistas utilizam anúncios falsos, e-mails, mensagens e links na internet, inclusive em redes sociais, e usam indevidamente nomes e logomarcas do governo federal para conferir aparência de legitimidade às ofertas. A orientação é ficar atento. A renegociação de dívidas é feita diretamente com as instituições bancárias. O governo não envia links, mensagens digitais ou SMS oferecendo esse tipo de serviço e não mantém sites específicos para renegociação. Por isso, não forneça dados pessoais ou bancários e não faça pagamentos a partir de links recebidos por mensagens ou anúncios. Informações e orientações sobre renegociação de dívidas estão disponíveis no portal oficial do Ministério da Fazenda, no endereço gov.br/fazenda. Em caso de dúvida, procure diretamente a instituição financeira responsável pela dívida e utilize somente canais oficiais. Lucília Araújo, para a Voz do Brasil.
2: Aeronave com sensores de alta precisão está sobrevoando Amazônia, Cerrado e Pantanal para medir os gases que causam o efeito estufa.
1: O trabalho é uma parceria entre Brasil e Alemanha.
19: A aeronave, equipada com instrumentos científicos, está fazendo voos no espaço aéreo brasileiro desde o mês passado. O objetivo é medir fluxos e concentrações atmosféricas de dióxido de carbono e metano, dois dos principais gases causadores do efeito estufa. Os voos se concentram na Amazônia, no Pantanal e em parte do Cerrado. O modelo do avião é capaz de voar em uma ampla faixa de altitude, desde 850 metros até 15 mil metros. O pesquisador do Instituto de Física da Universidade de São Paulo, Paulo Artacho, dá os detalhes.
20: O objetivo principal dessa pesquisa é entender melhor as emissões e o processamento atmosférico de um gás de efeito estufa, que é muito importante, que é o metano. Então, o metano é o segundo gás em importância, em relevância, do ponto de vista de gases de efeito estufa logo depois do dióxido de carbono. E a Amazônia e o Pantanal, em particular, todas as áreas alagadas, são fortes emissores de metano.
19: Cerca de 120 pesquisadores de instituições de pesquisa da Alemanha e do Brasil trabalham na coleta de dados. A coordenação é do Instituto Nacional de Pesquisas Espaciais, o INPE, e do Centro Espacial Alemão. Segundo o coordenador da pesquisa, Dirceu Luiz Erdes, os dados vão complementar informações de outros sistemas de observação, validar medições por satélite e aprimorar modelos climáticos.
0: Todos os modelos de IPCC, modelos de clima e tempo, utilizam dados de CO2 e metano. Então, o principal objetivo desse trabalho é validar esses modelos, corrigir o que tiver que corrigir e melhorar as projeções futuras. E também validar os dados satélites. Tem vários satélites hoje, tanto europeus como americanos, japoneses e chineses, que cruzam o nosso território. E eles têm um valor de coleta desses dados. E a ideia desse projeto é coletar os dados in situ, na região, e validar tanto o satélite como os modelos de previsão.
19: A campanha científica deve se estender até meados de setembro. Até lá, serão realizados cerca de 15 voos, tanto durante o dia quanto à noite. Reportagem Luciana Colares de Holanda.
2: Brasileiro de Alimentação Escolar, que une os produtos da agricultura familiar às merendas servidas aos estudantes, foi apresentado a uma delegação da Etiópia.
21: Antes de chegar ao prato dos estudantes, a merenda escolar percorre um caminho que começa muito antes da cozinha da escola. É um modelo que une alimentação saudável, agricultura familiar e políticas públicas. Uma experiência brasileira que desperta o interesse de outros países, como a Etiópia. Como lembrou a coordenadora-geral do Programa Nacional de Alimentação Escolar, Karine Santos.
22: O Brasil coopera com muitos países. Faz parte da programação dessa missão de receber a delegação da Etiópia, demonstrar como isso é levado a efeito até que esse alimento chegue de fato no prato dos nossos estudantes.
21: A visita integra a parceria de cooperação entre Brasil e Etiópia voltada ao intercâmbio de experiências sobre alimentação escolar. Analista de projetos da Agência Brasileira de Cooperação, Paola Barbieri, falou como funciona essa cooperação entre os dois países.
23: O Programa de Alimentação Escolar Brasileiro já tem 70 anos, né, de existência, e assim, pelas inovações que o programa traz, os países, eles têm muito interesse em conhecer como ele é organizado, né, como ele é operado.
21: Numa escola do Distrito Federal, a delegação da Etiópia pôde acompanhar o resultado desse trabalho na prática. Parte dos alimentos servidos nas escolas públicas vem diretamente da agricultura familiar. A produção passa pelas cooperativas e segue para as unidades de ensino, como garante o presidente da cooperativa, Anaildo Porfírio da Silva.
24: A nossa cooperativa associação hoje já tem 72 escolas, então isso ajuda demais o agricultor.
21: O agricultor familiar José Ailton Alves diz que sente satisfação por ter o seu trabalho reconhecido internacionalmente.
25: A gente se sente honrado e gratificado, porque a gente está vendo que o nosso trabalho está sendo visto.
21: Os alimentos produzidos por agricultores familiares, como José Ailton, chegam a milhões de estudantes, como Otaviana Esteves de Deus, de 11 anos.
26: Muito legal essa hora que a gente reúne todo mundo aqui na mesa para comer, conversar. Um alimento saudável também, muito delicioso.
21: A merendeira Dilma Costa conta que o sucesso é garantido.
27: Hoje é estrogonofe. Hoje vai ser uma loucura. Eles vão comer assim. É, sempre repetem, né?
21: A cooperação Brasil-Etiópia é coordenada pela Agência Brasileira de Cooperação, pelo Fundo Nacional de Desenvolvimento da Educação, e conta com o suporte de agências das Nações Unidas. Reportagem Cleide Lopes.
1: E essas foram as notícias do governo federal.
2: Fique agora com as notícias do Poder Judiciário e do Congresso Nacional. Uma boa noite.
1: Boa noite para você e até amanhã.
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5: Centro de Estudos Constitucionais do Supremo Tribunal Federal prorroga prazo de inscrições para audiência acadêmica em Belém, no Pará.
6: Relatório do CNJ aponta que medidas protetivas chegam rápido, mas não bastam contra feminicídios.
5: STJ mantém condenação de suposto membro do PCC a mais de 87 anos de prisão.
6: Boa noite, eu sou Arthur Filho.
5: E eu sou Walter Lima.
6: O Centro de Estudos Constitucionais do Supremo Tribunal Federal prorrogou para 16 de agosto o prazo de inscrições para participação na terceira audiência acadêmica regional do projeto O Ensino do Direito Constitucional no Século XXI, Panorama e Perspectivas.
5: O evento será realizado no próximo dia 28 no Instituto de Ciências Jurídicas da Universidade Federal do Pará.
6: As instituições interessadas em fazer exposição oral devem realizar a inscrição por meio de formulário com envio de resumo escrito até 4.000 caracteres.
5: As manifestações devem ter caráter constitucional e poderão abordar um ou mais dos eixos temáticos definidos pelo Centro de Estudos Constitucionais do Supremo Tribunal Federal.
6: Pesquisa apresentada pelo Conselho Nacional de Justiça revela que o sistema de justiça tem concedido com rapidez medidas protetivas de urgência.
5: Mas os dados revelam que ainda é um desafio combater o feminicídio. Fernanda Porto.
7: 53% das medidas protetivas de urgência são concedidas no mesmo dia em que a mulher faz a solicitação. Mas a ação ainda não é suficiente para evitar casos de feminicídios, já que em 57,6% dos casos, as vítimas tinham medidas protetivas vigentes. Os dados são da pesquisa Feminicídio e Medidas Protetivas de Urgência, publicada pelo Conselho Nacional de Justiça. O levantamento foi feito com base em mais de 10 mil inquéritos iniciados e ações penais de primeiro grau ajuizadas entre os anos de 2024 e 2025. Do grupo analisado, 3.449 vítimas, ou seja, duas a cada três mulheres, não tinham medida contra o réu. Já outras 1.669 tinham medida protetiva, o que corresponde a uma a cada três vítimas.
6: Superior Tribunal de Justiça mantém condenação de mais de 87 anos de prisão a suposto integrante do PCC.
5: A decisão é da desembargadora convocada Nilsone de Freitas. Repórter Fátima Uchoa.
9: O réu foi condenado por participação em organização criminosa armada, 5 homicídios qualificados e ocultação de cadáver. Entre as vítimas está uma escrivã da Polícia Civil de São Paulo. Segundo o Ministério Público, o réu é integrante do primeiro comando da capital, o PCC. A defesa pretendia anular a condenação pelo Tribunal do Júri e obter novo julgamento, mas o Tribunal de Justiça de São Paulo negou a apelação, sob o fundamento de que a decisão dos jurados tinha amparo em provas. No STJ, ao analisar o pedido, Nilson Sony de Freitas destacou que o habeas corpus serve para proteger o direito de locomoção diante de ilegalidade ou abuso de poder, não sendo cabível para rediscutir condenações quando não há flagrante ilegalidade.
6: Justiça Federal suspende reintegração de posse em área disputada por assentados e indígenas pataxós na Bahia.
5: Com a decisão, a ordem de reintegração de posse em favor do INCRA fica sem efeito até um novo julgamento, que só deve ocorrer após produção de prova técnica. Sabrine Menezes.
10: No recurso, o MPF sustentou que os direitos territoriais dos povos indígenas são originários e reconhecidos pela Constituição Federal. Com a decisão, o processo de reintegração de posse do lote 77A, localizado no projeto Assentamento Cumuru-Xatiba, em Prado, na Bahia, deve passar por uma nova perícia para verificar se a área faz parte da terra indígena Comexatibá, do povo pataxó. Em caso de confirmação, os assentados têm direito à indenização e a eventual realocação para outro projeto de reforma agrária.
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6: A você, uma boa noite.
5: E até amanhã.
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1: Eu sou Paula Groba.
2: E eu sou Humberto Pinheiro.
1: E estes são os destaques de hoje do Jornal do Senado, que começa agora.
2: Vai à sanção programa de incentivos à produção nacional de fertilizantes.
1: Avança projeto que define implementação do novo piso salarial nacional para médicos e cirurgiões dentistas.
2: Estatuto do Aprendiz segue para plenário com urgência.
1: Boa noite.
2: Boa noite.
1: Apesar de ser uma das maiores potências mundiais de produção de alimentos, o Brasil ainda depende fortemente de fertilizantes importados para manter a produção agrícola.
2: Para reduzir essa dependência, o Senado aprovou hoje e encaminhou para a sanção presidencial o projeto que cria um programa de incentivo à produção nacional de fertilizantes. A proposta busca aumentar a oferta do insumo produzido no país, reduzir os custos para o agronegócio e, com isso, ajudar a baratear a produção de alimentos. A reportagem é de Alexandre Campos.
3: A principal mudança feita pelos deputados federais aprovada pelos senadores é a autorização para o repasse de recursos do orçamento ao BNDES para abrir linha de crédito para investimentos na produção de fertilizantes e matérias-primas, remineralizadores, bioinsumos e biofertilizantes. O dinheiro poderá financiar plantas industriais, atividades de pesquisa e infraestrutura de integração de polos logísticos. Relatora do projeto, a senadora Tereza Cristina, do PP de Mato Grosso do Sul, lembrou que apesar de ser uma potência agrícola, o Brasil continua dependente da importação de fertilizantes.
4: Em 50 anos nós revolucionamos a agricultura e a produção brasileira. E hoje, este ano, a gente deve passar os Estados Unidos como maiores exportadores de grãos do mundo. E nós vamos fazer essa façanha com terras pobres, presidente, que precisam de fertilizantes. Então é uma loucura a gente não ter até hoje um Proferte da vida.
3: O texto aprovado, que segue para a sanção presidencial, confere ao Conselho Nacional de Fertilizantes e Nutrição de Plantas a atribuição de avaliar a cada 2 anos a efetividade do programa e definir a mistura mínima obrigatória de fertilizantes nacionais aos comercializados em território brasileiro.
1: E a Comissão de Orçamento aprovou a abertura de créditos extraordinários à União para socorrer vítimas de desastres naturais e para agências reguladoras.
2: Relatora da proposta, a senadora Tereza Cristina defendeu que o instrumento da abertura de crédito seja evitado com mais planejamento. Repórter Raíssa Abreu.
5: A medida provisória aprovada destina 305 milhões de reais ao socorro de vítimas de desastres naturais, como secas e enchentes, em diversos pontos do país. A relatora, senadora Tereza Cristina, do PP de Mato Grosso do Sul, votou pela aprovação da medida, mas reforçou que o crédito extraordinário só deve ser usado em casos excepcionais.
4: Um país que estação após estação precisa correr para socorrer aquilo que poderia ter prevenido, não enfrenta um problema de imprevisibilidade, enfrenta um problema de planejamento.
5: A comissão também aprovou um projeto de abertura de crédito de 24 milhões de reais para reforçar o orçamento das agências reguladoras.
1: Médicos e cirurgiões dentistas podem ter piso salarial de mais de 13 mil reais para 20 horas semanais, mas a implementação será gradual ao longo de 3 anos.
2: Foi o que aprovou nesta terça-feira a Comissão de Assuntos Econômicos. Pelo texto aprovado, o piso será implementado em 3 etapas. As informações com a repórter Marcela Cunha.
6: O projeto estabelece piso salarial de R$13.662 para médicos e cirurgiões dentistas que trabalham 20 horas por semana. O novo valor de referência vale tanto para o setor público quanto para o privado e deverá ser reajustado anualmente. A proposta também aumenta para 50% o adicional pelo trabalho noturno e mantém nesse percentual a remuneração das horas extras. O texto já havia sido aprovado pela Comissão de Assuntos Econômicos e de Assuntos Sociais, mas recebeu recurso para votação pelo plenário. Foram apresentadas 4 emendas e por isso o projeto voltou à CAI. O relator, senador Nelsinho Trade, do PSD do Mato Grosso do Sul, aceitou apenas a emenda que prevê a implantação gradual do novo piso, 40% do valor no primeiro ano, 70% no segundo e 100% a partir do terceiro.
7: janeiro.
8: A transição confere tempo de adaptação aos empregadores, tanto do setor privado quanto do setor público, e mitiga eventuais impactos negativos sobre o mercado de trabalho.
7: O projeto segue para análise da Comissão de Assuntos Sociais e depois para votação no plenário do Senado.
1: O Senado pode analisar propostas que reduzem o número de dias letivos nos calendários escolares.
2: As ideias foram apresentadas por cidadãos e serão analisadas pela Comissão de Direitos Humanos e Legislação Participativa. Se aprovadas, poderão ser transformadas em projetos de lei. Repórter Herman Kulitz.
9: As iniciativas foram apresentadas por cidadãos pelo portal E-Cidadania. Como receberam mais de 20 mil apoios, se tornaram sugestões e legislativas. Agora, a Comissão de Direitos Humanos e Legislação Participativa vai decidir se elas serão transformadas em projeto de lei. André Camargo, autor de uma das propostas, explicou que antigamente o calendário escolar era de 180 dias e não vê prejuízo no retorno a essa quantidade.
10: As 800 horas vão permanecer, né? A carga horária de trabalho vai se manter. O que vai diminuir é a quantidade de dias letivos para a gente poder se organizar, se reorganizar e tentar ver uma nova saída.
9: Os autores alegam benefícios tanto para os professores, favorecendo a formação continuada e a melhora na qualidade de vida no trabalho, quanto para os alunos, que poderão ter um ano letivo mais dinâmico e focado em um ensino mais eficiente, podendo até diminuir a evasão escolar.
1: E avançou no Senado o Estatuto do Aprendiz, novo marco legal para programas de aprendizagem com regras de contratação de adolescentes e jovens entre 14 e 24 anos, além de pessoas com deficiência em qualquer idade.
2: O texto aprovado pela Comissão de Assuntos Sociais, sem modificações, seguiu com pedido de urgência para votação no plenário do Senado. Repórter Marcela Diniz.
11: O contrato terá duração de 2 anos, podendo ser prorrogado por mais um, e a jornada poderá chegar a 8 horas diárias para quem já concluiu a educação básica. A proposta garante direitos como vale transporte, férias no mesmo período do recesso escolar para menores de 18 anos e estabilidade para gestantes. O texto mantém a obrigatoriedade de contratação de aprendizes por empresas de médio e grande porte nos mesmos percentuais de hoje, mínimo de 5% e máximo de 15%, de acordo com o número de trabalhadores. Micro e pequenos negócios continuarão com contratação facultativa. Para quem não cumprir a cota, o texto prevê multa de R$3.000 por aprendiz não contratado. Em caso de reincidência ou embaraço à fiscalização, o valor dobra. O texto aprovado pelos senadores é o mesmo que veio da Câmara. 5 emendas de plenário foram rejeitadas na Comissão de Assuntos Sociais, entre elas, a que transferia para negociação coletiva regras sobre aprendizagem. O senador Flávio Arnes, do PSB paranaense, lembrou que já existe decisão do STF proibindo esse tipo de acordo quando o que está em questão são direitos de adolescentes.
12: Não se pode discutir mais vagas ou menos vagas. E já existe o tema 1046, que afastou expressamente das políticas de inclusão de aprendizes a negociação coletiva. A empresa pode alocar aprendizes em outros tomadores de serviço, públicos ou privados. Então, várias alternativas foram criadas para se ultrapassar o problema de eventualmente uma empresa não poder contratar.
11: A aprovação no Senado é o último passo da análise da proposta no Congresso, mas para virar lei, ela ainda precisa ser sancionada pelo presidente da República.
1: E o senador Paulo Paim, do PT do Rio Grande do Sul, reafirmou o apoio à redução da jornada para 40 horas semanais, sem redução de salário. Segundo ele, mais de 80% dos brasileiros apoiam o fim da escala 6x1.
2: Paim também citou estudos que apontam a possibilidade de criação de 4,5 milhões de novos empregos com a medida. Ao destacar que a proposta já recebeu o aval dos deputados, o senador defendeu que a PEC seja colocada em votação no Senado.
13: Não estamos diante de uma pauta de esquerda ou de direita, de centro ou do governo ou da oposição. Estamos diante de uma pauta dos brasileiros, das famílias brasileiras.
2: Edição de Paula Groba e trabalhos técnicos de Eliseu Caires. O Jornal do Senado fica por aqui. Acompanhe agora as notícias da Câmara dos Deputados. Boa noite.
1: Boa noite e até amanhã.
2: Jornal.
14: Câmara dos Deputados.
15: Comissões declaram nulo casamento de menores de 16 anos de idade.
16: Propostas aumentam o acesso da população às canetas emagrecedoras.
15: Lei votada pelos parlamentares amplia o uso do FGTS por filantrópicas.
17: Boa noite. Uma nova lei mantém até 2030 a autorização para que instituições filantrópicas de saúde utilizem recursos do FGTS, a partir de projeto que passou pela análise dos deputados. Quem explica é a repórter Maria Neves.
18: Já está em vigor a lei que prorroga até 2030 o prazo para que hospitais filantrópicos utilizem recursos do Fundo de Garantia do Tempo de Serviço, o FGTS. Entre 2019 e 2022, a legislação permitia a essas instituições de saúde sem fins lucrativos aplicarem verbas do FGTS, mas a autorização não foi prorrogada. A norma sancionada agora foi apresentada pelo deputado Paulo Pimenta, do PT do Rio Grande do Sul, ainda este ano. O parlamentar apenas recuperou o texto de uma medida provisória do Executivo, que perdeu a validade porque não foi votada pelo Congresso. Ao defender a aprovação do então projeto de lei no plenário da Câmara, o deputado Pompeu de Matos, do PDT do Rio Grande do Sul, ressaltou que a proposta vai beneficiar especialmente as Santas Casas.
19: É uma tomada de uma possibilidade que tinham as Santas Casas de se socorrer do Fundo de Garantia por Tempo de Serviço para suprir as dívidas que têm de financiamento. Segundo consta, a própria Santa Casas já declararam que há uma dívida em torno de 10 bilhões e existe recurso no Fundo de Garantia destas Santas Casas que pode ser lançado mão.
18: O governo estima que a utilização de verbas do FGTS pode reduzir os encargos financeiros das entidades filantrópicas de patamares próximos a 18% ao ano para cerca de 12% ao ano. Para serem consideradas filantrópicas, as instituições devem destinar pelo menos 60% dos atendimentos ao Sistema Único de Saúde, de forma gratuita para a população. Os empréstimos com recursos do Fundo de Garantia vão beneficiar também instituições sem fins lucrativos que atuem no campo para auxiliar pessoas com deficiência e que participem de forma complementar do SUS. Na Câmara, o texto foi aprovado em 7 de julho e logo em seguida, no dia 15 do mesmo mês, os senadores também acolheram o projeto. Da Rádio Câmara de Brasília, Maria Neves.
15: Projeto de Ribamar Silva, do Podemos de São Paulo, atualiza as regras de rotulagem de alimentos. A proposta prevê informações nutricionais mais claras e acessíveis para orientar os consumidores na escolha de produtos.
17: De acordo com o texto de Ribamar Silva, a regulamentação deve estabelecer critérios para destacar o teor de açúcares, sódios, gorduras e outros componentes de interesse para a saúde. O projeto também prevê recursos de acessibilidade, como o sistema Braille e ferramentas digitais para pessoas com deficiência.
15: Saúde. Projetos em discussão na Câmara querem aumentar acesso da população às chamadas canetas emagrecedoras. A repórter Mônica Tati tem os detalhes.
20: 60% dos brasileiros estão obesos ou acima do peso, segundo dados divulgados pelo Ministério da Saúde. Dessas pessoas, um quarto já é considerada obesa. A obesidade geralmente acarreta doenças crônicas, como hipertensão, diabetes e problemas cardiovasculares. São necessárias várias medidas para evitar a condição, como boa alimentação e a prática de exercícios físicos. Mas o uso de substâncias presentes nas chamadas canetas emagrecedoras tem se mostrado eficaz para reduzir o peso corporal e ajudar no controle da obesidade. Para tentar controlar os danos, deputados apresentaram projetos para aumentar o acesso da população a esse tipo de tratamento. O deputado Mário Eringer, do PDT de Minas Gerais, apresentou o projeto de lei que declara de interesse público os medicamentos Monjaro e Zepbound, que utilizam como princípio ativo a tirzepatida. A A medida permite que o governo utilize o mecanismo de licença compulsória da propriedade industrial, popularmente conhecido como quebra de patente.
0: A quebra da patente propicia que outras empresas, aumenta a concorrência, possam fabricar esse medicamento, a tirzepatida, e atingir o maior número de pessoas, porque haverá com certeza uma redução do preço. Hoje, o preço do Mounjaro e do Zepbound é muito caro, impossibilita

0: reconhecidos mundialmente como eficazes no tratamento da obesidade. Mas o preço é uma barreira para a população mais carente. Segundo a Anvisa, a liraglutida auxilia no controle crônico de peso em associação a uma dieta baixa em calorias e ao aumento de exercícios físicos. A semaglutida, por sua vez, é mais uma opção para o tratamento do diabetes mellitus tipo 2. Os projetos que pretendem facilitar o acesso da população às canetas emagrecedoras estão em diferentes fases de apreciação na Câmara dos Deputados. Da Rádio Câmara de Brasília, Mônica Tati.
1: Trabalho.
2: Sidney Leite, do PSD do Amazonas, pondera que o texto da PEC do fim da escala 6x1 deve contemplar os interesses tanto dos empresários quanto dos trabalhadores. Ele afirma que a redução da jornada vai garantir mais tempo de convivência familiar para os brasileiros.
3: É importante que se compreenda que nós temos um segmento para quem empreende nesse país, o comércio e os serviços. Há necessidade que nesse relatório que nós vamos aprovar contemple esses setores, que são setores que muitas vezes não conseguem manter o trabalhador na formalidade, tendo em vista os altos custos dos encargos sociais. Mas isso não deve ser fator para que aqui no parlamento nós possamos avançar e dar fim a essa escala e que homens e mulheres possam ter o direito de conviver com a família, direito ao lazer, direito ao estudo e com isso ter uma qualidade de vida melhor.
4: Sidney Leite lembra que a escala 5x2 já existe em áreas como o serviço público, o setor financeiro e parte da indústria. O parlamentar acredita que o fim da escala 6x1 vai contribuir para a redução do adoecimento dos trabalhadores e para o aumento da produtividade no ambiente profissional.
1: Economia.
2: Luiz Erondino, do PSOL de São Paulo, é uma das autoras do projeto que cria o Sistema Nacional de Transparência e Monitoramento de Preços de Combustíveis. A proposta prevê um portal público para consulta em tempo real dos preços praticados em postos de todo o país.
4: Luiz Erondino sugere que distribuidoras e revendedores informem à ANP dados sobre preços, custos e volumes comercializados. Ela acrescenta que o texto estabelece mecanismos para identificar variações abusivas de preços, além de estabelecer sanções administrativas.
1: Ciência e tecnologia.
2: Lucas Ramos, do PSB de Pernambuco, propõe discutir a criação da CID Digital, uma contribuição sobre as receitas obtidas por plataformas digitais com a prestação ou intermediação de serviços. A medida busca estabelecer uma nova forma de tributação para o setor.
4: Lucas Ramos destaca que a proposta divide opiniões e que, por isso, precisa ser debatida. Enquanto os defensores apontam a necessidade de ampliar a tributação, empresas afirmam que já recolhem diferentes impostos e alertam para o risco de aumento de custos e repasse ao consumidor.
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1: Direitos Humanos.
2: A Câmara aprovou o projeto que declara nulo o casamento de menores de 16 anos de idade. A repórter Paula Bittar acompanhou a votação.
6: A Comissão de Constituição e Justiça da Câmara aprovou uma proposta que declara a nulidade em qualquer caso do casamento de pessoas que não atingiram 16 anos de idade, a chamada idade núbil. O texto aprovado exclui artigos do Código Civil que prevêem a possibilidade de casamento antes da idade núbil, como em caso de gravidez, ou estabelecem regras e prazos para confirmação ou anulação desses casamentos. A relatora na CCJ, a deputada Ana Paula Lima, do PT de Santa Catarina, apresentou um parecer favorável a esse projeto da deputada Laura Carneiro, do PSD do Rio de Janeiro, mas rejeitou um outro do deputado doutor Fernando Máximo, do PL de Rondônia, que pretendia facilitar o casamento de quem atingiu 16 anos com a assinatura de um dos pais ou responsáveis. Atualmente, a lei exige a assinatura de ambos os pais ou representantes legais nesse esses casos. Ana Paula Lima também destacou que a vedação do casamento de menores de 16 anos encontra respaldo com

0: constitucional na proteção à infância e à juventude.
1: A aprovação do meu parecer pela Comissão de Constituição e Justiça, que torna nulo o casamento antes dos 16 anos, não é só um detalhe jurídico, é a Câmara Federal dizendo com todas as letras que esse tipo de casamento nunca deveria ter existido. Uma criança e adolescente ser empurrada para dentro de um casamento significa abandono escolar, gravidez precoce e muitas vezes violência escondida dentro de casa. Fecharmos as brechas que ainda restam na nossa legislação é proteger meninas que sozinhas não teriam como se defender.
0: A proposta que declara a nulidade em qualquer caso do casamento de pessoas que não atingiram 16 anos de idade já pode seguir para análise do Senado, a menos que haja recurso para votação antes pelo plenário da Câmara. Da Rádio Câmara, de Brasília, Paula Bittar.
2: Transportes. Júlio Lopes, do PP do Rio de Janeiro, apoia projeto que estabelece o transporte público gratuito como um direito universal no país. Na opinião do parlamentar, a tarifa zero estimula o comércio e já é uma realidade bem sucedida em diversas cidades.
3: Essa é uma ideia disruptiva, uma ideia nova, uma ideia importante, porque muitos países do mundo já estão começando essas experiências, assim como no Brasil. Nós já temos várias cidades no Brasil, mais de 14 cidades brasileiras, onde o transporte é gratuito e gera um movimento enorme na economia, porque você usa o transporte não só para ir trabalhar, mas também para se divertir, para ir cuidar da sua saúde, para cuidar da vida médica, clínica dos seus filhos também, enfim. O transporte gratuito gera um movimento enorme na economia.
4: Júlio Lopes reconhece os desafios para garantir o financiamento da medida, mas acredita que a criação de fontes permanentes de recursos e o uso de matrizes energéticas mais baratas, como o gás natural, podem garantir a mobilidade gratuita sem distinção de segmentos da população.
2: Proposta de Chico Alencar, do PSOL do Rio de Janeiro, prevê passe livre em todos os transportes públicos do país para pessoas com deficiência e doenças crônicas. A ideia, segundo o deputado, é garantir mobilidade e ampliar o acesso a um direito básico.
4: Chico Alencar lembra que pessoas com deficiência e doenças crônicas enfrentam limitações específicas e que, por isso, precisam de tratamento diferenciado no acesso ao transporte. Ele acrescenta ainda que é dever do poder público atender ao interesse coletivo e garantir a inclusão.
5: Então, esse passe livre em todos os transportes coletivos para o portador de doença crônica e ou de deficiência é, na verdade, o cumprimento de um direito que a gente quer ver assegurado. É bom lembrar que os serviços de transporte público são uma concessão do poder público e as empresas concessionárias têm que se submeter à legislação mais geral, que é, por definição, voltada para o bem comum.
2: Desenvolvimento regional. Dorinaldo Malafaia, do PDT do Amapá, é relator de projeto que concede a Macapá o título de capital nacional do meio do mundo. A proposta destaca que a cidade é a única capital brasileira cortada pela linha do Equador, onde o equinócio pode ser observado duas vezes ao ano em março e setembro.
4: Dorinaldo Malafaia deu parecer favorável à iniciativa, ressaltando a importância do reconhecimento para a identidade local. Ele aponta que a homenagem pode fortalecer o turismo de Macapá por valorizar atrações ligadas à linha do Equador, como o Parque Meio do Mundo.
2: Projeto de Márcio Neiser, do Solidariedade, transforma o festejo do Santuário Diocesano Nossa Senhora do Coco da Aparecida, em Loreto, no Maranhão, em manifestação da cultura nacional. A celebração é realizada anualmente entre os dias 6 e 15 de agosto.
4: De acordo com Márcio Neiser, o festejo reúne milhares de romeiros de diferentes regiões do país e representa uma tradição centenária da população maranhense. Na visão do deputado, a proposta valoriza o patrimônio cultural e incentiva o turismo e o desenvolvimento local.
2: Comissões. O Rui Carneiro, do Podemos da Paraíba, apresentou projeto que institui a Política Nacional de Integridade Pública e Governança Preventiva. O deputado explica que a proposta fortalece os mecanismos de prevenção de irregularidades, transparência e eficiência na administração pública.
4: Entre as medidas previstas no projeto de Rui Carneiro estão a obrigatoriedade de programas de integridade nos órgãos públicos, com códigos de ética, canais de denúncia e capacitação de servidores. O texto também cria órgão destinado a produzir inteligência, identificar riscos e apoiar os órgãos de controle.
2: Justiça. Projeto de Beto Pereira, do Republicanos de Mato Grosso do Sul, define os critérios para caracterizar o notável saber jurídico exigido para a indicação de ministros dos tribunais superiores e desembargadores. Entre os parâmetros sugeridos estão atuação no magistério e produção científica.
4: Beto Pereira também defende que a titulação de doutor em direito e o recebimento de premiações na área jurídica sejam considerados para as nomeações. Na visão dele, a medida dá mais objetividade ao conceito previsto na Constituição e reduz interpretações subjetivas no processo de indicação.
2: Segurança Pública. Sancionadas pelo Poder Executivo, propostas discutidas na Câmara ampliam a proteção às mulheres.
4: Deputadas apontam avanços com as novas leis do Pix Pensão e de divulgação do Ligue 180, segundo ressalta o repórter José Carlos Oliveira.
6: Deputadas participaram da cerimônia de sanção das novas leis do Pix Pensão e de divulgação do Ligue 180 e apontaram avanços no Pacto Nacional dos Três Poderes contra o Feminicídio. A lei que obriga o poder público a divulgar o telefone exclusivo de denúncia de violência contra a mulher em locais públicos e privados de grande circulação surgiu de proposta da deputada Laura Carneiro, do PSD do Rio de Janeiro. Relatora do texto na Câmara, a deputada Camila Jara, do PT do Mato Grosso do Sul, destacou os esforços de fortalecer do Ligue 180, criado em 2005.
7: O 180 tinha sofrido um completo desmonte. As mulheres ligavam e eram encaminhadas para qualquer lugar e eram muitas vezes revitimadas. Quando a deputada Laura faz esse projeto para que os estados divulguem o 180, é uma maneira da gente estar ampliando e garantindo que ele funcione.
6: Já a lei do chamado Pix Pensão altera o Código de Processo Civil para instituir a transferência automática de pensão alimentícia. O texto surgiu de proposta da deputada Tabata Amaral, do PSB de São Paulo, com a intenção de reverter o atual quadro de 650 mil processos judiciais por falta de pagamento de pensão alimentícia, muitos deles relativos a homens de classes média e alta.
8: São 11 milhões de mães solo no nosso Brasil. Quase 2 milhões de crianças que não têm o nome do pai na certidão de nascimento. E aquilo que a gente tem para CLT, para o assalariado, que é o desconto da pensão, a gente vai ter para todo mundo com essa lei. Pode ser MEI, pode ser autônomo, pode trocar de emprego, pode ser empresário, pode estar na informalidade, deve uma pensão alimentícia, tem filho, vai ter que ter o depósito na conta da mãe todo mês certinho.
6: Da Rádio Câmara de Brasília, José Carlos Oliveira.
2: Projeto de Alexandre Guimarães, do MDB do Tocantins, cria a Política Nacional de Prevenção e Enfrentamento à Violência de Gênero no Ambiente Digital. Segundo o autor, o objetivo é estabelecer medidas que protejam as vítimas e responsabilizem os autores de crimes cometidos na internet.
4: Entre as medidas previstas no projeto de Alexandre Guimarães estão a criação de canais para denúncias e a remoção de conteúdos ilícitos. O texto também estabelece regras para provedores e prevê ações de educação digital e prevenção contra o uso ilegal da internet. Inteligência Artificial.
2: Termina agora o Jornal Câmara dos Deputados, produzido pela Rádio Câmara, com trabalhos técnicos de Everson Urani e apresentação de Márcio Aquiles Sardi e José Carlos Andrade. Uma ótima noite para você.
4: Boa noite, a Voz do Brasil volta amanhã.
2: Você ouviu a Voz do Brasil. Boa noite.

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1: 11:39.
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0: de casa, o de casa, quanta alegria se sente quando alguém nos recebe. 5 horas pontualmente em São Joaquim, 5 da madrugada. Bom dia.
1: O de casa.
0: O de casa. Alô, São Joaquim, cidade interior. Alô, Santa Catarina, Paraná, Rio Grande do Sul. Alô, heróis da madrugada, bom dia, onde quer que você esteja, onde quer que esteja chegando a nossa comunicação.
2: Tenho ouvindo de longe, e muito tenho.
0: A partir de agora, você confere o programa Batendo Estrivo. O melhor da música tradicionalista, regionalista, nativista, a música gaúcha imperando nas ondas da 104.1 Nevasca FM. Os informativos jornalísticos, a previsão do tempo. O recado dos nossos valiosíssimos anunciantes, é claro, a sua valiosíssima participação. 5:01 em São Joaquim, hoje dia 12. Isso mesmo, já é dia 12 de agosto de 2026.

tempo, temperatura, bom, estamos aí com 7 graus de temperatura, umidade relativa do ar em 94%. Vento soprando a 8 quilômetros horários. Chance de chuva, apontando em 86%. Na verdade, tá uma garoa, né? Persistente. Contínua. Hoje é Dia Internacional da Juventude, Dia Nacional das Artes. Eu sou Agnaldo Pinto e estarei com você até as 8 horas da manhã, com mais um Batendo Estrevo. Obrigado, senhor, por mais esse dia, por mais esta oportunidade de ao menos tentar ser melhor. Obrigado pelas bênçãos de ontem, de hoje e as que virão. No ar, Batendo Estrevo, bom dia.

0: Hora certa, 5:10 em São Joaquim. O Alos Informativo Jornalísticos, as primeiras manchetes, as primeiras notícias desta manhã que você confere no Giro de Notícias.
1: Olá, este é o Giro de Notícias. Eu sou o Alan Barbosa e você acompanha os destaques do momento. O novo advogado de Daniel Vorcaro afirmou na Globo News que o cliente está disposto a colaborar com as investigações do Banco Master. Daniel Bialski solicitou uma audiência com o ministro do STF André Mendonça e aguarda que o encontro aconteça nos próximos dias. Vorcaro já teve 2 pedidos de delação premiada rejeitados pela Polícia Federal, sob argumento de que o banqueiro estaria ocultando nomes. A Polícia Federal pediu que o ministro Alexandre de Moraes determine o destino das armas apreendidas com o ex-presidente Jair Bolsonaro. O recolhimento do armamento foi determinado em 3 de julho. Moraes também cassou o registro de CAC de Bolsonaro. Ao todo, 8 armas precisam de destinação. Outras 2 estão de posse do Tribunal de Contas da União. Atenção, professores e professoras, inscrições gratuitas até 15 de setembro para a Olimpíada Nacional de Eficiência Energética. Podem participar estudantes do 8º e 9º anos do ensino fundamental e 1º e 2º anos do ensino médio. Acesse onee.org.br, inscreva sua escola e participe. Uma iniciativa da ANEEL, coordenada pelo Instituto Abrade e realizada por 48 distribuidoras de energia elétrica. O juiz flagrado bebendo e fumando em audiência foi afastado liminarmente da função. A decisão é da Corregedoria Geral de Justiça de Minas Gerais. No vídeo gravado da audiência, o juiz Milton Lívio Leme Salles aparece de bermuda e tomando vinho na boca da garrafa, além de acender um cigarro com um maçarico. Para o desembargador corregedor, Raimundo Messias Júnior, o afastamento preventivo do magistrado possui natureza excepcional, instrumental e provisória. O atacante argentino Facundo Colidio é a nova contratação do Vasco da Gama para a temporada. O anúncio foi feito nesta terça-feira. O jogador tem 26 anos e atuava no River Plate. O contrato de Colidio com o Gigante da Colina vai até 2029. O atleta herdará a camisa número 9. O Giro de Notícias é uma produção da Agência Rádio Web, texto e apresentação Alan Barbosa, edição Thiago Pedruzzi.
0: Mais notícias e informativos você confere no próximo bloco, em São Joaquim, 5:13.
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5:22 em São Joaquim, ouvimos com Paulo Siqueira e Grupo Velha Porteira, Destino da Natureza. É a 104.1 Nevasca FM, aqui o programa Batendo Estrivo, na edição desta manhã, essa manhã de quarta-feira, dia 12 de agosto de 2026. Muito bem. Aí, Catuleta, bom dia. Catuleta aqui do centro. Bom dia, tia. Tudo tranquilo, tudo bem? Chuva? É. Vem mais por aí. Claro que vai trazer esses dados depois, o Ronaldo Coutinho, né? Não sei não. Dona Francisca, bom dia. Opa, preparando aquele café. Olha só. Estilo café tropeiro, que chama aqui. Bom dia, jovem. Hora de fazer aquele cafezinho. É possível, toca grito de liberdade. Vamos ouvir, sim, daqui um pouquinho. Obrigado pela companhia, pela sintonia. Meu amigo Aurélio Chaves, bom dia. Deus abençoe a você também. Obrigado pela companhia, pela sintonia. Um abraço para o Tucano. Buenos dias, sou o Tucano de Parobé, Rio Grande do Sul. Sempre na escuta. Se puder, tocar na música aí dos Monarcas, Fini Vibe. Daqui chuva, fraquinha. Valeu, obrigado, um abraço. Valeu, Tucano. E nós vamos curtir aí. Hora certa, 5:20.

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2: Hora certa, 5:27. 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
1: 5:34. 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
2: Uma garrafa de vidro descartada pode levar centenas de anos para se decompor. E mesmo quando chega às cooperativas, nem sempre esse material consegue voltar para a indústria. O problema é que o vidro tem pouco valor para os catadores e exige estrutura para ser processado. Em Minas Gerais, parte desse material, que ainda terminava nos aterros, agora poderá ser triturado e preparado para voltar ao mercado. Essa é a proposta do Hub do Vidro, projeto piloto lançado nesta terça-feira em Belo Horizonte. O presidente do Sebrae, Rodrigo Soares, explica como vai funcionar.
3: O Hub de Vidro é um espaço justamente de receber das cooperativas o material e já vender para as empresas que vão aproveitar o material como matéria-prima de reciclagem para confeccionar novamente o vidro. Né? Então ele funciona a partir da cooperativa, né? Que ela vai catando todo esse vidro junto com os catadores autônomos e com as outras cooperativas que são filiadas.
2: Para quem vive da reciclagem, a mudança pode ser sentida diretamente no bolso. Hoje o vidro tem pouco valor para os catadores e muitas cooperativas não têm equipamentos para processar o material. Com a trituração feita no próprio hub, o vidro já poderá sair preparado para venda, aumentando seu valor antes de chegar à indústria. Nessa primeira etapa, 33 cooperativas de 31 municípios da região metropolitana de Belo Horizonte serão atendidas. Rodrigo Soares afirma que melhorar a gestão e a comercialização dos recicláveis também tem impacto na renda.
3: E quando o Sebrae ajuda na gestão empresarial e de negócios já com operativa, ela consegue crescer em cerca de 21% o seu rendimento.
2: Bares e restaurantes também vão participar desse processo. A Abracel vai mobilizar estabelecimentos para destinar as embalagens de vidro ao hub. Belo Horizonte é a primeira cidade a receber o projeto, que poderá ser levado para outros estados. 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Produção e reportagem, Virgínia Alves.
1: 5:36. Mais notícias, informativos, você confere no próximo bloco.
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0: 5h40 em São Joaquim, Arrasta Pé no Rincão, ouvimos com João Luiz Correia. É a 104.1 Nevasca FM. Aqui batendo estribo. Vamos até Bom Jardim? Vamos dar um pulinho até lá, vamos lá.
1: Bom dia, meu amigo Aguinaldo Pinta, Pia, direto de Bom Jardim da Serra. Aguinaldo, toca aí pra nós, dia de chuva, se caso já tocou, toca mocinha aventureira, oferecendo pra todo o pessoal do Bom Jardim, todos os Joaquim, especialmente pra você, especialmente pra todo o pessoal que vai escutando a nevasca, que Bom Jardim tá chovendo, uma chuvinha fininha, mas bate dia. E que Deus abençoe todos vocês, todos nós aqui direto com o Jardim da Serra, Pia falando, câmbio desligo.
0: Valeu, Pepe, obrigado aí pela companhia, pela sintonia. Daqui a pouquinho nós vamos curtir a música. Ô, Valdeci, bom dia, tudo certo, tranquilo? Então tá bom. Pessoal, dia pro amigo aí. Cinco e 42 em São Joaquim.

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1: Hora certa, 5:46.

0: Então, vamos, mate, vento na cara, que tudo se ajeita.
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0: 5h54 em São Joaquim. E olha só, novo aplicativo permite medir consumo de álcool e avaliar riscos. Informativo que você fica com a repórter Carolina Cassola.
1: A partir de agora, a população poderá medir o seu consumo de álcool e verificar quais são os riscos para a saúde. O Ministério da Saúde disponibiliza a ferramenta Modera Brasil por meio do Meu SUS Digital, voltada à prevenção do consumo exagerado e problemas relacionados ao consumo de bebidas alcoólicas. O app permite que qualquer cidadão faça uma avaliação do próprio padrão de consumo de álcool e receba orientações personalizadas para reduzir riscos, promover o autocuidado e atendimento no SUS. O ministro da Saúde, Alexandre Padilha, destaca a importância da iniciativa para a saúde pública.
2: Com uso fácil, rápido, onde todas as pessoas vão poder utilizar no seu celular, fazer o teste, conhecer as informações do aplicativo, conhecer as informações sobre o uso do álcool, o impacto, por exemplo, no orçamento pessoal, o que pode ser feito para reduzir os danos, para o uso moderado, tudo que pode ser feito para melhorar a qualidade de vida e que vai poder ser utilizado pelas equipes da atenção primária em saúde, as unidades básicas de saúde, as ações de educação de saúde em todo o Brasil.
1: O desenvolvimento do aplicativo foi testado na realidade do SUS local da capital paulista, desenvolvido pela Universidade de São Paulo. Dados do Ministério da Saúde apontam que atualmente 20,4%

0: 4% da população adulta com mais de 18 anos consome pelo menos 6 doses de álcool na mesma ocasião, o que é considerado consumo excessivo. Na atenção primária à saúde do SUS, os atendimentos por problemas e condições relacionadas ao uso do álcool aumentaram mais de 157% na última década. Agência Rádio Web, produção e reportagem, Carolina Cassola.
1: Mais notícias e informativos você confere no próximo bloco. Em São Joaquim, 5:56.
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0: Muito bom dia, onde quer que você esteja, onde quer que esteja chegando a nossa comunicação, a edição de programas desta manhã, de quarta-feira, 12 de agosto de 2026. Tempo, temperatura, muito bem, nós estamos aí com 7 graus de temperatura. A umidade relativa do ar em 94%. Vento soprando a 10 quilômetros horários. Chance de chuva apontando 83%.
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0: E previsão do tempo é com ele, o Ronaldo Coutinho do Prado. Ronaldo, o clima em São Joaquim e também para nossa região. Qual a previsão? O que vem por aí? Como vai se comportar nessas próximas horas? Bom dia.
2: Bom dia. É, o dia começa aí com tempo assim nublado, né? Alguma chuva, período de melhora, friozinho, mínimas aí de 6, 8 graus, máxima talvez entre 13 e 15, um pouco mais, um pouco menos. E a tendência é que a gente tenha condição não muito boa para atividade ao ar livre em geral. Mantém a tendência de tempo mais para chuva e período de melhora também na quinta. Pode ter chuva tanto de manhã quanto à tarde, algum risco de alguma coisinha mais forte, pontual. Temperatura praticamente igual, um pouquinho mais quente que hoje. As mínimas sobem mais e a máxima parecido. Já na sexta fica mais frio, principalmente durante o dia, e com condições também de chuva e período de melhora. Sábado esquenta de novo, pode chegar aí a uns 18 graus e tem condição de chuva e período de tempo seco. No domingo, talvez alguma chuvinha de manhã, melhorando à tarde e esquenta. Na segunda, a princípio, tempo bom com calor à tarde. Pode mudar o tempo ali na terça-feira. Então, teremos aí uma situação assim de tempo não muito longo, sem chuva. O melhor dia, tudo indica, vai ser domingo à tarde, segunda. Terça, a passagem da frente é fraca, né? De repente, até dá uma trégua na terça-feira, seria muito bom. Mas intervalos muito longos, sem chuva, tipo 4, 5, 6 dias seguidos, por enquanto não tem. Da Climatera, Ronaldo Coutinho.
0: Ok, Ronaldo, obrigado pelos informativos, até um próximo contato. Conferimos a previsão do tempo em São Joaquim, 6:03.
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7: Hora certa, 6:06. 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

0: 6:13 em São Joaquim. Dentro dos informativos jornalísticos, você confere agora os indicadores agropecuários.
1: Indicadores agropecuários com Diego Brião. Soja.
2: Os contratos futuros de soja com vencimento em agosto registraram queda nos Estados Unidos na terça-feira. Na Bolsa de Chicago, a cotação era de $11.47 por bushel. Valores no mercado físico, no Brasil, por saca de 60 quilos. Estado do Mato Grosso, cidade de Rondonópolis, R$136. Rio Grande do Sul, Nonoais, R$123.
1: Boi gordo.
2: Em São Paulo, na B3, os contratos com vencimento em agosto eram negociados ao final da terça a R$350,15 por arroba. Houve elevação de 0,33% no dia. Boi à vista no Mato Grosso, em Cuiabá, R$324,75 por arroba.
1: Café.
2: Os contratos futuros de café arábica com entrega prevista para setembro terminaram a terça-feira em Nova York, nos Estados Unidos, em elevação. A cotação era de R$2.291,71 por saca de 60 quilos. No Brasil, no mercado físico, valores do café arábica tipo 6 por saca de 60 quilos. Minas Gerais, Varginha, R$1.840 e São Paulo, Franca, R$1.850. Valores no mercado físico, por saca de 60 quilos. Paraná, Marechal Cândido Rondon, R$57, valor em estabilidade na comparação com a cotação anterior. E Goiás, Rio Verde, R$53, também em estabilidade.
1: Laranja.
2: Os contratos futuros de suco de laranja com entrega prevista para setembro terminaram a terça em Nova York em queda. A cotação era de US$139,20 por libra peso. Valor da laranja pera extra no mercado físico. Minas Gerais, Belo Horizonte, R$1,75 por quilo, em estabilidade. Valores no mercado físico, Rio Grande do Sul, região serrana, tipo Niágara, média semanal, R$7,33 por quilo em queda. E Pernambuco, tipo Isabel, preço médio comercial, R$120 por caixa de 18 a 20 quilos em estabilidade.
1: Algodão.
2: Valores do algodão em pluma por arroba, Mato Grosso Sorriso, R$131,18 em elevação, e Bahia, região oeste, R$137,33 em estabilidade. Os contratos futuros de cacau com entrega prevista para setembro terminaram a terça em Nova York em queda. A cotação era de US$5.543 por tonelada.
1: Indicadores agropecuários, um conteúdo do Grupo Rádio Web. 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
0: 6:16 em São Joaquim. Mais notícias e informativos no próximo bloco.
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Quando tapeu o chapelão, João Luiz Correia. Hora certa, 6:20 em São Joaquim. É a 104.1 Nevasca FM, aqui o programa Batendo Estrivo.

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7: Tempo e temperatura.
8: 7 graus, temperatura, umidade relativa do ar em 94%.
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8: 6:23.

0: 6h31 em São Joaquim. Confira dentro dos informativos jornalísticos o Giro Rural.
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2: Eu sou Humberto Ferretti e esse é o Giro Rural. A safra brasileira de trigo será menor em 2026, aliás, bem menor. A colheita esperada pela Conab é de 6 milhões e 25 mil toneladas, 23% a menos que no ano passado. A tendência é de uma área de cultivo 16% menor, enquanto o rendimento vai encolher 8%. Os números, porém, ainda podem melhorar ou piorar de acordo com o clima nas próximas semanas. A safra brasileira de milho será pouca coisa maior no ciclo 25-26. Dados da Conab apontam para uma alta de 0,4% para quase 142 milhões de toneladas. Isso na soma de todas as colheitas. A área de cultivo até deve crescer e passar de 22 milhões de hectares. Porém, com um clima não tão favorável, o rendimento das lavouras pode encolher 3% para 6 toneladas e 200 quilos. Apesar do sobe e desce diário das cotações, que é normal, o preço do boi gordo se manteve firme nos últimos dias, com picos de R$ 350 a arroba no indicador CPEA Esalq. A oferta de animais para abate não é das maiores, num momento no qual o câmbio torna a carne brasileira competitiva lá fora e favorece as exportações. Isso ajuda a sustentar os preços, mesmo com os problemas econômicos do Brasil, como o endividamento da população, que freia o consumo interno.
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0: Mais notícias, mais informativos no próximo bloco, em São Joaquim, 6h33.
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6h40 em São Joaquim, Neide Bertucci, o grito do tempo. Alô, meu amigo Antério Santos, bom dia. Vamos pegar que tá na hora, que Deus abençoe a nós todos, meu irmão, a nós todos. Abençoado dia. É a 104.1 Nevasca FM. Aqui, batendo estrevo. Bom dia.

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4: Hora certa. 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
5: Em São Joaquim, 6:44. A voz da comunidade, tá aí, Antério, viu? Mandou aquela fotinho. Canequinha azul, cafezinho preto, colherinha, cabinho polentoso. Acerto. Um abraço. E no cantinho da chapa pra não perder a quentura. Segue essa receita aí você também. É a receita do Antério pra não perder a caloria do café, bem no cantinho da chapa. O Paulo Lima, lá em Floripa, bom dia. Tudo certo, obrigado aí pela companhia, pela sintonia. Vamos pegar.

0: 6h53 em São Joaquim.
1: O mercado de trabalho brasileiro continua gerando empregos e novas modalidades de contratação vem ganhando espaço. Dados do novo CAGED revelam que entre janeiro e maio deste ano, o país registrou 29% das contratações por modalidades, como trabalho temporário, contratação intermitente, jornada parcial e outros vínculos previstos na legislação pelo Ministério do Trabalho. Para Débora Rodrigues, especialista em recursos humanos e integrante do Grupo Temático de Gestão de Pessoas no CRAMG, Conselho Regional de Administração de Minas Gerais, a contratação flexível hoje faz parte do planejamento das empresas.
2: A contratação flexível, ela representa uma evolução das relações de trabalho e responde a uma necessidade das empresas de serem mais ágeis em um mercado que está cada vez mais dinâmico. Ela permite ajustar equipes conforme a demanda, reduzindo o tempo de contratação para projetos específicos e também ter acesso a profissionais que são altamente especializados, o que otimiza os custos operacionais e não compromete a competitividade da empresa.
1: Dados do Ministério do Trabalho mostram que em maio o país contabilizava mais de 5 milhões de trabalhadores na condição de contrato flexível, passando a integrar de forma consistente a estrutura do emprego formal. A especialista em RH destaca as vantagens e os riscos da contratação flexível para as empresas.
2: O principal risco que percebo não está na modalidade em si, mas na forma como ela é conduzida. Quando não há clareza sobre expectativas, oportunidades de desenvolvimento, comunicação e integração, os profissionais contratados nesses modelos mais flexíveis podem se sentir menos pertencentes, o que impacta a produtividade e a retenção dos colaboradores. E também existe um desafio importante para o próprio profissional. Quem trabalha em contratos flexíveis precisa investir continuamente em atualização, fortalecimento da sua marca profissional, network e a própria gestão da empregabilidade.
1: A tendência é que a contratação flexível continue ganhando espaço, acompanhando a necessidade das empresas de equilibrar crescimento, produtividade e capacidade de adaptação. Agência Rádio Web, produção e reportagem, Priscila Mendes.
0: Mais notícias e informativos você confere no próximo bloco. Em São Joaquim, 6h55.
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0: 6h59 em São Joaquim. Os Serranos, Meu Retorno. É a 104.1 Nevasca FM, aqui o programa Batendo Estrivo. Hoje é quarta-feira, 12 de agosto de 2026. Olha quem está chegando por aqui. Ah, sim, foi sim. Aurélio, Aurélio Chaves, bom dia.
1: Fala, meu amigo Aguinaldo, tudo certo?
0: Tudo certo.
1: Hoje, se fosse possível, mandar aquela do Piau do Boi Brasino, meu amigo.
0: Opa.
1: Tamo na escuta da programação e não tamo dando barda. Chuva e mais chuva. Forte abraço, fica com Deus.
0: Pois então, é bem assim. Grande abraço, obrigado pela companhia, pela sintonia, Deus abençoe também. E vamos daqui um pouquinho, nós vamos curtir a música aí. É, quem mais chegando aqui? Denovais. Denovais, bom dia, Denovais.
2: Bom dia, meu amigo Aguinaldo, aqui é José Denovais. Roda a música aí com o Pedro Hortácia, Gringa Catarina.
0: Opa.
2: Oferece aí pro pessoal da Borracharia Souza. E oferece aí pro Amauri, para todo o pessoal na escuta da programação. Grande abraço, meu amigo.
0: Valeu, Denovais, grande abraço, obrigado pela companhia, pela sintonia. E nós vamos curtir a música. Hora certa, 7:01.
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0: Bom, e previsão do tempo é com o Ronaldo Coutinho. Olha, Ronaldo, nós estamos aí nesse momento com... Vamos atualizando? Bom, não alterou nada, nada, nada. Tá? Continua chovendo em São Joaquim. Chuvinha persistente, uma chuvinha tranquila, mas persistente. É, estamos aí com 7 graus de temperatura aqui em nossos estúdios. A umidade relativa do ar em 94%, vento soprando a 10 quilômetros horários. Tempo para São Joaquim, para a nossa região nessas próximas horas. Como fica, Ronaldo? Bom dia.
2: Bom dia, meu amigo.
4: Bom dia. É, o dia começa aí com o tempo assim nublado, né? Alguma chuva, período de melhora, friozinho, mínimas aí de 6, 8 graus, máxima talvez entre 13 e 15, um pouco mais, um pouco menos. E a tendência é que a gente tenha condição não muito boa para atividade ao ar livre em geral. Mantém a tendência de tempo mais para chuva e período de melhora também na quinta. Pode ter chuva tanto de manhã quanto à tarde, algum risco, alguma coisinha mais forte, pontual. Temperatura praticamente igual, um pouquinho mais quente que hoje. As mínimas sobem mais e a máxima parecido. Já na sexta fica mais frio, principalmente durante o dia, e com condições também de chuva e período de melhora. Sábado esquenta de novo, pode chegar aí a uns 18 graus e tem condição de chuva e período de tempo seco. No domingo, talvez alguma chuvinha de manhã, melhorando à tarde e esquenta. Na segunda, a princípio, tempo bom com calor à tarde. Pode mudar o tempo ali na terça-feira. Então, teremos aí uma situação assim de tempo não muito longo, sem chuva. O melhor dia, tudo indica, vai ser domingo à tarde, segunda. Terça, a passagem da frente é fraca, né? De repente, até dá uma trégua na terça-feira, seria muito bom. Mas intervalos muito longos, sem chuva, tipo 4, 5, 6 dias seguidos, por enquanto não tem. Da Climatera, Ronaldo Coutinho.
0: Ok, Ronaldo, obrigado pelos informativos, até um próximo contato. Conferimos previsão do tempo. Hora certa, 7:03 em São Joaquim. 7:03.
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0: Em São Joaquim, 7 e 6.

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0: 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Sete horas 13 minutos em São Joaquim. E o assunto é saúde. Multivacinação estratégica para conter retorno de doenças. Matéria que nos chega com o repórter William Soba.
1: Mais de 55 mil doses de imunizantes foram aplicadas no Paraná somente na primeira semana da Campanha Nacional de Multivacinação 2026. Desde 3 de agosto, a ação mobiliza as mais de 1.800 salas de imunização dos 399 municípios paranaenses, atendendo especialmente crianças e adolescentes. A campanha segue até 1º de setembro, com o dia D programado para 22 de agosto. E é uma oportunidade para atualizar a carteirinha de vacinação, garantindo a proteção de quem recebe as aplicações e também das pessoas do seu entorno. É o que explica a médica pediatra e neonatologista Graziele Ferrari, professora do Centro Universitário FAP de Pinhais.
2: A vacina é uma das formas mais eficazes que a gente tem para proteger não só a gente, mas toda a comunidade. Com essa hesitação vacinal que está tendo nos últimos anos, tem voltado a circular doenças que antes estavam erradicadas. Então, é importante manter a caderneta vacinal dos nossos filhos em dia. E eu costumo dizer no consultório que vacinar é um ato de amor ao próximo, porque a gente acaba não protegendo só a gente, aos nossos filhos, e sim toda uma comunidade. Inclusive pessoas mais vulneráveis. A gente convive com os idosos, né? Com muitas pessoas que são vulneráveis e que a gente, mantendo a nossa vacinação em dia, acaba protegendo essas pessoas também.
1: A campanha é uma das estratégias para reduzir o risco de reintrodução e circulação de doenças como influenza, poliomielite e o sarampo. Essa última é uma das principais preocupações devido ao aumento de casos confirmados no país, em especial no estado de São Paulo. Desde 2020, a Secretaria da Saúde do Paraná monitora os casos suspeitos de sarampo e não há registros confirmados da doença. Vale destacar que, apesar de o público prioritário ser menor de 19 anos, os adultos também podem aproveitar a campanha para atualizar as vacinas que estiverem pendentes. Agência Rádio Web, de Curitiba, William Sopa.
0: Em São Joaquim, 7:15. Mais notícias, você confere no próximo bloco.
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9: 7 graus de temperatura, umidade relativa do ar em 94%, vem soprando a 8 quilômetros horários.
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9: 7:23.

0: Márcio Correia. Vamos cantar uma vaneira velha de respeito, de fundamento?
1: Só se for agora, Alberto Friso.
0: Então mesmo.

0: hora certa, 7:31. Informativo jornalístico. Assunto relacionado à economia. Olha só, taxa das blusinhas pode voltar e ser cobrada a partir de 9 de setembro.
1: A isenção da chamada taxa das blusinhas, que é um imposto de importação sobre compras internacionais de até $50, pode chegar ao fim em 8 de setembro, caso o Congresso Nacional não aprove a medida provisória, que zerou a alíquota de 20%. Editada pelo governo federal em maio, a proposta ainda precisa passar pelo crivo de senadores e deputados para virar lei definitiva. O ritmo das votações em Brasília, no entanto, está mais lento nas últimas semanas, principalmente por causa do calendário eleitoral. Se a regra atual perder a validade sem a apreciação dos parlamentares, a taxa das blusinhas voltará a ser cobrada automaticamente a partir do dia 9 de setembro. A isenção divide opiniões. Plataformas estrangeiras de e-commerce, por exemplo, defendem a manutenção do benefício para baratear o consumo. Mas o varejo nacional alega que a concorrência acaba ficando desleal e coloca em risco, inclusive, muitos empregos aqui no país. Além disso, como o volume de compras internacionais cresceu muito com a isenção da taxa, o próprio Ministério da Fazenda está monitorando a situação e já admite sugerir a volta do imposto se o volume das importações continuar prejudicando a indústria brasileira. Da Rádio 2, Milena Abreu.
0: 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Em São Joaquim, 7:33.
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0: 7:41. Ouvimos com o grupo Gorjão de Porca Véia, Canção Gaúcha. Alô, meu amigo Alexandre Melo, lá no fundo do Butiá, São José dos Ausentes, Rio Grande do Sul. Bom dia, amigo Agnaldo, tudo certo? Tudo bem? Toca para nós Milonga Abaixo de Mau Tempo, pois então, essa música cabe direitinho para hoje, não, Alexandre? Não sei por aí, mas aqui foi a noite inteira de chuva, que choveu direto. Eu vim com uma garoazinha fina aí pela madrugada, pois que adentrei nos estúdios aqui, cambou de água, não parou mais, mas assim, mas tá tranquilo, tranquilo. Ah, vamos lá, com chuva, sem chuva, temos que trabalhar, temos que produzir, temos que ir à frente, atrapalha bastante para a lida de campo, a lida campeira, os trabalhos externos, Alexandre? Mas é assim. Abração, boa quarta-feira, Alexandre Melo, fundo do Butiá, São José dos Ausentes, ligado com a gente aí. Obrigado pela companhia, pela sintonia. Está chegando aqui o Juliano. Ô, Juliano, bom dia.
1: Bom dia, meu amigo Agnaldo. Se der tempo aí, toca Poncho Miliqueiro pra nós, meu amigo. Opa. Um abraço e uma ótima quarta-feira pro amigo.
0: Obrigado.
1: E chuva com chuva, nós temos que trabalhar.
0: É assim. Não adianta resbugar, né? Não adianta, Alexandre. Ô, Juliano, perfeitamente, Juliano. Daqui a pouco nós vamos trazer o Poncho Miliqueiro. Vamos nos adiantando aí. Um abraço para o pessoal lá do Mercado Tierro, que estão conversando com a gente aí. Um abraço aí para o pessoal, né? Estão ligados lá com a gente aí nesta manhã. E começa oficialmente hoje aí os trabalhos, as propagandas, a mídia, o marketing aqui na Rádio Nevasco. Obrigado pela confiança, por esse respeito ao nosso trabalho. Então, um abraço aí lá para a dona Patrícia, para o seu José, para a Anne e, é claro, para o Denilson, toda a família que está aí, portanto, que faz parte também agora da família Nevasca. Um abraço para vocês, sucesso! 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
11: 7:46. 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Alô, Hernandes Moraes. Chegando aqui, vamos lá.
12: Bom dia, tio Guina Maradona. Fazia horas que eu não pedia nenhuma música na rádio, só que não perdi a audiência. Tô escutando direto. Toque aí a música do Flor do Meu Jardim, que é o senhor do Rio Grande. Preço pra toda a galera do seu Vaquinha aí. Beleza? Abraço. Bom dia, povo de Deus.
11: Meu amigo Hernando Moraes, Maradona, essa eu já rodei, Maradona, algumas horas atrás, mas, tá? Vamos ver o seguinte, vai sair músicas bacanas pra você. Continue ligado e obrigado pela companhia, pela sintonia. Vamos lá.
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0: 7h58, e aqui nós vamos encerrando mais uma edição do programa Batendo o Estrivo, deixando todos um forte abraço, obrigado pela companhia, pela sintonia, até amanhã, se Deus quiser, a partir das 5h da manhã, com mais um Batendo o Estrivo aí no seu rádio, nos seus receptores, onde quer que você esteja, onde quer que esteja chegando a nossa comunicação. É, e tantas boas-vindas são as empresas que começam aí hoje com a gente, estão começando, algumas retornando, outras, né, chegando aí pela primeira vez. Então, começa com a gente aí a Loja 7, aqui perto do Correio. Essa semana começou também Pagani Análises Clínicas, fica aqui perto, é o laboratório, né, aqui próximo aqui ao Astreia. Abraço aí para a Letícia e toda a equipe. Pessoal da Loja 7, abraço pessoal da Loja 7, obrigado aí pela confiança, um trabalho da Rádio Nevasca, o nosso trabalho. Chegando também hoje aí, inaugurando o marketing aqui na Rádio Nevasca, o Mercado Tierro, tá? 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E ontem alinhamos todos os detalhes, um abraço aí pro Dr. Lucas, lá do Centro Médico LC Moreira, né? 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Então você, quer também anunciar aí na Rádio Nevasca, quer que a sua empresa tenha notoriedade, destaque, retorno, esse trabalho, esse B2B, então vem pra cá, vem com a gente. 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Em instantes, show da manhã.
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0: Com o Will Andrade. Com Deus, dance com Deus, coração, resto de conquista com ele. Tchau, tchau.

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2: Opa, e aí, tudo bem? Tudo certinho? Muito bom dia pra você sintonizado na 104,1. Estamos iniciando mais uma edição do Show da Manhã nessa quarta-feira, meio a semana, meu povo. Meio a semana com muita chuva, temperatura em São Joaquim nesse momento na casa dos 10 graus, amanheceu chovendo aqui na Serra Catarinense, na cidade de São Joaquim, com chuvas em 60%, umidade relativa do ar em 94% e ventos aí a 10 km por hora. Estamos iniciando mais uma edição do Show da Manhã, a partir de agora muita música, muita interação e claro, você, nosso melhor ouvinte, que tá sempre com a gente aqui na sintonia da Nevasca FM. Já corre participar, nosso WhatsApp totalmente liberado pra você na Nevasca, nessa manhã de quarta-feira no 49991178488, aumenta volume, só tá começando a nossa manhã. Até o meio-dia, Show da Manhã aqui na Nevasca.

0: Horóscopo do dia. Áries, de 21 de março a 19 de abril.
1: Atenção para você de Áries, reinvente a vida. Nesta tarde, um eclipse solar total na sua área do amor, dos filhos e da criatividade inaugurará um lindo ciclo com fortes emoções. Um projeto autoral, uma paixão ou um plano de família ganhará contornos definitivos nas próximas 4 semanas. Uma ideia brilhante chegará em uma conversa ou pelas redes e mudará rumos. Siga seu coração, Áries.
0: Touro, de 20 de abril a 20 de maio.
1: Atenção para você de Touro, a casa e a família passarão por uma virada importante. Com o eclipse solar desta tarde marcando o começo de um ciclo com mais conforto, autoestima e segurança, mudança de endereço, reforma ou uma conversa definitiva com um parente poderá impulsionar a vida em uma direção mais atraente. Cuide do seu porto seguro com carinho e invista no bem-estar, Touro.
0: Gêmeos, de 21 de maio a 20 de junho.
1: Atenção para você de Gêmeos, cultive emoções e pensamentos positivos e dê largada em um ciclo de maior produção intelectual e de trocas relevantes. Conversas com irmãos, vizinhos ou colegas poderá redefinir seus planos. Um curso ou uma viagem entrará em pauta. Suas palavras terão grande poder, Gêmeos.
0: Câncer, de 21 de junho a 22 de julho.
1: Atenção para você de Câncer, dinheiro, valores e autoestima entrarão em um ciclo inteiramente novo com o eclipse solar desta tarde. Você poderá finalizar um novo contrato financeiro e firmar outro, negociar com diplomacia e maturidade, decidir investimentos futuros e garantir mais recursos. Um insight apontará o caminho, tá bom? Marte em seu signo trará atitude. Parta para ação, Câncer. Daqui a pouquinho tem mais Leão, Virgem, Libra e Escorpião pra você aqui no Show da Manhã. Continua aí.
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0: Clássica FM, esse Guilherme Santiago e Jorge Matheus, Pijama Amarelo aqui no Show da Manhã, só começando a nossa programação dessa quarta-feira, meu povo, quarta-feira chuvosa e enferruscada aqui na cidade de São Joaquim, toda a Serra Catarinense, mas tem muita coisa bacana te esperando aqui no Show da Manhã, tem horóscopo pra você, tem aquela fofoca que a gente gosta, tem também o nosso tema do dia pra você participar com a gente todos os dias, tem sempre aquela enquete pra você responder, pra você mandar e, claro, o seu espaço liberado pra pedir aquela música, mandar aquele abraço, fica à vontade na nossa programação no 49 991 17 84 88 823. Bom dia!
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0: Chegando Ronaldo Coutinho do Prado e a previsão do tempo. Ronaldo, vem mais chuva por aí, bom dia!
2: Bom dia, é o dia começa aí com tempo assim no nublado, né? Alguma chuva, período de melhora, friozinho, mínimas aí de 6, 8 graus. Máxima talvez entre 13 e 15, um pouco mais, um pouco menos. E a tendência é que a gente tenha condição não muito boa para atividade ao ar livre em geral. Mantém a tendência de tempo mais para chuva e períodos de melhora também na quinta. Pode ter chuva tanto de manhã quanto à tarde. Algum risco de alguma coisinha mais forte, pontual. Temperatura praticamente igual, um pouquinho mais quente que hoje. As mínimas sobem mais e a máxima parecido. Já na sexta fica mais frio, principalmente durante o dia, e com condições também de chuva e períodos de melhora. Sábado esquenta de novo, pode chegar aí a uns 18 graus e tem condição de chuva e períodos de tempo seco. No domingo, talvez alguma chuvinha de manhã, melhorando à tarde e esquenta. Na segunda, a princípio, tempo bom com calor à tarde. Pode mudar o tempo ali na terça-feira. Então teremos aí uma situação assim de tempo não muito longo sem chuva. O melhor dia, tudo indica, vai ser domingo à tarde, segunda. Terça, a passagem da frente é fraca, né? De repente até dá uma trégua na terça-feira, que seria muito bom. Mas intervalos muito longos sem chuva, tipo 4, 5, 6 dias seguidos, por enquanto não tem. Da Climatera, Ronaldo Coutinho.
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1: Nevasca FM 8:28, bom dia! Uma excelente manhã de quarta-feira pra você, sintonizado na melhor, na número 1, na mais ouvida, na Nevasca. Nevasca FM. A voz da comunidade, chegando Zanetti e Cristiano, largado as traças.

0: 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É aí Edson e Hudson com essa regravação de Por Te Amar Assim aqui no Show da Manhã. Chegando mais previsões do horóscopo pra você.
1: Horóscopo do dia. Leão. De 23 de julho a 22 de agosto.
0: Atenção, leoninos, leoninas, o eclipse solar total que acontecerá em seu signo nesta tarde marcará o começo, o recomeço mais importante dos últimos anos, com clareza sobre quem você é e sobre o que quer daqui para frente. Renove a imagem, o visual, a postura e deixe para trás um papel que já não faz mais sentido. Uma notícia inesperada acelerará um plano que parecia distante. Se reinvente, Leão.
1: Virgem, de 23 de agosto a 22 de setembro.
0: A área mais reservada do seu mapa receberá o eclipse solar nessa tarde e fechará um longo ciclo. Descanse, sonhe, escreva. O recolhimento será produtivo agora. Uma virada surpreendente na carreira começará a dar sinais. Se prepare sem pressa. A sua vez está chegando, Virgem.
1: Horóscopo do dia. Libra, de 23 de setembro a 22 de outubro.
0: Atenção para você de Libra, amizades e projetos passarão por uma renovação completa com o eclipse solar desta tarde. Um grupo poderá ficar para trás enquanto outro chegará com propostas mais afiadas com o seu momento. Uma notícia de longe abrirá o caminho, conquista importante na carreira, Libra.
1: Escorpião, de 23 de outubro a 21 de novembro.
0: E para você de Escorpião, o eclipse solar desta tarde dará uma largada para uma virada profissional importante. Nova posição, um convite ou uma mudança de rumo poderá se desenhar nas próximas 4 semanas. Se posicione e suba no palco. Uma questão de dinheiro compartilhado se resolverá de forma inesperada a seu favor. Pratique nova filosofia e assuma a direção da sua história, Escorpião. Daqui a pouquinho tem Sagitário, Capricórnio, Aquário e Peixes para você aqui no Show da Manhã.
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2: Alô? Fala, meu irmão Ferrugem, de boa? Não, estamos chegando já. 5 minutinhos, prepara aquele chope, garotinho, que eu tô chegando.

Você é louco, hein? Pagodinha é vida, tá aí Ferrugem com o Chopp Garotinha aqui na programação do Show da Manhã, 8h42, só estamos começando a nossa manhã especial dessa quarta-feira, por mais que o tempo tá mais pra lá do que pra cá, né, meu povo? Tá chovendo, pra quem trabalha no campo, uma hora dessa não tá muito agradável não esse tempo, né? Hoje, dia 12 de agosto do ano de 2026, Dia Internacional da Juventude e também Dia Nacional das Artes. Então, parabéns pra você que se identifica, pra você que é jovem, que tá sempre ouvindo aqui na Nevasca FM, a nossa programação, meus parabéns por esse dia, hein? Eu sou jovem, né? Só 25 anos completados recentemente, eu me considero ainda muito jovem, meu Deus do céu. Em alguns momentos me acho muito velho, em alguns momentos me considero muito jovem ainda. 499-9117-8488 é o nosso WhatsApp pra você participar com a gente, mandar aquele abraço, deixar o seu registro aqui na programação e, claro, principalmente falar de onde você tá ouvindo a Nevasca. Eu sei que a Nevasca FM pega em todos os cantos do nosso estado catarinense, também da região gaúcha. E eu quero que você conte pra nós, aonde tá chegando a comunicação da Nevasca, de onde você tá ouvindo pela Alexa, pelo aplicativo, aqui na frequência 104.1, já manda aquele abraço bem bacana pra quem você quiser, pra toda a região serrana, tô te esperando, hein, 499-9117-8488, excelente manhã pra vocês.

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9: Tempo em São Joaquim com chuva. Temperatura nesse momento na casa dos 10 graus. Umidade relativa do ar em 93% e ventos a 8 km por hora.
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9: Nevasca FM 8:46. Bom dia. Estamos de volta aqui na melhor programação do seu rádio. Esse é a Nevasca FM, esse é o show da manhã pra você nessa quarta-feira. Vamos pra cima, aumenta o volume aí, hein? A voz da comunidade. Chegando Bruno Marrone, sonhador. Ótimo dia pra você.

0: Felipe Araújo de Ocinho aqui na programação do Show da Manhã, chegando as últimas do horóscopo para você.
1: Sagitário, de 22 de novembro a 21 de dezembro.
0: Atenção para você de Sagitário, viagens, estudos, publicações e acertos de documentação entrarão em um ciclo de soluções brilhantes com o eclipse solar à tarde. Alguém de outra cultura ou de outra cidade ampliará suas possibilidades. Alargue os horizontes e brilhe publicamente. Poder de influência em alta, Sagitário.
1: Capricórnio, de 22 de dezembro a 19 de janeiro.
0: Para você de Capricórnio, finalize um acordo financeiro e firme outro mais justo. O eclipse solar desta tarde trará mudanças importantes que poderão elevar seus padrões e construir bases mais firmes para o futuro. Aprofunde os vínculos e encare assuntos delicados. O alívio virá com números claros, Capricórnio.
1: Aquário, de 20 de janeiro a 18 de fevereiro.
0: O eclipse solar desta tarde será um divisor de águas nas parcerias de trabalho ou na vida a dois. Um assunto do coração ou dos filhos trará uma novidade gostosa. Escute o outro sem perder a sua verdade. Formalize uma associação. Casamento em alta, Aquário.
1: Peixes, de 19 de fevereiro a 20 de março.
0: Atenção, peixes, trabalho, rotina e saúde entrarão em um ciclo novo com o eclipse solar desta tarde. Um hábito antigo poderá ser finalizado e outro muito melhor entrará no lugar. Reformule a agenda, firme um contrato e brilhe numa nova atividade. Oportunidades baterão à porta. Poder de conquista e sucesso para você, peixes. Lembrando que o nosso horóscopo retorna amanhã entre as 8 e as 9 horas da manhã.
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0: Panda, Eu Duvido, aqui no Show da Manhã, na Avião, fechando a primeira hora da nossa programação. A gente segue até o meio-dia com muita música desse naipe, desse padrão aí de qualidade, pra você cantar, pra você chorar também. Tá totalmente liberado, né? Não tá liberado ainda, ó. O claquezinho da latinha, não soube fazer aqui, meu Deus do céu, o claque. Sabe o claque da latinha? Esse ainda não tá liberado, mas a gente tá te convocando a participar com a gente no 49-991-17-84-88. Já tô preparando a enquete do dia pra você responder com a gente. Hoje é o dia da juventude, então se prepara que é algo nesse sentido, hein? Vai chegando o tempo de oração com o Diácono Cid aqui na Nevasca FM. Bom dia.
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2: Bom dia a todos nossos irmãos, bom dia nossas irmãs, bom dia aos ouvintes do programa Tempo de Oração, nessa quarta-feira, através da FM Nevasca, levando a mensagem de Deus, levando o Santo Evangelho, para que possamos, diante da palavra de Deus, nos colocar sempre na sua presença, a presença amiga, a presença do Cristo Salvador. Por isso queremos nos abastecer do Senhor nosso Deus, encontrar também o sentido para a nossa vida, a vida que nós colocamos diante de Deus. A vida que cada um de nós procura é o conhecimento, é a vida que vem através da fidelidade, a fidelidade de Deus para com cada um de nós. Assim, diante dessa palavra, vamos nos abastecer daquilo que Jesus nos coloca para esse dia, a nossa reflexão, o nosso entendimento. A palavra de Deus é por nós enviada através do fundamento da nossa fé. É Jesus que nos chama para encontrarmos aqui na sua palavra o sentido da vida, o sentido que nós buscamos através do conhecimento do Evangelho. Hoje vamos nos abastecer do Evangelho de São João. O Senhor esteja convosco, Ele está no meio de nós. Proclamação do Evangelho de Jesus Cristo segundo São João. Glória a vós, Senhor. Naquele tempo, disse Jesus às multidões: Eu sou o pão da vida. Quem vem a mim não terá mais fome, e quem crê em mim nunca mais terá sede. Eu, porém, vos disse que vós me vistes, mas não acreditais. Todos que o Pai me confia virão a mim, e quando vierem, não os afastarei, pois eu desci do céu não para fazer a minha vontade, mas a vontade daquele que me enviou. E esta é a vontade daquele que me enviou: que eu não perca nenhum daqueles que ele me deu, mas os ressuscite no último dia. Pois essa é a vontade do meu Pai, que toda pessoa que vê o Filho e nele crê tenha vida eterna, e eu ressuscitarei no último dia. Palavra da salvação. Glória a vós, Senhor. Esse trecho expressa uma fidelidade irrevogável que Jesus tem em nos preservar na ressurreição até o fim. É fundamental compreendermos que Deus permanece sempre fiel, para que nós também sejamos fiel e permaneçamos nesse caminho precioso. Pedir constantemente a Deus a graça da fidelidade. Ele nos preenche com a sua presença. Em sua fidelidade nos torna fiéis também. Desejamos essa fidelidade a Deus, pois ninguém trabalha tanto quanto Ele para que vençamos os males e as tentações. O desejo do Pai do céu é que nenhum dos seus filhos seja perdido. Não é da vontade de Deus que você, que cada um de nós, sejamos perdidos. Abramos o nosso coração à ação do Espírito Santo e que nós sejamos transformados, e que haja em nós, em nosso interior, em nossas mentes, em nossas escolhas. Se porventura nós nos afastarmos de Jesus, Jesus virá atrás de nós. é o bom pastor que busca a ovelha perdida e ferida, para enfaixá-la e cobri-la de cuidados. Nós clamamos por esse cuidado do Senhor em nossa vida. Rezemos junto. Senhor, eu quero ter vida em ti. Se eu me afastar, resgata-me, Senhor. Não posso viver longe de ti. Somente em ti, Senhor Jesus, está a vida verdadeira, a vida plena, a vida que o Senhor nos concede. É por isso que Jesus diz que a sua missão e a missão que Deus confiou a Jesus é que nenhum de nós seja perdido, seja afastado do amor de Deus. Por isso Jesus caminha ao nosso lado. E por isso que a ressurreição de Jesus, que é o caminho, a verdade e a vida, deve estar sempre constante em nossa vida. Eu vim ao mundo para que nenhum dos meus filhos, dos meus amados de Deus, sejam perdidos, mas encontre a vida plena, a vida em abundância. Que assim seja. Amém. Diante de Deus, o nosso Pai, após ouvirmos o Evangelho desse dia, vamos pedir a sua bênção e proteção. O Senhor esteja convosco, Ele está no meio de nós. Que desça sobre nós, nossas famílias, nosso trabalho, a nossa missão, a bênção do Deus Todo-Poderoso, Pai, Filho e Espírito Santo. Amém. Bom dia a todos, fiquemos na paz, na graça e na proteção do Senhor, e que Ele sempre nos acompanhe. Graças a Deus.

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7: Nevasca FM 911, bom dia. Muito mais música, muita interação pra você aqui no Show da Manhã nessa quarta-feira. A voz da comunidade, começando com o Lucas Luco. Excelente dia pra você.

e Simone e Simária, rapariga não, aqui no Show da Manhã 9:16, gente, tô chegando de novo, aqui nessa programação bem diferenciada, bem diversificada, quero saber da sua manhã, quero saber como tá sendo o seu dia nessa quarta-feira, se tá por casa, se tá me dando o prazer da sua carona também, ó, licença, Dona Maria, seu João, pra entrar aí na sua residência, ó, tô batendo a porta, hein? Com licença, posso chegar? Tô aqui na programação da Nevasca, lembrando, você já participa com a gente, mandando o nome completo e bairro, tem uma coisa bem bacana te esperando aqui na nossa programação, tá bom? Inclusive, falando sobre isso, a nossa enquete tá na hora. Hoje, nesse dia 12 de agosto, é o dia da juventude. Então, mas juventude não é, não está só na idade, né? Queremos saber, então, o que ainda te faz se sentir jovem. É aquela música que você escuta e parece que voltou aos 18 anos? É sair com os amigos, dançar, viajar, se apaixonar, enfim. Ou aquela vontade de fazer uma loucura aí de quando você era jovem, hein? De vez em quando. Manda sua resposta aqui pra gente no Show da Manhã no 49991178488. Tô te esperando. Não esquece sempre de mandar seu nome completo e bairro pra tá participando da nossa programação, tá bom? Ótimo dia pra você. Música.

nevasca firme, esse Renato Cristiano e Ana Castela. Foi intensa aqui no show da manhã, 9h22. Gente, só tá começando a nossa programação. A gente segue conectados juntinhos aqui na Nevasca FM até o meio-dia. Sempre tem aquela música bacana pra você e, claro, a sua participação que é indispensável aqui na nossa programação. E hoje, dia 12 de agosto do ano de 2026, celebra-se o Dia da Juventude. Então, pra você, nosso melhor ouvinte, você que é jovem, isso mesmo, você nosso ouvinte é jovem, eu tenho certeza disso. Eu quero que você responda que a juventude, ela não está só na idade, né? Pois é, então queremos saber o que ainda faz você se sentir jovem. É aquela música que você escuta que parece que você voltou aos 18 anos? É sair com os amigos, dançar, viajar, se apaixonar, hein? Ou aquela vontade de fazer uma loucura de vez em quando? Conta pra nós, manda sua resposta aqui no nosso WhatsApp no 49991178488. Bom dia!

0: 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Valeu, um abraço pra todos vocês da rádio aí.
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4: Nevasca FM 924, bom dia. Satisfação, hein, turma, em estar com vocês em mais uma edição do Show da Manhã. Vamos pra cima dessa quarta, hein? A voz da comunidade. Chegando Diego e Arnaldo e Lauana Prado, desconhecido. Bom dia.

0: É bailão, aqui na Nevasca, tem Banda Céu e Cantos, Bandido do Amor. E vamos mandar os parabéns pros nossos aniversariantes do dia, nessa manhã de quarta, 9h31. Bom dia pra você.
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0: Vamos mandar os parabéns pra quem está comemorando mais um ano de vida nesse dia 12 de agosto. Pois é, Joana Balaguer, atriz brasileira nascida no ano de 1984. Rafael Calomene, isso mesmo, Rafael Calomene, também ator, nascido no Rio de Janeiro no ano de 1972. Fernando Collor de Mello, empresário e político brasileiro, ex-presidente, inclusive, do Brasil, nascido no Rio de Janeiro no ano de 1949 também. Aí aos nossos ouvintes que estão comemorando mais um ano de vida, Ronaldo Marques Silva, parabéns, meu amigo, muitas felicidades, muitos anos de vida pra você, pra toda a sua família aí. A Rita Oliveira também, tá de aniversário hoje, parabéns, Rita. Muitas felicidades pra ti. A Núbia Valim também tá aqui com a gente. Meus parabéns, Núbia. Que essa data aí se repita por muitos e muitos anos, tá? O Donizete do Nascimento também comemorando mais um ano de vida. O Dejalmo Santos também. Meus parabéns, meu amigo. Também o Fábio Félix está comemorando mais um ano de vida nessa quarta-feira. A Eliane Souza, parabéns pra você, Eliane. O Daniel Silva também. Esses são os nossos ouvintes aniversariantes do dia. E se você eventualmente tá de aniversário também, manda no nosso WhatsApp no 49991178488, que a gente já manda aquele abraço pra você, tá bom?

MC Jorge Matheus, te amo com a voz rouca aqui no Show da Manhã 9h42, gente, manhã chuvosa de quarta-feira, que satisfação estar com você aqui nessa manhã, nesse dia tão bacana, que bom ter você aí do outro lado do rádio também, onde quer que você esteja, já quero que comente com a gente como que tá sendo a sua vida nessa quarta, nesse resto de semana, hein? Como que tá sendo? Tá trabalhando? Como que tá o chefe? Tá gente boa? Tá mais tranquilo? Tá mais ou menos? Conta pra nós no 49991178488 e já responde a nossa enquete. Hoje é dia da juventude, então queremos saber de você, né? A juventude, de fato, ela tá só na idade, então queremos saber o que ainda te faz se sentir jovem. É aquela música que você escuta que parece que voltou aos 18 anos, é sair com os amigos, dançar, viajar, se apaixonar, ou aquela vontade de fazer uma loucura de vez em quando, hein? Manda sua resposta aí no nosso WhatsApp, vou mandar um abraço pra essa galera que já tá aqui com a gente participando desde cedinho. Deixa eu ver, a Rosângela tá com a gente, bom dia, queria pedir a música Peão Tatuado e participar do sorteio. Obrigado, Deus abençoe vocês aí da rádio, a Rosângela Barbosa, Orencio do Bentinho. Um abraço pra você, Rosângela. Obrigado pela sintonia, um grande abraço pra todo mundo aí do Bentinho, tá? O Flávio Luiz, do bairro Santa Cruz, tá com a gente também, querendo participar. Deixa eu ver quem mais. Ah, o Gilmar do Bentinho também tá com a gente. Bom dia pra você, Gilmar. Ótima quarta-feira aí. A Arilene, de Bom Jesus, tá aqui com a gente. Sou fã número um dessa rádio, que é a Rádio Nevasca. Um bom dia pra você, Arilene. Obrigado pela sintonia, um grande abraço pra todo mundo aí no Rio Grande do Sul também. A todo esse povo querido, gaúcho, que sempre que a gente vai aí, sempre recebem a gente muito bem, né? Obrigado pelo carinho, tá? Ela respondendo a enquete, o que me faz mais sentir jovem é estar de bem comigo mesmo. Tá bom. Obrigado pela sintonia, tá? Um ótimo dia pra você. A Franciele Gomes, do bairro Boa Vista, Will. Toca a música Sonho de Todo Casal, do Marcos Ibelute, para o meu marido Clóvis, que está de aniversário hoje. Parabéns ao maridão. É a Franciele Gomes, do bairro Boa Vista. Parabéns, maridão. Muitas felicidades. Quero concorrer ao prêmio do dia. Meu nome é Franciele Gomes e estou curtindo a nevasca aqui no bairro Boa Vista. Uma ótima quarta-feira abençoada para todos nós. Sobre o tema de hoje, o que me faz me sentir jovem é quando eu e meu marido vamos em bailes gaúchos e Remember também, aquelas músicas de flashback, e ficamos até o dia amanhecer. Isso com certeza nos faz se sentir bem mais jovens. Ah, que bacana, né? Tem que curtir mesmo. Que bom curtir com o par aí, se apaixonar sempre, né, Franciele? Obrigado pela sintonia, ótimo dia pra você e boa sorte na programação da Nevasca, tá? Quem mais tá com a gente mandando aquele recado é a Maria de Fátima Custódio, que mora na localidade do Boava. Ela diz que pra mim, escutar músicas me deixa muito mais jovem. Ah, então tá na nevasca, tá se sentindo jovem o tempo todo, né? E você que ainda não participou, tá em tempo, hein? Quero saber de você. 49991178488. O que te deixa se sentir mais jovem, já que hoje é o dia da juventude? Tô te esperando.

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13: Nevasca FM 12, faltando para as 10. Bom dia! Muito mais prêmio, muito mais você que é o nosso melhor ouvinte, sempre aqui na sintonia da Nevasca. A voz da comunidade, começando com Murilo Rufi, Zé Neto e Cristiano Veneno.
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Vasco FM, tem novidade de Danilo e Davi, não mexe nas minhas gavetas aqui no Show da Manhã, agora 10h01, gente, uma excelente quarta-feira pra você, meio de semana, quartou quase sexta, né? A gente já chega na quarta-feira, já naquele pique do seu final de semana, e quero que você responda a nossa enquete do dia hoje, hein? Hoje é dia da juventude, mas juventude não está só na idade, né? Isso a gente sabe, então queremos saber, o que ainda te faz se sentir jovem? É aquela música que você escuta e parece que voltou aos 18 anos? É sair com os amigos, dançar, viajar, se apaixonar, ou aquela vontade de fazer uma loucura de vez em quando? Manda sua resposta aqui no nosso WhatsApp no 49-991-17-8488. Gente, olha só. Tem repercutido aí nas redes sociais porque vazou parte da fortuna da Ana Castela e fãs ficam perplexos aí com os valores, né? A boiadeira de sucesso vaza parte da fortuna de Ana Castela e fãs ficam perplexos aí com os valores, né? Aos 22 anos, a cantora Ana Castela atinge recordes contínuos nas plataformas de áudio e transforma esse sucesso estrondoso em uma das suas maiores paixões: automóveis de alto padrão. Conhecida no meio do sertanejo pelo estilo autêntico e pelo seu charme, a cantora construiu uma garagem dos sonhos avaliada em mais de 2 milhões de reais. De acordo com o G-Show, entre as caminhonetas brutas e esportivas personalizadas, a frota da boiadeira reúne 4 modelos que combinam estilo, ostentação e muita personalidade, né? Ela tem o Porsche Rosa, no valor de 775 mil reais, hein? Esse chama bem bastante atenção. Inclusive, tem, não para pra ir, a frota de picapes e a habilitação da categoria D, que inclusive ela tem. A identificação de Ana Castela com o universo agro e com o estilo sertanejo se reflete no amor por picapes de grande porte. Em abril, a artista adquiriu uma Dodge Ram 3500 Limit Longhorn, e é uma das versões mais luxuosas e potentes da linha, avaliada em 679 mil reais, meu Deus do céu. Completando a coleção com chave de ouro, está uma verdadeira relíquia, uma Ford F-150 Custom do ano de 1978, avaliada em cerca de 325 mil reais. O modelo clássico foi importado dos Estados Unidos, entregue à boiadeira aí como um presente do seu escritório durante sua passagem marcante pelo Festival de Barretos. A cantora revelou emocionada ter se apaixonado pela caminhonete antiga, né, à primeira vista, abandonando projetos anteriores de personalização para se dedicar ao novo xodó da garagem. É, 2 milhões em carro, né? São coisas aí que só a fama proporciona.

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2: Nevasca FM 10 e 6, bom dia.

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0: Esse é o embaixador Gustavo Lima com novidade aqui no Show da Manhã, Bala Alojada, aqui na nossa programação 10h22. Uma excelente manhã de quarta-feira pra você. Que satisfação poder estar contigo nessa quarta chuvosa, te fazendo companhia. Se você tá por casa, tá aí dando aquela geral na sua residência, se preparando pra fazer a boia do meio-dia, né? Olha só, já tá quase na hora, hein? Se você tá no trabalho, tá no campo, tá nos barracões, tá nas oficinas, obrigado pelo prazer da sua audiência, pela sintonia, obrigado por ter você aqui com a gente na Nevasca FM. Então participa, manda aquele recado no nosso WhatsApp, fala de onde você tá ouvindo a Nevasca, quero saber de qual cidade, de qual bairro, enfim, fica à vontade, porque aqui quem manda é você, isso mesmo, é o nosso melhor ouvinte. E hoje é dia da juventude, mas juventude não está só na idade, não é mesmo? Então queremos saber, o que ainda faz você se sentir jovem? É aquela música que você escuta e parece que você voltou aos 18 anos? É sair com os amigos, dançar, viajar, se apaixonar, ou aquela vontade de fazer uma loucura de vez em quando, hein? Isso faz parte. Manda sua resposta aqui no nosso WhatsApp e participa com a gente no Show da Manhã.
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0: Olha só, atenção mulherada, a taxa das blusinhas pode voltar a ser cobrada a partir de 9 de setembro. Vamos ouvir?
2: A isenção da chamada taxa das blusinhas, que é o imposto de importação sobre compras internacionais de até $50, pode chegar ao fim em 8 de setembro, caso o Congresso Nacional não aprove a medida provisória, que zerou a alíquota de 20%. Editada pelo governo federal em maio, a proposta ainda precisa passar pelo crivo de senadores e deputados para virar lei definitiva. O ritmo das votações em Brasília, no entanto, está mais lento nas últimas semanas, principalmente por causa do calendário eleitoral. Se a regra atual perder a validade sem a apreciação dos parlamentares, a taxa das blusinhas voltará a ser cobrada automaticamente a partir do dia 9 de setembro. A isenção divide opiniões. Plataformas estrangeiras de e-commerce, por exemplo, defendem a manutenção do benefício para baratear o consumo. Mas o varejo nacional alega que a concorrência acaba ficando desleal e coloca em risco, inclusive, muitos empregos aqui no país. Além disso, como o volume de compras internacionais cresceu muito com a isenção da taxa, o próprio Ministério da Fazenda está monitorando a situação e já admite sugerir a volta do imposto se o volume das importações continuar prejudicando a indústria brasileira. Da Rádio 2, Milena Abreu.
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4: Nevasca FM 10:28, bom dia. Muito mais música, muito mais prêmio, sempre muito mais você, nosso melhor ouvinte que tá sempre aqui na Nevasca. A voz da comunidade, começando com Diego e Arnaldo e Murilo Rufi, diz que recaída. Oh,

0: sempre toca muito mais música pra você, tá aí Jorge Henrique e Rodrigo, nossa chama aqui no Show da Manhã, 10h42. Gente, tá passando voando essa quarta-feira, hein? Que bom! Que bom que chegue logo a quinta, a sexta, o final de semana. Se bem que eu trabalho no sábado, trabalho no domingo, meu Deus, não vou nem lembrar desse detalhe, hein? E você, conta pra nós o que anda aprontando nessa tarde chuvosa, nessa tarde, hein? Nessa manhã chuvosa, já tá junto com a nevasca, já tá show de bola, tá se preparando pra fazer o almoço, tá trabalhando, já comenta com a gente no nosso WhatsApp, manda sua mensagem de texto, sua mensagem de áudio, manda nome completo e bairro sempre, que eu quero saber de onde você tá sintonizado aqui na 104.1. E já responde a nossa enquete, né? Hoje é dia da juventude, mas juventude não está só na idade. Então, a gente quer saber de você. O que mais te faz se sentir jovem? Aquela música que te faz viajar até os 18 anos, sair com os amigos, dançar, viajar, se apaixonar, ou aquela vontade de fazer aquela loucurinha, hein? Você ainda tem? Às vezes, aquela vontade de fazer aquela loucurinha de vez em quando? Cuidado com o que você vai mandar, hein? Tô te esperando. 49991178488.
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0: 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Excelente quarta-feira pra você.

0: Nebraska, sempre tá com as melhores músicas pra você, como essa do Diego e Vitor Hugo Aldi, aqui no Show da Manhã, 11 horas em ponto, chegando na última hora da nossa programação, mas tá em tempo de você participar com a gente, mandar aquele abraço no seu WhatsApp, no nosso WhatsApp, né? Enfim, tem uma pessoa bem especial que você quer dar um recado também, fica à vontade, mandar aquele bom dia bem especial pra todos nós aqui da Nebraska também, enfim, nosso WhatsApp totalmente liberado pra você através do 49-991-17-8488. Mandar um abraço pra André, do bairro Jardim Bandeira, tá com a gente. Quem mais tá aqui na sintonia da Nevasca FM? A Rita de Cássia Antunes, do bairro Nossa Senhora Aparecida, tá aqui participando. Parabenizo minha filha Andréia Antunes da Silva, que está de aniversário hoje. Parabéns pra você, Andréia. Muitas felicidades, muitos anos de vida e da sua mãe, né? A Rita de Cássia, que tá mandando os parabéns pra você, bem especial aqui na Nevasca FM. Aproveita de montão o seu dia, tá? O José Ney Machado, que mora no bairro Marita Campos, tá com a gente. Gostaria de ouvir qualquer uma do Fábio Júnior. Se for atendido, obrigado. Valeu, obrigado pela sintonia, José. Bom dia pra você aí. Deixa eu ver quem mais. A Arilene de Bom Jesus tá com a gente. Abração pra você, Arilene. Um abraço pra todo esse povo gaúcho, sempre muito querido aqui com a gente, da Nevasca FM. A Cleonir Barbosa, do bairro Madre Paulina, também tá na sintonia. Minha vizinha, tudo bem? Como que você tá? Deixa eu ver quem mais. Bom dia, Will. Queria mandar um abraço para todos os ouvintes e ao meu filho Miguel e meu esposo que estão no galpão na escuta da Nevasca. Ô, coisa boa, Patrini. Patrini de Lara Gonçalves, de Bom Jardim da Serra, também sempre na sintonia. Povo querida de Bom Jardim, sempre dando o prazer da sua audiência, né? Obrigado pelo carinho, tá? Bom dia, quero participar do sorteio. O que me faz me sentir mais jovens é ouvir música dos anos 80, Amable Porto. Ô, se eu falar pra vocês, eu sou do ano de 2001, hein? Mas eu adoro uma musiquinha dos anos 80, uma musiquinha, um flashback, aquele rememberzinho. Adilson, o que que te faz se sentir mais jovem?
1: O dia a dia.
0: O dia a dia? O dia a dia, hein?
1: Deus me dá força pra mim vir para o meu trabalho agradecendo mais um dia de vida.
0: Ô, oh, coisa bacana. Vocês ouviram aí, né? Ô, oh, homem filósofo, é esse nosso Adilson, nosso coordenador aqui da Nevasca FM. Obrigado pela participação, Adilson. Também obrigado pela audiência de estar aqui no estúdio, me acompanhando de perto. Tá tomando a quinta? O primeiro cafezinho? Da hora, né? Das 11, né? A minha mãe, a 01, tá com a gente, dona Ana Paula. Fala, dona Ana Paula, tudo bem? Manda uma música de banda pra mim curtir aqui nas corujas. Beleza, minha coroa, te amo, tá? Obrigado pela sintonia. A Sabrina Pereira, que mora nas Crioulas, tá com a gente. Gostaria de participar do sorteio e eu me sinto jovem quando saio com meu esposo. Daí faz aquela festa, né? Que bacana, hein? Obrigado pela sintonia, tá, Sabrina? Um abraço pra você. A Silvana Oliveira, da Bossoroca, interior do Urupema, tá com a gente. Manda um abraço também pro Valdemir Oliveira de Moura, da Bossoroca também. Povo querido também aí da região de Urupema. Obrigado sempre pela sintonia. A dona Nilda das Graças Trancoso tá com a gente. Bom dia.
2: Bom dia, eu. Que chuvarada.
0: Pois é, mulher. Não,
2: olha,
0: não
2: eu,
0: é?
2: Quando eu era jovem, eu fugia de casa pra ir no baile com a minha irmã mais velha. Eu adorava, sabe? E até que um dia minha mãe pegou, me deu a surra, nunca mais fui. Obrigado, com Deus.
0: Eu que agradeço a participação. Faz parte, né? Aquela loucurinha, né? Aquela loucurinha que faz parte aí da juventude. E hoje, dona Nilda, tem vontade de dar uma fugida dessa pra ir nos bailes? Conta pra nós aí.
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0: Ronaldo Coutinho do Prado, conta pra nós como que se comporta o tempo pra essa quarta e resto de semana. Bom dia.
4: Bom dia. É, o dia começa aí com o tempo assim nublado, né? Alguma chuva, período de melhora, friozinho, mínimas aí de 6, 8 graus, máxima talvez entre 13 e 15, um pouco mais, um pouco menos, e a tendência é que a gente tenha condição não muito boa para atividade ao ar livre em geral. Mantém a tendência de tempo mais para chuva e período de melhora também na quinta, pode ter chuva tanto de manhã quanto à tarde, algum risco, alguma coisinha mais forte, pontual, temperatura praticamente igual, um pouquinho mais quente que hoje. As mínimas sobem mais e a máxima parecido. Já na sexta fica mais frio, principalmente durante o dia, e com condições também de chuva e períodos de melhora. Sábado esquenta de novo, pode chegar aí a uns 18 graus e tem condição de chuva e períodos de tempo seco. No domingo, talvez alguma chuvinha de manhã, melhorando à tarde e esquenta. Na segunda, a princípio, tempo bom com calor à tarde. Pode mudar o tempo ali na terça-feira. Então teremos aí uma situação assim de tempo não muito longo sem chuva. O melhor dia, tudo indica, vai ser domingo à tarde, segunda. Terça, a passagem da frente é fraca, né? De repente até dá uma trégua na terça-feira, seria muito bom. Mas intervalos muito longos sem chuva, tipo 4, 5, 6 dias seguidos, por enquanto não tem. Da Climatera, Ronaldo Coutinho.
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0: 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E aí, turma, tô de volta aqui na melhor programação do seu rádio com mais um bloco só com as melhores músicas pra você. Que playlist, hein, tá programada aqui? A voz da comunidade. Chegando o dia que Vitor Hugo Tubarões

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0: Zezé de Camargo e Luciano, Preciso Ser Amado. Gente, que modão sertanejo de qualidade pra você curtir no show da manhã, hein? Vou até repetir ela de novo, porque eu quero chegar na parte do refrão dela. Olha, só esse solinho chega a arrepiar, hein, meu povo? Fiquei sabendo aí que tem gente nas oficinas que jogou óleo pra um lado, jogou chave pro outro, tá? Aumentou o volume. E claro, né? O grito faz parte. Aquele momento que você... Ihu! É modão de qualidade que você curte de montão aqui na programação da Nevasca, como essa do Zezé de Camargo e Luciano, Preciso Ser Amado. E eu quero que você cante junto com a gente mais uma vez o refrão dessa música, porque é sucesso. É sucesso, hein? A coordenação vai me matar aqui, meu Deus. Deixa eu achar aqui a parte do refrão. Dá mais uma adiantadinha aqui. Vai lá, canta junto comigo. Vamos, vamos, vamos, vamos. Essa é boa, hein? Essa vale quebrar um pouquinho o protocolo.
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0: Canta junto comigo, vamos lá. E com o Zezé de Camargo, claro.
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0: É agora, com vocês.

0: 11h24, um ótimo dia pra você sintonizado aí na Nevasca. Vamos agitar de montão essa quarta-feira nesse pique, junto com a programação da 104.1. E já aproveita e responde a nossa enquete do dia. Hoje é dia da juventude, mas juventude não está só na idade. Então a gente quer saber, né, o que ainda te faz se sentir jovem. É uma dessa do Zezé de Camargo e Luciano? Aquele modão doído, aquele modão de qualidade? É aquela música que faz você viajar até os 18 anos? Sair com amigos, dançar, viajar, enfim, se apaixonar ou aquela vontade de fazer uma loucura aí de vez em quando? Conta pra nós e participa aqui no nosso show da manhã. Manda abraço pra essa galera que tá aqui com a gente participando. Deixa eu ver, tem áudio chegando. Oi, oi, bom dia, tudo bem?
1: Bom dia, Will. Aqui é a Thaís do
0: bairro
1: Nossa Senhora de Fátima.
0: Tudo bem, Thaís?
1: Eu gostaria de ouvir aquela com Panda e Gustavo Lima. A calcinha de renda.
0: Beleza, boa pedida, hein?
1: Obrigada, Will, se for atendida.
0: Eu que agradeço a participação, Thaís.
1: Da Nevasca FM.
0: Oh, coisa boa.
1: Essa chuvinha.
0: Essa chuvinha, né, tá propícia hoje pra ouvir a Nevasca, né? Obrigado pelo carinho, tá? A Lidiane de Araújo do Centro tá com a gente também. A Carolina Xavier Lima, Morro Agudo, quer concorrer aos prêmios. Tá bom, Carolina? Obrigado pela sintonia. Fala, Bruna, bom dia.
2: Bruna, sabe, São Sebastião da Vargem.
0: Tudo bem?
2: Aqui na Quinta da Neve, no Barracão, com essa chuva.
0: Não deu pra trabalhar hoje. Coisa boa, hein?
2: Participar do sorteio. Beijão e um abraço pra todos os ouvintes da Nevasca FM.
0: Um abraço, Bruno, e pra toda a rapaziada, pra todo mundo, a mulherada que tá aí no galpão, tá só curtindo a Nevasca com essa chuvinha, não dá pra trabalhar, né? Tá judiada, hein? Obrigado pela sintonia, tá? Um abração pra todo mundo aí. Deixa eu ver quem mais. A Vitória Paula Lira, do bairro São José, também tá com a gente. Manda um beijo pra minha filha, Agnes. Um beijo, Agnes. Tá aí ouvindo a Nevasca com a mamãe, ó. Um beijo do Will Andrade e toda a equipe da Nevasca. Obrigado pelo carinho, tá, minha lindona? Quem mais tá com a gente é a Andréia, do bairro Jardim Mandela. Ela mandou bom dia, agora mandou um oi. Oi, tudo bem? Deixa eu responder ela aqui pra ver se ela me diz alguma coisa. Tudo bem, Andréia? Como que você tá? Manda aí um abraço bem especial pra quem você quiser. Fica à vontade aqui na Nevasca, tá? A Silvina Padilha Araújo, do Boava, também tá com a gente. Obrigado pela sintonia. A Rosemary Laurindo, do Monte Alegre, também tá com a gente. Um abração pra você, Rosemary. E se você ainda não participou, tá em tempo, hein? 49-991-17-84-88. Manda aquele abraço bem bacana, pede aquela música, enfim, fica à vontade aqui na Nevasca.
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0: E vamos com Alan Barbosa falar sobre a tragédia, né? O terremoto da Colômbia calcula cerca de 3 mil desaparecidos.
4: Após o segundo dia de buscas, o governo colombiano confirmou a morte de 254 pessoas e 570 feridos após o terremoto que abalou o país na segunda-feira. De acordo com o último balanço divulgado nesta terça, 61 prédios e 1.300 casas colapsaram ou foram danificadas. Ainda não há dados sobre a quantidade de pessoas presas nos escombros, mas calcula-se cerca de 3 mil desaparecidos. O tremor de magnitude 7,4 graus teve epicentro no município de San José del Palmar, no departamento de Chocó, a uma profundidade de 107 quilômetros. A causa foi um movimento no interior da terra conhecido como subducção, que acontece quando uma placa tectônica afunda e desliza sob a outra. A Colômbia está sob várias placas tectônicas, entre elas a Nazca, a Sul-Americana e a do Caribe. Apesar de ter sido um terremoto de alta magnitude, a profundidade do epicentro evitou um desastre ainda maior. O governo da Colômbia decretou estado de emergência e promete conceder auxílio aluguel aos desabrigados. O governo dos Estados Unidos anunciou auxílio de 15 milhões de dólares. Agência Rádio Web de Brasília, Alan Barbosa.

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6: Nevasca FM 11:30, bom dia. Sempre muito mais música, muito alto astral na sua manhã de quarta aqui no Show da Manhã. A voz da comunidade, começando com elas, Maiara Maraíza, Bengala e Crochê. Ótimo dia pra você.

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1: Aí, Júnior, o que será que tinha naquele áudio, hein, meu irmão?
2: César, eu também quero saber, viu?

Vasco FM, Júnior e César, cheiro de culpado. Que situação, hein, gente? Que a pessoa passar por uma dessa, só passa quem tem culpa no cartório, convenhamos, hein? 11h42, estamos quase chegando na reta final aqui da nossa programação. Pra você que tá aí do outro lado do rádio, tá participando com a gente, já mandou seu recado, responde a nossa enquete, hein? Hoje é o dia da juventude, mas juventude não está só na idade, convenhamos, né? Então queremos saber o que te faz se sentir mais jovem. É aquela música que você escuta, enfim, é sair com os amigos, é dançar, é viajar, se apaixonar, ou às vezes dá aquela vontade de fazer uma loucurinha, hein? Coisa que você fazia nas antigas. Manda sua resposta aqui para o Show da Manhã no 499-91-17-84-88-11-43. Bom dia!

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8: Nevasca FM, 14, faltando para o meio-dia.

Clássica FM, esse é Felipe Ferrari, trai a véia da água pranada aqui no Show da Manhã, encerrando a nossa edição desta quarta-feira, meu povo. Pois é, mandar os últimos abraços pra ver quem é que tá com a gente aqui na sintonia da Levasca participando. Mandar um abraço pro Valdemir Cardoso de Moura, da Bolsonaro, interior do Urupema, tá com a gente. A Maikele Correia Seifert, da localidade do Arvoredo, também tá aqui na sintonia da Nevasca. Um abraço pra você. A Silvana Oliveira, da Bolsoroca, respondendo a enquete. Me sinto mais jovem quando fico perto de pessoas que pensam positivo, que têm autoestima lá em cima. Tipo aquelas que são simples, humildes, e pessoas assim fazem um bem pra gente e combina comigo. Por isso me sinto jovem. Ah, que bacana, Silvana. Ela disse que essa música do Zezé, ó, só faltou o vinho. Aquela do Zezé de Camargo e Luciano é um espetáculo, né? Inclusive, tem mais uma aqui no gatilho, gente, que essa quarta-feira chuvosa, hein? Tá pedindo só aqueles modão de qualidade. Obrigado pela sintonia, tá, Silvana? E um abraço pra todo mundo aí. A Iracema Borges, também do São Miguel do Caiamba, tá com a gente, um abraço. Bom dia, Will, estamos ligados na rádio, manda um abraço pra nós aqui no painel. É o Vinícius da Costa Castro, tá aqui com a gente. Fala, Vinícius, um abração pra você, pra todo mundo do painel também, que tá sempre na sintonia da Nevasca. Bom, a Aline Ribeiro, do bairro Bela Vista, também tá com a gente, um abração, obrigado pela sintonia. Gente, não dá tempo de mais nada, eu vou indo nessa, daqui a pouquinho, chegando ao Dilson Alves e o Show da Tarde, a gente se vê por aí e se fala por aqui, se Deus quiser, amanhã, a partir das 8, aqui no Show da Manhã. Tchau, fui, tenham todos uma excelente quarta-feira. Encerrando com essa, né? Bruno Marrone, Bijuteria, você não podia faltar nessa quarta.

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2: Muito bem, senhoras e senhores, o nosso boa tarde. Estamos iniciando pela Rádio Nevasca, nosso programa líder de audiência. A partir de agora está no ar a voz da cidade, nesta quarta-feira chuvosa aqui em São Joaquim. Dia 12 de agosto de 2025. Apresentação a Dilson Alves e o meu colega Will Andrade. Boa tarde, Will.
3: Boa tarde, Edilson. Dia 12 de agosto do ano de 2025. Hoje celebra-se o Dia Internacional da Juventude e também Dia Nacional das Artes. Estamos no ar com mais uma edição da Voz da Cidade.
2: Temperatura nesse momento 12 graus, umidade relativa do ar 91%. Está no ar a partir de agora a Voz da Cidade. Levando você as notícias do Brasil e do mundo aqui através da Voz da Cidade e é claro, aqui no nosso município, aqui de São Joaquim, municípios vizinhos. E atenção, vamos iniciando, levando aquele recadinho para você, principalmente para você que está desempregado, gostaria de arrumar emprego ou contratar alguém para trabalhar para você. Esses dois anúncios você não tem custo algum, você pode mandar para nós. Estamos aí com dois números de WhatsApp: 49 991 17 8488 ou 49 32 33 42 35. Os demais anúncios tem uma taxinha, você pode mandar para nós, a gente passa aí o número do nosso Pix e a gente anuncia para você qualquer outro tipo de anúncio aqui na Voz da Cidade. Na sua rua, no seu bairro, na sua localidade, no seu município, alguma coisa que você acha que não está certo, você quer fazer o seu comentário, dar a sua opinião respeitosamente, você pode mandar para nós aqui nesse mesmo número de WhatsApp pra gente representar você aqui na Voz da Cidade. Meu colega Will Andrade, muita chuva, né, Will?
3: Bastante de chuva em todo o estado, tanto aqui no estado catarinense, também no estado gaúcho, e a gente traz informações também falando sobre os volumes de chuva
2: aqui na quarta-feira. E falar em chuva, olha só, pessoal, São Joaquim busca em São José dos Ausentes referência para melhorar as estradas rurais, é isso, Will?
3: Pois é, Adilson, a situação das estradas rurais continua sendo um dos principais desafios para os municípios com grande extensão territorial e forte atividade agropecuária.
2: Em São Joaquim, principalmente aqui, né? Que o território de estrada de chão é o maior de Santa Catarina, né, Will?
3: Exatamente. Em São Joaquim, uma visita técnica a São José dos Ausentes, no Rio Grande do Sul, colocou em evidência uma discussão importante. Não basta apenas recuperar os trechos danificados, é preciso buscar métodos que aumentem a durabilidade dos serviços realizados. Representantes daqui do município de São Joaquim estiveram no município gaúcho para conhecer o modelo utilizado na conservação das vias do interior. O que chamou a atenção foi a utilização de brita, aliada à preparação adequada de base e subbase, né? Como forma de dar maior resistência às estradas e reduzir a necessidade de intervenções frequentes. A experiência de São José dos Ausentes merece destaque, justamente por representar e por apresentar uma alternativa que vai além da manutenção emergencial. Em regiões onde chuva, trânsito de máquinas pesadas, transporte de produção acelera a deterioração das estradas, né? Investir na estrutura da via pode representar economia e melhores condições de circulação no longo prazo. Para São Joaquim, a discussão é especialmente relevante. O município possui uma extensa malha de estradas rurais, utilizadas diariamente por moradores, produtores, estudantes e turistas. Em muitos pontos, as condições das vias interferem diretamente no transporte escolar, no acesso a propriedades e no escoamento da produção agrícola. Durante a visita, também foi discutida a possibilidade de São Joaquim avançar na legalização de uma pedreira para garantir maior disponibilidade de material utilizado na recuperação das estradas. A medida, caso seja viabilizada dentro das exigências técnicas e ambientais, poderia contribuir para que o município tenha uma fonte própria de material e consiga planejar intervenções de maneira mais estruturada. A principal lição deixada pela experiência de São José dos Ausentes é que estrada rural não pode ser tratada apenas quando apresenta problemas. A manutenção preventiva, o planejamento e a utilização adequada dos materiais podem fazer diferença na qualidade e na vida útil das vias. São José dos Ausentes merece reconhecimento por apresentar uma alternativa que pode servir de referência para outros municípios da região. A troca de experiências entre cidades com características semelhantes é positiva, principalmente quando o objetivo é encontrar soluções práticas para problemas antigos. Para São Joaquim, o desafio agora é transformar aquilo que foi observado em ações concretas. Conhecer um modelo que funciona e um primeiro passo, né? O resultado, porém, dependerá da capacidade de adaptar a experiência à realidade local, garantir os materiais necessários e estabelecer um planejamento contínuo para que as estradas do interior deixem de depender apenas de intervenções emergenciais.
2: É, há muito tempo já tem comentários, né, Will, que do outro lado do rio é referência, né, de, em estrada, né? E não, dá um abraço lá para, né, o prefeito Duda, né, que traz sempre em dia as estradas lá do outro lado, né? Ali no São José dos Ausentes, Silveira, onde a gente é muito solicitado, né? Eu com a nossa rádio lá e a audiência 100% quase na Rádio Nevasca, né? Que bom que foram buscar, né? Uma como se diz, foram lá pegar uma ideia, trocar ideia, vamos dizer assim, né? Com o pessoal lá de São José dos Ausentes, né? Para melhorar ainda mais aqui o nosso município.
3: Exatamente, quando trata-se de algo para melhorar e quando a gente não tem conhecimento em certas causas, o interessante é, de fato, você buscar alternativas, né? Buscar conhecimento superior para poder resolver certos problemas. E tá aí, né? Essa alternativa e é perceptível, é muito clara a diferença de estradas. Nossa, passa a ponte, parece que entrou em outro país, literalmente entrou em outro estado, né? Entramos no Rio Grande do Sul, mas de fato as estradas... Olha, é um tapete para se tratando de estrada de chão e qualidade. E claro, tem o escoamento de pinos, então a gente vai muito pro Rio Grande do Sul, principalmente a nossa equipe, e a gente encontra várias e várias carretas de pinos. As estradas são extremamente largas, são bem estruturadas e, né, aí merece todo o reconhecimento, tanto o município de São José dos Ausentes, pela baita execução, em especial toda a administração do prefeito Duda, e também parabéns à iniciativa da administração municipal em procurar alternativas para que melhore, né, procurar cidade de referência, que nem São José dos Ausentes, nessa questão, para que vá melhorar ainda mais as nossas estradas vicinais aqui do município, que são precárias em muitas condições. É,
2: a última vez que a gente teve lá por Rio Grande, São José dos Ausentes, agora faz pouco tempo, menos de um mês no máximo aí, a gente encontrou duas patrolas, viu? Uma sentido contrário uma da outra, sabe? Uma ia e outra voltava, entendeu? E conforme você acabou de falar, uma estrada larga, o bueiro muito bem feito, o escoamento da chuva, né? Os bueiros, as valetas, tudo bem feita. E uma, lá tem o cantoneiro. Lá tem o cantoneiro acompanhando a máquina. Lá continua o cantoneiro como tinha antigamente, entende?
3: Sim.
2: Então faz parte assim, de tirar uma pedra, de abrir um bueiro, de...
3: Exatamente.
2: Entendeu?
3: Isso, inclusive, em conversa com a própria administração, uma das coisas que o prefeito citou para nós em conversas é que um dos trabalhos feitos, que é realizado pela administração para que haja durabilidade da estrada, não é simplesmente passar a lâmina ali e tudo bem, né? Ou passar o cascalho e passar a lâmina. Eles arrancam as pedras da estrada. Então, de fato, quando a estrada tem muita pedra, eles vão lá e arrancam a pedra da estrada.
2: São José dos Ausentes,
3: isso,
2: né?
3: Isso, em São José dos Ausentes, né? Então, eles arrancam a pedra da estrada para que fique uma estrada mais lisinha e, de fato, só com o material do solo
2: ali. E passa os ganchos, né, Will? Pra tirar tudo aquela buraqueira, né? E daí solta a brita. Uhum. E passa o rolo compressor, né?
3: Exatamente.
2: Daí sim, daí fica um serviço maravilhoso, né?
3: Faz um asfalto, né?
2: Então... Faz um asfalto, é isso aí. Mas... Que bom, né? Que bom, que estão trazendo isso aqui para São Joaquim, né? Que bom.
3: Trazendo essas novidades, procurando se atualizar sempre, se aperfeiçoar sempre, porque quem vai ser beneficiado sempre, como a gente sempre fala, é a população, principalmente o produtor, o pecuarista, é a gente do interior que movimenta toda a economia do nosso município.
2: Sem dúvida nenhuma. Muito bem, agora são 12:14, estamos apresentando a Voz da Cidade pela Rádio Nevasca nessa quarta-feira chuvosa aqui em São Joaquim. PM detém dois suspeitos de tentativas de furtos. Em bar, em Lages, conta aí pra nós, Will.
3: Um dos abordados possuía mandado de busca e apreensão em aberto, inclusive. A Polícia Militar de Santa Catarina atendeu a uma ocorrência de tentativa de furto a um estabelecimento comercial na madrugada desta quarta-feira, no bairro Conta Dinheiro, em Lages. A intervenção ocorreu por volta das 3:47 e resultou na apreensão de dois envolvidos e no cumprimento de uma ordem judicial. As guarnições foram acionadas pelo Centro de Operações da Polícia Militar, o COPOM, após denúncias de que dois homens estariam tentando arrombar um bar da região. O proprietário do local relatou aos policiais que um familiar residente nas proximidades, ouviu os barulhos da ação e visualizou a dupla nas imediações do imóvel. Com base nas características repassadas à central de emergência, as equipes iniciaram patrulhamento ostensivo pelo bairro e interceptaram dois indivíduos com traços semelhantes aos informados. Durante a aproximação policial, um dos suspeitos tentou fugir a pé, mas foi acompanhado e abordado logo em seguida pela guarnição. Ao realizarem a verificação pessoal, os policiais constataram que ambos apresentavam ferimentos aparentes. Os abordados relataram às equipes que haviam sofrido agressões físicas momentos antes. Na sequência, os dois admitiram ter ido ao bar com o objetivo de praticar o furto. Não, então sofreram só uma massagezinha, né? Alegando terem desistido do crime ao notar que haviam sido vistos por moradores. Durante a checagem dos dados dos abordados no sistema de segurança pública, os policiais identificaram a existência de um mandado de busca e apreensão em aberto contra um dos envolvidos, realizando o cumprimento imediato da ordem expedida pelo Poder Judiciário. Em razão das lesões constatadas nos abordados, os dois foram levados à polícia científica para a realização de exames periciais de lesão corporal. Em seguida, a dupla foi conduzida à delegacia de polícia civil para apresentação à autoridade policial e a formalização dos procedimentos legais cabíveis. Então, com informações do portal SCC10.
2: Meio-dia, mais 16 minutos, é a voz da cidade aqui pela 104,1. Incêndio destrói casa abandonada em Lages.
3: Bombeiros usaram cerca de 10 mil litros de água no combate às chamas, né? O Corpo de Bombeiros Militar atendeu a uma ocorrência de incêndio em residência na madrugada desta quarta-feira, dia 12, no bairro Santo Antônio, em Lages. O chamado para o combate ao fogo foi registrado a 1h28 na rua dos Franciscanos. O trem de socorro do 5º Batalhão de Bombeiros Militar mobilizou as viaturas e o caminhão-tanque. Ao chegarem ao endereço, as equipes confirmaram que o incêndio atingia uma casa mista de madeira e alvenaria, com área aproximada de 80 metros quadrados. Os bombeiros montaram uma linha adutora com duas linhas de ataques alimentadas, né, pelo caminhão para iniciar a contenção direta do fogo. Na sequência, os agentes utilizaram o esguicho canhão para reforçar o volume de água aplicada sobre a estrutura, né? A intervenção rápida das guarnições conteve um avanço das chamas e impediu que o fogo se alastrasse para uma residência vizinha, localizada a cerca de 1 metro de distância do imóvel atingido. Ao todo, as equipes empregaram aproximadamente 10 mil litros de água durante a operação. Os trabalhos de combate ao incêndio e rescaldo duraram 2 horas. Não houve registro de feridos. De acordo com os relatos de vizinhos repassados às equipes de resgate, a propriedade atingida encontrava-se abandonada e nenhum proprietário ou responsável pelo local compareceu durante o atendimento da ocorrência. Após a finalização do rescaldo e a garantia da segurança na área, as viaturas retornaram à sede do 5º Batalhão para os procedimentos de manutenção do equipamento operacional.
2: Tá aí então, vamos seguindo. Mais notícias aqui. PM prende homem por tráfico de drogas em Alfredo Wagner.
3: A abordagem ocorreu após fuga de motocicleta na área central. A Polícia Militar de Santa Catarina realizou a prisão de um homem pelo crime de tráfico de drogas na manhã desta última terça-feira, dia 11, no município de Alfredo Wagner. A ação policial ocorreu por volta das 11h05, durante patrulhamento na região central da cidade. Uma guarnição que efetuava rondas pelo local visualizou uma motocicleta ocupada por dois homens. Ao emitir a ordem de parada para a fiscalização, o condutor desobedeceu a instrução e iniciou uma tentativa de fuga, trafegando na contramão de direção em uma via de sentido único. Os policiais militares realizaram o acompanhamento tático e conseguiram interceptar o veículo na rua Anitápolis, também no centro do município. Durante o procedimento de busca pessoal nos ocupantes, a guarnição encontrou um dos homens, né, 119,2 gramas de uma substância análoga à maconha, desprovida de embalagem. Ao ser questionado inicialmente sobre o material, o homem declarou ter comprado a substância de um terceiro. Posteriormente, ao longo da condução e formalização da ocorrência, os envolvidos optaram por exercer o direito de permanecer em silêncio diante dos agentes policiais. Em relação ao meio de transporte utilizado pela dupla, a verificação no sistema de trânsito apontou pendências administrativas na motocicleta, que apresentava o licenciamento vencido desde o ano de 2022, além do lacre de identificação da placa rompido. O veículo foi recolhido e guinchado ao pátio conveniado. Diante do flagrante, os envolvidos foram detidos e conduzidos à delegacia de Polícia Civil de Alfredo Wagner, acompanhados das substâncias recolhidas, para a apresentação à autoridade policial e a adoção das medidas legais cabíveis. Com informações aí do portal SCC10.
2: Seguimos, temos alguma utilidade pública agora para esse horário, Will? A meio-dia 20 temos, né? Vamos lá então.
3: Temos sim, utilidade pública. Sul Serra Agroindústria contrata embaladora à mão, oportunidade para mulheres. Então, interessadas, né? Entrar em contato pelo telefone WhatsApp no 49991588262. Então, Sul Serra Agroindústria está contratando embaladora à mão, né? Oportunidade para mulheres. As interessadas entrarem em contato pelo telefone WhatsApp 49991588262. 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
2: Meio-dia, mais 21 minutos, estamos reforçando mais uma vez para você que está desempregado, gostaria de arrumar emprego ou contratar alguém para trabalhar para você. Esses dois anúncios não tem custo algum, você pode mandar para nós, a gente vai ajudar você a arrumar emprego ou achar alguém para trabalhar para você, para fazer o serviço que você está precisando. No 49-991-17-8488 ou 49-3233-4235. Anvisa proíbe 12 produtos de limpeza e manda apreender itens.
3: Medida publicada no Diário Oficial atinge saneantes, né, sem regularização sanitária. A Anvisa proibiu a fabricação, venda, distribuição, propaganda e uso de 12 produtos de limpeza e determinou a apreensão dos itens. A medida foi publicada nesta quarta-feira, dia 12, no Diário Oficial da União e vale para todos os lotes dos produtos citados na resolução. Os itens são classificados como saneantes e, segundo a Anvisa, estavam sendo comercializados, expostos à venda ou fabricados sem regularização sanitária e por empresas sem autorização para fabricar esse tipo de produto. A decisão consta na resolução RE número 3147, de 11 de agosto de 2026. A lista inclui produtos vendidos como alvejantes, tiramanchas e percarbonato de sódio. Então, Oxipor, né, que é o Kimpac, que é um dos produtos. Percarbonato de sódio, Los Chefes, da marca. Alvejante natural multiuso, nova fórmula. Percarbonato de sódio, Vong Home. Boa, alvejante percarbonato de sódio em pó. Percarbonato Plus, da NS Agrária. Percarbonato de sódio, da Nativa. Itaclin, alvejante tiramanchas, da Amigos Distribuidora. Percarbonato de sódio, da Oxygen. E tiramanchas, da FG Group. E percarbonato Top Brilho. A resolução determina que todos os lotes dos produtos sejam apreendidos e que fiquem proibidos de serem fabricados, vendidos e distribuídos, anunciados e utilizados. De acordo com a resolução, a medida foi tomada porque os produtos estavam sendo comercializados, expostos à venda ou fabricados sem regularização sanitária e por empresas sem autorização de funcionamento para fabricação. No documento, a Anvisa identifica as empresas responsáveis pelos produtos como desconhecidas, sem CNPJ informado. A agência também cita o descumprimento de regras sanitárias previstas na legislação brasileira como motivo para a adoção da medida. Como a Anvisa determinou a proibição do uso, quem tiver algum dos produtos da lista deve evitar utilizá-lo. A orientação é conferir o nome do produto e não utilizá-lo caso ele esteja entre os itens atingidos pela resolução. A medida entrou em vigor na própria data da publicação no Diário Oficial da União, nesta quarta-feira, dia 12.
2: E são produtos que são usados quase no dia a dia pela dona de casa, pela comandante da casa, né, ou para fazer limpezas, né? São produtos que pode trazer doenças, né? Prejudicar a saúde, vamos dizer assim, né? Não tem nada garantido que é um produto confiável, né? Que não faça mal à pele, à mão, né? No pegar esses produtos aí para fazer a limpeza, né? É isso, né, Will?
3: Exatamente, Dilso. Serve de alerta,
2: serve,
3: né?
2: Serve de alerta.
3: É, inclusive, sim. Aqueles produtos que foram citados ali, se você identifica algum desses produtos que tem.
2: Não tem marca? Não tem a marca ali? Eu não vi, né? Eu não tomei atenção se tinha marca.
3: Sim, foi citada todas as marcas.
2: Todas as marcas, uhum. Né? Sim. Então tá bom, vamos seguindo então, Will. Agora são meio-dia mais 24 minutos, meio-dia 24. Vamos a Florianópolis, não, vamos a Brasília com Alexandre Garcia. Bom dia, Alexandre.
4: Bom dia. Eu sou jornalista desde que nasci, né? Mas institucionalmente com diploma desde 1975, embora já trabalhasse em reportagem nos anos 50, 57, 58 no rádio, né? Mas a base da nossa vida não é nossas emoções, mas são os fatos. A gente é escravo dos fatos. O fato é inamovível, né? O fato não pode ser mudado. Eu costumo dizer nas palestras, eu dizia para os meus alunos no Uniceub e na PUC, não adianta você divergir do fato, achar que não gostou esse fato, aí é amarelo, eu não gosto, eu vou pintar de verde. Né? Não adianta, o fato vai continuar amarelo. Né? E você que vai amarelar como jornalista, porque mentiu para aqueles que assistiam você. Eu estou dizendo isso porque eu vou dar uma notícia agora que eu não posso me separar do fato, né? Bom, o fato é que ontem o Conselho de Ética da Câmara dos Deputados aceitou por 10-5 começar um processo contra o deputado Érica Hilton, né? Porque no dia 11 de março esse deputado assumiu como presidente da Comissão da Mulher, né? E fez lá um discurso com declarações que foram consideradas indecorosas, ofensivas, que enfim, seria falta de decoro. Aí o partido Missão entrou com uma ação, houve defesa, houve acusação e aceitaram. Vai começar o processo agora para cassar o mandato desse deputado, que se chama Érica Hilton. Então é isso, porque você não pode mudar o fato, né? E não pode trair a língua portuguesa, né? Nas questões de gênero, aí sim é gênero. As outras questões chamam-se de sexo. As pessoas são do sexo masculino, sexo feminino, isso é biológico, ninguém pode mudar. E como eu já disse uma ocasião para a ministra da Mulher, o gênero é o meu sapato, que é do gênero masculino. A cadeira é do gênero feminino. Agora eu sou do sexo masculino. E a ministra, como eu disse para ela, a senhora é do sexo feminino. E viva a diferença, graças a ela, nós nos acasalamos, procriamos e enchemos o mundo, né? Do contrário, o mundo acabaria. Bom, agora uma outra questão que está aí sendo badalada. Eu já falei nisso, vou falar de novo, né? Até onde vai a garantia da fonte para o jornalista, né? O sigilo da fonte garantido, depois dessa decisão do ministro Moraes, usando o inquérito do fim do mundo, lá no Maranhão, de fazer busca e apreensão num secretário de Estado para Assuntos Legislativos do governo estadual, né, mandando destituí-lo, porque ele teria passado para um jornalista informação que o jornalista usou de que havia carro, veículo do Tribunal Estadual do Maranhão, né, transportando integrantes da família de Flávio Dino para outros eventos que não sejam os ligados ao munus da justiça, né? Essa é uma questão, as pessoas falam muito da tal de o sujeito se apropria das coisas do Estado. Se isso acontecesse num país escandinavo, imaginem só. Não, uma que seria respeitada a fonte. E outra, isso seria um escândalo gigantesco, né? Porque lá na Escandinávia, nos países escandinavos, né? Finlândia, Dinamarca, Suécia, Noruega, os ministros da Suprema Corte vão de bicicleta ou de metrô para o trabalho. E não tem residência paga pelo Estado, né? Nem roupa lavada, não. Né? Aqui tinha até, eu conheci um ministro do Supremo que lavava a própria roupa, passava a própria roupa e fazia a sua comida. Né? Acho que era Nery da Silveira, né? Mas não tenho certeza. Mas nós não podemos nos acostumar com isso. Eu não vou entrar na questão individual, porque eu não conheço todos os detalhes, porque há, inclusive, uma informação que procura justificar a busca e a apreensão de que esse Raimundo Cutrim, teria transferido R$100 mil para o jornalista Luiz Pablo. Em geral, o jornalista agradece a informação. Se o jornalista recebeu o dinheiro também, ele tem que fazer outra coisa. Ah, vai trabalhar como varredor, vai limpar o banheiro, que não é mais digno, né, de continuar no jornalismo. Toda a minha vida de jornalista só houve uma tentativa, do Calim Eide. Eu estou dizendo porque eu publiquei isso no meu livro. Né? Ele ficou com a mão estendida, segurando um maço de de dólares e eu fui embora, óbvio, né? E ainda publiquei tudo isso, né? Essa tentativa de me dar um presente, né? Impossível, jornalista não aceita presentes, né? Então é isso. De Brasília, Alexandre Garcia.
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0: Hora certa. 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
2: Na Nevasca, meio-dia 33, boa tarde.
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0: Muito bem, meio-dia 34 minutos, continua chovendo em São Joaquim, daqui a pouquinho direto do Clima Terra, vamos atualizar aí a tempo e temperatura aqui com Ronaldo Coutinho. Chuvas continuam em Santa Catarina. Veja a previsão para esta quarta-feira, Will Andrade.
1: Pois é, a instabilidade ganha força em algumas regiões enquanto temperaturas chegam a 28 graus no oeste. Adilson, então a chuva continua em Santa Catarina nesta quarta com tempo instável ao longo de todo o dia. Segundo a Secretaria de Estado da Proteção e Defesa Civil, a chuva deve ser mais frequente entre o sul catarinense e a grande Florianópolis, enquanto outras regiões também terão períodos de instabilidade. O dia começa com sensação de frio em todo o estado, mas as temperaturas sobem bastante no Grande Oeste durante a tarde. Nas áreas do oeste e extremo oeste, os termômetros podem chegar na casa dos 28 graus. Durante a tarde, as instabilidades aumentam, principalmente nas áreas próximas à divisa com o Rio Grande do Sul. Nessas regiões, a possibilidade de temporais muito isolados, acompanhados de raios, rajadas de ventos e eventual queda de granizo. O risco para ocorrências relacionadas ao tempo varia de baixo a moderado, segundo a Defesa Civil. A quarta-feira começa fria em todas as regiões. As menores temperaturas ficaram próximas de 5 graus na Serra, enquanto nas demais áreas as mínimas variaram de 8 e 15 graus. Durante a tarde, o cenário muda entre as regiões. No Grande Oeste, as máximas sobem e podem chegar a 28 graus em áreas do Oeste e Extremo Oeste. Já entre os planaltos e o litoral, as temperaturas ficam mais baixas e não passam dos 21 graus. O frio também aumenta o risco de desconforto térmico e pode contribuir para o agravamento de doenças respiratórias, com riscos considerado baixo a moderado pela Defesa Civil.
0: Meio-dia mais 35 minutos. 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Caçador de tornado nos Estados Unidos anuncia que vira ao sul do Brasil durante Super El Niño. Virão?
1: É, ele virá.
0: Ele virá pra cá? É, eles virão pra esse lado, pra cá?
1: Isso, Red Timer, conhecido.
0: Vamos mandar de volta pra lá, né, eu?
1: Bom, Red Timer, conhecido por perseguir tornados, levará o Team Dominator ao sul do Brasil para acompanhar tempestades severas na primavera. Adilson, um dos caçadores de tempestades mais conhecidos do mundo, o norte-americano Red Timer, anunciou que virá ao sul do Brasil com a equipe do Team Dominator, né, para acompanhar de perto a temporada de tempestades severas na região. A movimentação ocorre em meio à influência do El Niño e a expectativa de maior ocorrência de fenômenos extremos entre o fim do inverno e o início da primavera. Timer fez o anúncio nas redes sociais ao comentar uma publicação com imagens do tornado que atingiu Piraí do Sul, né, nos Campos Gerais do Paraná. Segundo o meteorologista, a equipe pretende seguir para o sul do continente para acompanhar a atividade de tempestades. O El Niño está alimentando o beco dos tornados da América do Sul, afirmou aí o influenciador. Conhecido mundialmente por acompanhar de perto tornados e tempestades severas, Reed Timer, né, revela, deve levar o Team Dominator, né, para a região sul nas próximas semanas. A equipe é especializada no monitoramento de eventos meteorológicos extremos e utiliza equipamentos para registrar e estudar as condições atmosféricas durante a passagem das tempestades. A possível operação no sul do Brasil deve incluir deslocamentos por Paraná, Santa Catarina e Rio Grande do Sul, estados que estão entre as áreas com registros de tempestades severas e tornados. O período escolhido chama a atenção porque coincide com a transição entre o fim do inverno e o início da primavera, quando as condições atmosféricas podem favorecer episódios de tempo severo. De acordo com o influenciador, o El Niño pode contribuir para o aumento da atividade no chamado Corredor de Tornados da América do Sul. A região abrange áreas do sul do Brasil, Argentina e Uruguai e é conhecida pela ocorrência de tempestades capazes de produzir tornados, ventos fortes, granizo e outros fenômenos extremos. O interesse do caçador de tempestades também ocorre após uma sequência de registros de fenômenos severos na região, incluindo o tornado que atingiu Piraí do Sul, no Paraná. Apesar da declaração de Timer, a ocorrência de tornados específicos não pode ser determinada com tanta antecedência. A formação desses fenômenos depende das condições atmosféricas presentes no momento de cada tempestade. Né? Então, Red Timer é um meteorologista norte-americano que ganhou notoriedade internacional por perseguir e registrar tempestades severas e tornados. Ele lidera o Team Dominator, equipe que acompanha eventos meteorológicos extremos e realiza registros e pesquisas durante as tempestades. Agora o grupo pretende voltar a sua atenção para o sul do Brasil em um período de maior preocupação com a possibilidade de ventos e de eventos, né, de tempo severo. Com informações aí do portal SCC10. Inclusive, o próprio meteorologista Peter Schauer também, ele fala muito nas suas redes sociais em relação a isso, e um dos principais destaques que ele tem dado é sobre isso, é sobre a forte incidência de tornados. Ele diz que isso vai acontecer, sim, aí nos próximos meses, nas próximas semanas, isso vai ser mais comum e corriqueiro, então serve de atenção para todo mundo, que não é brincadeira, e ele tá avisando e tá falando que vai acontecer, e inclusive, conforme a previsão tanto do Ronaldo Coutinho como do Peter Schauer, né, que a gente sempre traz aqui na Nevasca FM, ao vivo aqui, através da programação da Nevasca e também nas redes sociais, o Ronaldo Coutinho também tem alertado sobre essa condição que é o forte, é o pico mais alto do Super El Niño, que já está confirmado e promete atingir ainda mais, agora nesses próximos meses, ele promete vir com mais força total aí para toda a nossa região.
0: Pois é, esse cara vem atrás do tornado e tem gente indo embora de medo, né?
1: É.
0: E ele vem atrás, né? Mas o cara é corajoso, né? Com acumulados de quase 100 milímetros de chuva em 24 horas, Rio Grande do Sul tem avisos do
1: IMET
0: da Defesa Civil para temporais nos próximos dias. Vem mais temporais nos próximos dias?
1: Acumulados já passam dos 90 milímetros em cidades do interior. O Instituto indica.
0: Choveu bem essa noite, viu? Choveu bem, né? E tá até agora, não parou mais, né? Então aqui em Santa Catarina, principalmente aqui no município de São Joaquim também. Daqui a pouquinho o Ronaldo Coutinho já vai atualizar aí para nós, né? Mas não tá muito longe não, viu?
1: Pois é, os institutos indicam risco de corte de energia, queda de árvores e alagamentos até o fim da semana. O Rio Grande do Sul tem previsão de chuva para o restante da semana, entre as 9 desta última terça-feira e as 9 desta quarta-feira, dia 12, os acumulados de chuva já eram elevados em cidades como Ibirubá, com 91 milímetros, Joia, com 70 milímetros, Cruz Alta, com 62 milímetros e Itapera, com 59 milímetros, segundo o levantamento da Climatempo Meteorologia. O Instituto Nacional de Meteorologia, IMET, publicou avisos de tempestades para diversas regiões aí do Rio Grande do Sul, incluindo a região metropolitana de Porto Alegre. Os avisos do IMET vão de amarelo ao vermelho, grau mais alto na escala, né? Inclusive para o amarelo, perigo potencial, o laranja, perigo, e o vermelho, grande perigo. Para esta quarta-feira, há dois alertas, um amarelo e um laranja, ambos válidos até as 23 horas e 59 minutos. A área onde o grau de severidade é mais alto, a possibilidade de chuva, entre 30 e 60 milímetros por hora, né? Ou 50 e 100 milímetros no dia. Ventos intensos de 60 a 100 km por hora e queda de granizo. Há ainda risco de corte de energia elétrica, estragos em plantações, queda de árvores e alagamentos. Um terceiro aviso de perigo estende a previsão para temporais na quinta-feira, dia 13, com instabilidade sobre o norte e a serra, e também a região metropolitana. Já na sexta-feira, dia 14, o aviso cai para amarelo, mas segue a possibilidade de chuva intensa nessas áreas. Em caso de rajadas de ventos, a orientação é não se abrigar debaixo de árvores e não estacionar os veículos próximos a torres de transmissão e placas de propaganda. O IMET também recomenda evitar o uso de aparelhos eletrônicos ligados à tomada. Informações adicionais podem ser obtidas com a Defesa Civil 199 e o Corpo de Bombeiros 193. A Defesa Civil do Rio Grande do Sul também alerta para chuva com queda de granizo em diferentes áreas do estado nesta quarta-feira e também na quinta-feira. Para esta quarta, as condições de maior risco abrangem áreas do oeste, Missões, Noroeste, Centro, Vales, região metropolitana de Porto Alegre, Serra, Nordeste e também Litoral Norte. Na quinta-feira, dia 13, a instabilidade persiste com possibilidade de chuva intensa em temporais isolados. Também há risco de elevação dos níveis dos rios em áreas do estado. Né, com informação aí do G1 Rio Grande do Sul, para toda a região gaúcha também, que sempre nos ouve.
0: Meio-dia mais 43 minutos, meio-dia 43, utilidade pública. A Florestal Santa Luzia está contratando homens para trabalhar no ramo na produção de madeiras. Não é necessário possuir experiência. Está contratando ainda mecânico de manutenção e estagiário de nível técnico eletrotécnica ou eletromecânica, de segunda a sexta-feira, das 8 da manhã ao meio-dia e da 1 às 5:48 da tarde. boa remuneração. A empresa ainda oferece transporte, almoço, bonificação por assiduidade e seguro de vida. Os interessados devem entrar em contato diretamente na empresa, na rodovia SC 114, quilômetro 6, zona rural, ou pelo telefone 49-32-33-3050. Repetimos, 49-32-33-3050. Seguimos agora, vamos com Marcelo Lara. Marcelo Lara, boa tarde.
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3: Olá, amigos da Rádio Nevasca FM, tudo bem? Hoje a gente traz uma notícia que enche de orgulho a Serra Catarinense e mostra mais uma vez a força do produtor que trabalha em cima da montanha. Lages entra no ranking das cidades que mais movimentam o agronegócio em Santa Catarina, com quase 1,8 bilhão. Segundo publicou o portal NSC Total, a região serrana, né, a cidade da região serrana, aparece em quarto lugar no ranking das que mais geram valor do setor agropecuário do estado. Os números são do IBGE, referentes a 2023, e foram reunidos pela AgroBrasil Fazendas. Olha só a lista das seis campeãs: Chapecó, com mais de 4 bilhões de reais, Concórdia, com 2,7 bilhões, Xanxerê, com 2,3 bilhões, Lages, com 1,79 bilhão, São Miguel do Oeste, com 1,72 bilhão e Joaçaba, com 1,61 bilhão. São as cidades chaves aí, né? Lages é a única cidade da região serrana que aparece nesse top 6, enquanto as outras estão concentradas no oeste e meio oeste, onde a suinocultura, a avicultura e a bovinocultura dominam. E aqui na serra o destaque vem da produção de grãos e principalmente a soja e de outras culturas agrícolas. Esse valor de quase 1,8 bilhão não é faturamento de empresa, é o valor adicionado bruto da agropecuária. Em português, claro, é a riqueza que o campo realmente gera e que entra no PIB do município. É o trabalho do produtor, da terra, da tecnologia, da dedicação, que se transforma em economia real. E a Serra Catarinense tem outro orgulho enorme, né? A maçã, a micro-região dos Campos de Lages, aí temos São Joaquim, aí concentra 80% de toda a produção de maçã de Santa Catarina. E dentro dessa região aí, São Joaquim se destaca como o maior produtor do Brasil. É de lá que sai boa parte das maçãs que chegam à mesa do brasileiro. Quem conhece a serra sabe: clima frio, altitude e o cuidado do produtor fazem da maçã e de São Joaquim um produto de qualidade reconhecida nacional e internacionalmente, né? Por que isso importa tanto? Porque mostra que a serra não vive só de turismo e de inverno. O agronegócio é um dos pilares da economia e aí de toda essa região. Quem planta soja, quem cuida de pastagens, quem produz maçã, quem cria gado de corte ou de leite, tudo isso está por trás desses números. E quem conhece a serra sabe: o clima é mais rigoroso, o relevo é mais acidentado, o custo de produção é maior. Mesmo assim, o produtor daqui está competindo de igual para igual com grandes potências do oeste. Isso é resultado de persistência, de quem não desiste quando a geada chega, quando a chuva atrasa ou quando o preço da saca ou da caixa de maçã oscila. É o produtor que investe em tecnologia, que busca assistência técnica, que cuida do solo e que gera emprego e renda no interior. Claro que os dados do ranking são de 2023. Lá para cá, o agro catarinense bateu recordes. O valor da produção agropecuária de Santa Catarina chegou a 75,1 bilhões em 2025. A soja sozinha cresceu mais de 24% e a maçã também mostrou forte recuperação da safra. Ou seja, o ranking de 2023 já coloca Lages em quarto lugar. A tendência é que essa posição se fortaleça ainda mais nos próximos levantamentos, né? Essa matéria, essa história fica o reconhecimento, fica a prova de que a agricultura e a pecuária, a fruticultura da Serra Catarinense merecem mais visibilidade. Então, fica aí o recado.
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0: Muito bem, 12:49, vamos até o Clima Terra falar com ele, atualizando a previsão do tempo. Ronaldo, continua a chuva, vem frio por aí. Boa tarde, Ronaldo.
5: Boa tarde. É, o tempo segue no geral com chuva e já tivemos aí uma boa chuva. Tem locais aqui que nas últimas 12 horas já choveu aí em torno de 10, 15, 17 milímetros e continua. Chuva, períodos melhora, temperatura amena, pode ter aí um bom volume de chuva até o final do dia. Atrapalha qualquer atividade ao ar livre em geral. A máxima deve ficar aí na casa dos 13, 15, 14, 16 graus em alguns pontos. A maioria eu acho que entre 11 e 14. Um dia assim frio. Amanhã tem condição de chuva também, pode ter trovada, seja de manhã ou principalmente à tarde e noite, temperatura um pouquinho mais alta. Na sexta-feira fica mais parecido com hoje, ou seja, fica frio, também com chuva e períodos de melhora. No sábado, aquece um pouco, mas continua com chance de chuva e períodos de melhoria. Quem sabe no domingo a gente tem aí uma situação um pouco melhor. Alguma chance de chuva de manhã e mais para bom à tarde. Provavelmente segunda, tempo seco e mais quente. Da Climaterra, Ronaldo Coutinho.
0: Obrigado pelas informações, direto do Clima Terra, com a previsão do tempo, Ronaldo Coutinho. Obrigado, Ronaldo. Até o próximo contato.
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0: Nevasca, faltando 1:05. Boa tarde.
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0: Tudo bem, senhoras e senhores, quarta-feira chuvosa aqui em São Joaquim, continua chovendo, estamos aí na reta final do nosso programa desta quarta-feira, estamos aqui com uma reclamação, da dona Ilza ali do bairro Nossa Senhora Aparecida. Ela disse que esteve na prefeitura, falou com o secretário de obras, ela precisava, né, de uma, é uma,

0: perna.
1: Daí fui lá na prefeitura, disseram que ia falar lá não sei com quem, e até hoje, só Deus, me faça o favor de falar para eles, se eles não vêm aqui arrumar, é aqui na, perto da, no bairro Nossa Aparecida Francisco Cruz Ferreira, tá aqui um pouquinho do Marrocos. Me faça o favor, tio Adilson, é Elisa Machado de Oliveira.
2: Tá bom, tá aí então pedido, né? Da dona Ilza. Dona Ilza, a gente vai mandar o seu áudio aí para as pessoas responsáveis ali do poder público, né? Nosso secretário de obras, para ver o que é que ele pode fazer pela senhora, né? Para mandar aí uma meia caçambada de cascalho, pode descarregar aí na frente, eu acho, da sua casa, né? Vou passar o seu endereço para eles, né, Will? Para ver a possibilidade, né, de mandar lá uma meia caçambada de brita ou de cascalho para dona Ilza, que tá com a perna quebrada, braço quebrado, uma senhora idosa, ela já pediu aqui esses tempos e por enquanto não foi atendida, né? Estamos levando então esse pedido mais uma vez em nome da dona Ilza, moradora ali do bairro Nossa Senhora Aparecida, na possibilidade aí do secretário de obras, que está na frente aí o nosso vice-prefeito, né? O Fernando, né? Que a possibilidade de atender o pedido dela, né? Não é isso, Will?
3: É, exatamente, né? Conforme ela solicitou, né, Dilson? Ela disse que já foi, então, já encaminhou ao poder público, né? Ela já se direcionou até a administração para fazer esse pedido. Então, só reforçando, né, se tiver a possibilidade de atender ela, eventualmente uma caçamba, algo que esteja aqui mais próximo à cidade, que consiga deslocar até a residência. Se for o caso, pode entrar em contato com a rádio, pedir o número dela, a gente encaminha também, né, para entrar em contato com ela. Mas ela falou que ali próximo ao Marrocos, né? Um pouquinho para frente do Marrocos.
2: Sim, próximo ali, o antigo bar do Marrocos ali, né? Uma senhora ali que eu conheço, é uma pessoa muito querida, uma pessoa idosa, uma pessoa que necessita, né? É uma meia caçambada, ou de brito, ou de cascalho, que ela possa sair de casa, né? Que não tenha perigo de novamente resbalar e quebrar a perna de novo, né? Que ela resbalou na saída da casa, conforme ela me contou esse tempo aí em off, né? Andou se machucando, andou caindo lá em roda da casa dela. Se puder fazer isso, daí ela arruma alguém lá, eu acho que tem alguém da família que possa puxar, né, esse cascalho, essa brita lá para onde ela necessita para poder sair da sua residência. Tá dado o recado então aí, levamos esse pedido aí para o secretário de obras aqui de São Joaquim, para alguém responsável que possa atender o pedido da dona Ilza. A gente tem aqui o contato da dona Ilza, né? Vou passar aqui ao vivo, né, para eles. Vou passar o contato da dona Ilza aqui ao vivo. Tá bom? Para o nosso secretário, para alguém lá do poder público, alguém lá da prefeitura que estiver ouvindo a voz da cidade, que eu acho que sempre tem, né, Will? Alguém nos acompanhando para nós levar. A gente sempre, a Rádio Nevasca é assim. A Rádio Nevasca é uma corrente. A gente tenta ajudar o que está faltando, às vezes que não chega até as pessoas que
3: devem chegar, né? É. Principalmente a população, né, Dilson?
2: Principalmente a população, né? Que às vezes não tem a possibilidade de falar com o secretário, com o prefeito, com o vice-prefeito, né? Às vezes chega lá, o prefeito não tá, ou às vezes tá ocupado, não pode receber. A mesma coisa, às vezes o secretário de obras está no interior, não pode receber, e assim vai, né? A Rádio Nevasca faz esse trabalho representando aqui a voz do povo. Então, o contato da dona Ilza, que precisa dessa ajuda, é o 4992002429. Repetimos, 4992002429. Mais algumas informações aí, Will?
3: Bom, Deus, temos mais uma reclamação aqui, o Luiz Carlos Vieira. Ele tá dando boa tarde aqui. Todos os dias eu vou de carro pro meu trabalho, próximo à Serrinha, onde tem onde tem duas vinícolas, né? Trecho é de asfalto, onde foi recapeado faz alguns meses, mas não foi feitas pinturas de faixas na via para melhor guiar à noite, que fica escuro e perigoso em dias de chuva. Então, a gente já fez uma reportagem, inclusive, né, Dilson, falando sobre, com alguns vereadores, falando sobre esse recap que foi feito no asfalto. E agora falta as pinturas, então, né? E é algo também preocupante ali, porque, de fato, como ele falou, se tratando do período à noite, principalmente à noite com chuva, fica mais perigoso.
2: Fica pior ainda, né?
3: E tem alguns trechos ali que são muito sinuosos, tratando de curva.
2: Sim.
3: Né? Então tem curvas e curvas indecidas, né? Que eventualmente tem um barranco para um lado ou outro, então pode, Deus o livre, acontecer até uma tragédia, né? Então, mais uma vez, só levando as informações sobre isso, se puder, a administração municipal, ou se tem algum...
2: Mandar um recadinho aí, né? se cabe aí na pasta do nosso amigo aí, do Rafael, né? Do Rafael Grilo, né?

0: nosso secretário de planejamento, né, Rafa? Dá uma olhadinha lá para nós, Rafa, se é com você, se é com a empresa que a prefeitura contratou na época, né? Para fazer aquele asfalto lá que deu defeito e agora foi feito novamente. A pintura não foi feita pela empresa, né?
1: Exatamente.
0: Então, se o Rafa
1: faz alguns meses, né? Da conclusão da obra, então,
0: sim,
1: se puder dar uma olhadinha.
0: Eu acho que tá no contrato, né? Para eles fazerem conforme tá no contrato, né?
1: Para dar uma agilizada no processo ali, porque já houve todo o término do processo de revitalização, sim, daquele trecho, então, né? Agora só falta concluir que seria com as pinturas,
0: com
1: né?
0: As pinturas.
1: Por conta do risco, não, sim, é nem não é nem pegação de pé, mas é porque, assim, há risco, sim, e tem que ser pintada, né? Isso é fato.
0: Tenho certeza que se caber dentro das possibilidades do nosso amigo Rafael Grilo, né? Ele vai fazer isso, ele vai até as pessoas, né? Que foram contratadas para fazer essa pintura lá, né?
1: Bom, Gilson, não dá tempo de mais nada, vamos só falar que o SCC...
0: Tem futebol hoje? Hoje tem futebol no SCC?
1: Vamos lá. SCC SBT transmite PSG e Aston Villa ao vivo nesta quarta-feira, né? Então, o SCC SBT vai transmitir nesta quarta o confronto entre PSG e Aston Villa pela Supercopa da UEFA. A partida começa às 16 horas, horário de Brasília, na Red Bull Arena, em Salzburg, na Áustria, né? A transmissão da emissora começa às 15 horas mais 45 minutos. O duelo reúne o atual campeão da Champions League e o vencedor da Liga Europeia e marca a disputa pelo primeiro título continental da temporada europeia do ano 2026-2027. Então, a partida entre PSG e Aston Villa terá transmissão ao vivo pelo SBT na televisão aberta. A cobertura da emissora começa, só reforçando, às 15 horas e 45 minutos, 15 minutos antes da bola rolar. Thiago Leifert comanda a transmissão com comentários de Mauro Betting e Nadine Bastos. A reportagem direta da Áustria ficará por conta de João Venturi. Então, só destacando aí a competição Supercopa da UEFA, né? Nessa quarta-feira, dia 12 de agosto, horário de Brasília, às 16 horas, com transmissão ao vivo do SCC-SBT, aí com toda a equipe comandando esse futebol de hoje. Baita jogo, hein?
0: Fora esse aí, tem mais, né? Tem mais Libertadores hoje. Me parece que o Flamengo entra, o melhor time do Brasil, entra em campo hoje, o Flamengo contra o Cruzeiro. Que tu riu?
1: Deu, Adilson, chega.
0: Que tu riu?
1: Vou embora.
0: Tá bom,
1: falando
0: então
1: de jogo bom do PSG e Aston Villa, vai falar do melhor time. Tchau.
0: Como diz o Pipia, viu? Aceita que dói menos. Um abraço, Will, até amanhã.
1: Um abraço, até amanhã.
0: Pessoal, um abraço a todos vocês, muito obrigado pela audiência. Voltamos amanhã, se Deus quiser, ao meio-dia, aqui na Voz da Cidade. Que Deus nos dê a proteção divina, sempre esteja sempre conosco, nos protegendo. Que assim seja. Tchau, pessoal, até amanhã.

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1: Estamos iniciando a partir de agora, então, o nosso Show da Tarde nessa quarta-feira chuvosa aqui em São Joaquim. Temperatura 13 graus, umidade relativa do ar 91%. É, 1:04. Muito boa tarde para você aqui da cidade. Então, só amanhã, Will Andrade. Então, boa folga para você, tá? Para você aqui da cidade, para você lá do interior, onde quer que esteja ouvindo a Rádio Nevasca, Dilson Alves com vocês, com muita música, fazendo companhia com a melhor programação aqui na Serra Sul e, é claro, dentro das nossas possibilidades, atendendo você também com seu pedido musical, é claro. Você pode pedir a sua música. Dentro das nossas possibilidades, a gente toca música para você, de sua preferência, nessa tarde chuvosa, que tal, né? Ouvir uma música que você gostaria de ouvir é tudo de bom, né? E eu faço isso a partir de agora, então, aqui, o nosso programa no Show da Tarde. Vamos até às 16h. E tem mais ainda. 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

o nosso show da tarde, agora são 1h23, 1h23, João Neto e Frederico, Rio Negro e Solimões, solteiro, sofredor, aqui na nossa programação. 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

Luan Santana e Luan Pereira, Eu Sou o Sentimento, aqui na nossa programação do nosso Show da Tarde, nesta quarta-feira, dia 13, ou melhor dizendo, dia 12 de agosto de 2026. Chovendo em São Joaquim, nessa quarta-feira chuvosa. Vamos atendendo participações, aqui tem muita gente participando nesse momento. Manda sua mensagem para nós no 49-991-17-8488 e vamos sortear logo mais 10 litros de combustível, uma parceria do Alto Posto Portal com a Rádio Nevasca. 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Seu Antônio Ariodo, do bairro Jardim Bandeira, está participando. Também o Antônio Carlos de Lima, do Jardim das Camélias, né? Senhor Antônio, aquele abraço para você. A Luana Cardoso também está participando. Ela que mora no bairro Marturano, a Luana Caetano, né? Desculpa, a Luana Caetano. 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
1: Muito bem, agora são 1:43. 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
1: Na Nevasca, faltando 15 para as 2, boa tarde. 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

0: nosso show da tarde. Agora são 2 horas. 2 horas com a sua melhor companhia, 104,1. Vamos até o Clima Terra agora nesse momento. Vamos lá chamar o Ronaldo Coutinho do Prado, que está nos chamando para atualizarmos aí, né, a previsão do tempo, tão direto do Clima Terra. Vamos lá.
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0: Ronaldo Coutinho, o tempo como é que fica, Ronaldo? Boa tarde.
2: Boa tarde. É, o tempo segue no geral com chuva e já tivemos aí uma boa chuva.

0: chuva. Tem locais aqui que nas últimas 12 horas já choveu aí em torno de 10, 15, 17 milímetros e continua. Chuva, períodos melhora, temperatura amena, pode ter aí um bom volume de chuva até o final do dia. Atrapalha qualquer atividade ao ar livre em geral. A máxima deve ficar aí na casa dos 13, 15, 14, 16 graus em alguns pontos. A maioria eu acho que entre 11 e 14. Um dia assim frio. Amanhã tem condição de chuva também, pode ter trovada, seja de manhã ou principalmente à tarde e noite, temperatura um pouquinho mais alta. Na sexta-feira fica mais parecido com hoje, ou seja, fica frio, também com chuva e períodos de melhora. No sábado, aquece um pouco, mas continua com chance de chuva e períodos de melhoria. Quem sabe no domingo a gente tem aí uma situação um pouco melhor. Alguma chance de chuva de manhã e mais para bom à tarde. Provavelmente segunda, tempo seco e mais quente. Da Climaterra, Ronaldo Coutinho.
1: Obrigado, Ronaldo, pelas suas informações. Direto do Climaterra, Ronaldo Coutinho. E a previsão do tempo, 2:02.
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2: Na Nevasca, 2:06. Boa tarde. 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
1: Essa canção fala de um exemplo de como se deve ser um amor entre duas pessoas, em que essas duas pessoas acabam sendo tudo uma para outra. 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

0: o nosso show da tarde, agora são 2:23, 2:23. Vamos até Florianópolis com o nosso colega Cadu Reis, ele que vai participar direto da redação aqui na Rádio Nevasca, e o Cadu direto da Caerte lá em Florianópolis, né, Cadu? Boa tarde, Cadu, tudo bem com você? Vamos chamar aqui direto da redação.
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2: Uma operação do GAECO do Ministério Público de São Paulo investiga suspeitos da prática de crimes de sequestro, cárcere privado, tortura psicológica, coação e tráfico de drogas nesta quarta-feira em Santa Catarina. São cumpridos 19 mandados de busca e apreensão nos dois estados com apoio do GAECO catarinense. O 18º Simpósio Brasil Sul de Suinocultura prossegue nesta quarta-feira no Centro de Eventos Plínio Denês, em Chapecó, no Oeste Catarinense. A programação do dia prevê debates sobre defesa sanitária animal e novas tecnologias voltadas à eficiência da produção de suínos. A Defesa Civil Estadual emitiu aviso de observação para temporais isolados e chuva pontualmente intensa nesta quarta-feira em Santa Catarina. A instituição aponta risco baixo a moderado para ocorrências como alagamentos pontuais e destelhamentos ao longo do dia nas regiões catarinenses.
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7: Na Nevasca, 12:27. Boa tarde. 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
9: Na Nevasca, 12:45, temperatura 13 graus. 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Temperatura 13 graus, deu uma travada no computador, mas vamos lá, vamos que vamos. De pé.

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0: nosso show da tarde, Laona Prado com Zé Neto e Cristiano, Sombra Desconhecida aqui na nossa programação do nosso show da tarde. Agora são 2:57, 2:57. Dona Maria Inês, tudo bem com a senhora? Boa tarde.
1: Adiós, sou Maria Inês Borges de Oliveira, do bairro Jardim Caiçara. Quero participar do Vale Comestível do posto postal com a parceria da Nevasca. Se atendido, agradeço. Tchau, querido amigo. Tenha uma boa quarta-feira com Deus e Nossa Senhora da Aparecida, o anjinho da guarda que te proteja, você e tua família. Aqui em casa só dá nevasca, querido amigo. Tchau, beijo.
0: Grande abraço, fica com Deus, dona Maria Inês, que Deus também lhe dê muita saúde, lhe proteja sempre. Meu amigo Nires, do bairro Jardim Bandeira.
2: Boa tarde, Adilson. Gostaria de participar da gasolina aí do posto portal. Meu nome é Adenir do Santo, moro no Jardim Bandeira. Se for atendido, obrigado. E hoje você é o dia da sorte.
0: Um abraço, meu amigo. Fica com Deus, Nires. Aquele abraço. Boa tarde, Adilson. Quero participar do sorteio do Vale Combustível e do Alto Posto Portal. É o Luciano Pereira, no bairro Santa Paulina. Um forte abraço, Luciano. Boa sorte pro amigo. Aquele abraço para todos vocês aí do bairro Santa Paulina. Ainda no bairro Santa Paulina, quem está participando é Cássio, né? É, Cássio Rodrigues reside no bairro Madre Paulina e gostaria de participar também do sorteio. Um abraço para vocês novamente. A Marilza Cândido Senferte mora no bairro Bela Vista, também está participando do sorteio. 10 litros de combustível, uma parceria do Alto Posto Portal com a Rádio Nevasca. Então vai lá e participa. 49 991 178488. A Laiane Aparecida Padilha, também lá do Altos, né? De Bom Jardim da Serra, também está participando. Um abraço para vocês aí de Bom Jardim da Serra. Tio Aurélio, boa tarde, tio Aurélio.
3: Boa tarde, seu Adilson, tudo certo? O Aurélio Chaves da Lomba, queria participar dos 10 itens de combustível aí, meu amigo. Tamo na escuta da programação. Forte abraço, fica com Deus, meu amigo.
0: O senhor também fica com ele, tio Aurélio, boa sorte pro amigo. O Nicolas Honorato Nunes, de São João do Pelotas. Um abraço, Nicolas. Boa sorte para você. Também está participando. Meu amigo Maradona. Boa tarde, Maradona.
4: Bom, Adilson, boa tarde. Meu nome é Hernandes Francisco Moraes, conhecido como Maradona. Moro aqui na Coab do Teio. Sabe quem agora, né? Gostaria de participar desse negócio da gasolina do posto portal aí. Tá bom? Se for utilizado, muito obrigado. Se não for, obrigado também. Abraço, boa tarde, povo joaquinense.
0: Um grande abraço, Maradona, boa sorte pro amigo. Adilson, boa tarde. Aqui é a Kari Milena Costa Lima, do bairro Santa Paulina. Também gostaria de participar, né, Kari? Boa sorte pra você, Kari. Muito obrigado pela sua participação. Adilson, aqui é o Adilson Manuel de Oliveira, meu tocaio. Olha só, estou ouvindo a rádio aqui no aeroporto e gostaria de participar do sorteio. Um abraço, Adilson. Aquele abraço, amigo. Boa sorte pra você. Adilson, boa tarde. Tudo bem? Gostaria de participar do sorteio do Vale Combustível do Alto Posto Portal. Moro aqui no bairro Jardim Minuano. É Rúbia Padilha. Rúbia, aquele abraço para você. Tudo de bom. Adilson, boa tarde. Gostaria de participar do sorteio do Vale Combustível. É o Rodrigo Santos, mora no bairro Nossa Senhora Aparecida. Um abraço para vocês aí do bairro Nossa Senhora Aparecida, Rodrigo. A Ana Paula Patrício Antunes também gostaria de participar do sorteio de hoje. Ela mora no bairro Santa Paulina. Um grande abraço para vocês. A Natália Lucimar Verônica, do bairro Bela Vista, também está participando. Um grande abraço, Natália. Tudo de bom para vocês aí. Vamos até o Clima Terra? Vamos lá, chamar o homem

0: que entende do tempo, continua chovendo em São Joaquim, né? Muita chuva, agora tá aquela garoa, mas continua chovendo. Vamos até o Clima Terra atualizar aí a previsão do tempo com Ronaldo Coutinho.
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0: Ronaldo Coutinho, continua a chuva e o tempo como é que fica, Ronaldo? Boa tarde.
2: Boa tarde. É, o tempo segue no geral com chuva e já tivemos aí uma boa chuva. Tem locais aqui que nas últimas 12 horas já choveu aí em torno de 10, 15, 17 milímetros e continua. Chuva, períodos melhor, a temperatura amena, pode ter aí um bom volume de chuva até o final do dia. Atrapalha qualquer atividade ao ar livre em geral. A máxima deve ficar aí na casa dos 13, 15, 14, 16 graus em alguns pontos. A maioria eu acho que entre 11 e 14. Um dia assim frio. Amanhã tem condição de chuva também, pode ter trovada, seja de manhã ou principalmente à tarde e noite, temperatura um pouquinho mais alta. Na sexta-feira fica mais parecido com hoje, ou seja, fica frio, também com chuva e períodos de melhora. No sábado, aquece um pouco, mas continua com chance de chuva e períodos de melhoria. Quem sabe no domingo a gente tem aí uma situação um pouco melhor. Alguma chance de chuva de manhã e mais para bom à tarde. Provavelmente segunda, tempo seco e mais quente. Da Climaterra, Ronaldo Coutinho.
0: Obrigado pelas informações, Ronaldo Coutinho, da previsão do tempo direto do Clima Terra. 3:03.
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1: Hora certa. 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
0: Na Nevasca 3:06, boa tarde. 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

0: nosso show da tarde, Guilherme Santiago, Casa Amarela.
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0: 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É, daqui a pouquinho tem o sorteio pra você. Você já está participando, ainda não? Então vai lá no nosso WhatsApp 49 991 17 8488. 10 litros de combustível para você. É isso mesmo. 10 litros de combustível, uma parceria do Auto Posto Portal com a Rádio Nevasca, acelerando com o Auto Posto Portal. Vai lá, manda seu nome completo, aonde você mora e boa sorte para você. Pessoal, nunca cheguei nem na metade das mensagens que estão chegando aqui. É isso mesmo, nem na metade. Então, se eu não chegar até na sua mensagem, não se preocupa. Manda lá sua mensagem, que o nosso sistema vai lá, abre todas as mensagens na hora de acionar o sistema, né? Ela vai lá, olha todas as mensagens, você pode ser o ganhador. A nossa colega Amanda vai lá, aciona o botão, né, Amanda? E vamos ver se não é você hoje o ganhador ou a ganhadora dos 10 litros de combustível, tá bom? Daqui a pouquinho, logo mais, já tem sorteio aqui dos 10 litros de combustível. Então vai lá, manda o seu nome completo, não esquece de mandar o seu nome completo e aonde você mora. E daí cruza os dedos, boa sorte pra você. A dona Rosalina de Souza, lá do bairro Madre Paulina, né, dona Rosalina? Também está participando. A Iracema Borges, lá de São Miguel, um grande abraço para vocês aí. Sou a Fê e gostaria de pedir uma música com galopaço, com bailaço, é isso? A Culpa. Tá bom então, Fê, aquele abraço para você, obrigado pela sua participação. Boa tarde, gostaria de participar do sorteio do combustível. Sou a Glenda Maria Costa Matos. Mora onde, Glenda? Manda para nós aonde você mora, por gentileza, que senão o sistema não reconhece. Catiane Padilha Antunes, mora no bairro Santa Paulina. Ô, Catiane, aquele abraço para você, tudo de bom. A dona Eva Cristiane, lá da Invernadinha. Dona Eva, boa tarde para a senhora.
2: Boa tarde, Adilson. Que Deus abençoe vocês aí da rádio. Que Deus abençoe nós, ouvinte.
0: Sim.
2: E quero participar do sorteio do combustível com parceria com Rádio Nevasca. Eva Cristiane de Souza, da Invernadinha.
0: Tá bom, então, dona Eva. Um abraço para a senhora e de tudo de bom aí pra vocês, tá bom? Mas agora, daqui a pouquinho, se der tempo, a gente volta para atender mais participações, né? Porque nosso WhatsApp não para de chegar mensagem. Vamos a Florianópolis falar com o nosso colega Cadu Reis, ele que vai participar no direto da redação da Rádio Nevasca novamente. Nosso colega Cadu, lá da Caerte de Florianópolis, participando aqui na Rádio Nevasca. Boa tarde, Cadu!
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4: O GAECO do Ministério Público de Santa Catarina deflagrou a Operação Ofelos nesta quarta-feira para investigar suposta utilização indevida de cargos públicos por servidoras municipais do setor de engenharia da Prefeitura de Faxinal dos Guedes, no Oeste Catarinense. São cumpridos 4 mandados de busca e apreensão no município. A Assembleia Legislativa de Santa Catarina realiza o Seminário Estadual sobre Autismo nesta quarta-feira no Palácio Barriga Verde, em Florianópolis. O evento reúne profissionais da educação, especialistas e entidades com o objetivo de qualificar o atendimento e as estratégias pedagógicas voltadas aos estudantes com transtornos do espectro autista. A Feira de Logística Logistic prossegue ao longo desta quarta-feira no Expocentro, em Balneário Camboriú, no litoral de Santa Catarina. O evento reúne mais de 150 marcas expositoras e apresenta 60 horas de conteúdos e debates sobre o setor.
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8: Na Nevasca, 3:26, boa tarde. 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

CEP Novo com Gustavo Lima e Murilo Ruf aqui na nossa programação do nosso Show da Tarde. Faltando 20 minutinhos para as 4 da tarde. É o nosso Show da Tarde pela Nevasca FM. A sua melhor programação aqui na Serra Sul.

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1: Muito bem, vamos lá então para o sorteio nesse momento. Agora são 3:58, 3:58. Daqui a pouquinho tem Robson Padilha e o Sul Canta. Para você que mandou a sua mensagem, que eu não cheguei até você, porque são muitas, conforme eu falei, né? São muitas, várias mensagens chegando até o nosso WhatsApp para concorrer aí 10 litros de combustível, acelerando com Auto Posto Portal, com parceria com a Rádio Nevasca. Então, para você que mandou, cruza os dedos e boa sorte. Mandou seu nome completo? Mandou o seu endereço? Então, boa sorte para você. Vou pedir para minha colega Amanda, então, fazer aí o sorteio novamente, né? Todos os dias é ela que faz, então vai lá, Amanda. Aperta aí o sorteio, né? Aí o sistema do nosso sorteio aqui do nosso computador, para ver quem é o ganhador ou a ganhadora. Valendo! Muito bem, final do telefone 9936. 9936. Vamos lá então, foi para localidade do Cadete, foi para o interior aqui de São Joaquim, localidade do Cadete, foi para Lucas Mota. Lucas Mota foi o ganhador hoje dos 10 litros de combustível, Lucas. Tá aí então, né? Muito bem, amanhã tem mais, amanhã tem a cesta básica dos supermercados Zabotti, amanhã aqui no nosso show da tarde, tá bom? Amanhã a partir da 1:00 PM. Fica agora com Robson Padilha e o Sul Canta. Tchau, pessoal, que Deus abençoe todos nós, que nos proteja sempre, que assim seja, amém. Até amanhã, tchau, se cuidem.
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0: Vem a baguala, né? Índia da Taura, agora são 4:16, 4:16, nós vamos passar, meu jeito, nós vamos agora, Padião, onde é? Vamos no direto da redação ali para nós ver o que que nós temos de notícia para você.
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0: Diretaço da redação. Sabe onde é que nós vamos agora, minha gente? Nós vamos falar, sabe com quem? Nós vamos falar com o Eduardo Amaral. Diz ele que operação mira integrantes do PCC acusados de torturar advogado. Fala pra gente aí, Eduardo.
2: Os biomas Cerrado e Pampa são os que mais perderam proporcionalmente vegetação natural ao longo dos últimos 40 anos. Já quando se fala na perda total e o próprio... Deflagrada na manhã desta quarta-feira, uma operação mira integrantes do primeiro comando da capital, o PCC, envolvidos em sequestro, extorsão e tortura de um advogado na Baixada Santista. São cumpridos mandados de prisão temporária, além de busca e apreensão contra 7 investigados. A ação é comandada pela Polícia Militar e o Ministério Público de São Paulo. O Grupo de Atuação Especial de Combate ao Crime Organizado, o GAECO, do Ministério Público, e a PM também cumpriram outros 19 mandados apenas de busca e apreensão nas cidades de Guarujá, São Vicente, Praia Grande e Cubatão, isso em São Paulo, e também na cidade de Florianópolis, em Santa Catarina. As ações foram realizadas nas residências dos investigados, estabelecimentos comerciais vinculados ao grupo e o imóvel apontado pelas investigações como local onde o advogado teria sido mantido em cativeiro. Através da prisão cautelar dos investigados, a operação busca desarticular importantes lideranças do PCC com atuação na Baixada Santista. 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Produção e reportagem, Eduardo Amaral.
0: Valeu, Eduardo. Obrigado pelas informações.
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0: Olha a hora certa, agora são 4h23 da tarde, tchê. É a rádio mais ouvida, tanto na cidade como no interior da cidade em Jadabuena. Buenas, buenas tardes, amigos e amigas. Estamos abaixo de tempo feio aqui na São Joaquim, na região serrana inteira, meu Deus do céu, né? Marcãos da ProSul do Urubici, forte abraço, Marcos. Um abraço pra essa indiada buerana, né, tchê? Aí tão de rádio ligado, grande laçador, canhoteiro por demais da Duruba. Forte abraço pra ti também, meu amigo velho Taura. De rádio ligado com a gente, meu amigo Paulinho Lima, lá pras bandas de Florianópolis. Como é que tá, Paulinho? Tá bem, homem? O tio Zé de Novaes chegando por aqui também. Alô, tio Zé.
13: Boas tardes, meu amigo Robson Padilha. Aqui é o José de Novaes. Estão aqui sintonizado no radião a todo volume aqui. É, roda uma música aí, Baile na Serra. E oferece aí para o pessoal da Borracharia Souza aqui, próximo à Frita de Ouro. É, oferece aí para o Rincon, para o João e todos os demais que estão sintonizados na programação. Grande abraço, meu amigo Padilhão.
0: Opa, pneu bom é o pneu do Rincon, né, tio? Tá, bueno, um abraço aí pra mim, meu amigão. Alô, Cristiano, boa tarde, Padilha, toca o Moro e Freio de Ouro, tocamos, é nóis, vamos que vamos. Agora com vocês, Grupo Cordione e Paulo Garcia, remexendo, passando.

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1: Opa, vamos lá conversar com o Ronaldo Coutinho do Prado, agora são 4h36 para nós vermos como é que vai ficar o tempo aí para esta semana.
2: Boa noite, tivemos aí chuva, uma boa chuva, continua ainda, período de melhora. Olha, já choveu aí de 25 a 35 milímetros na nossa região. Uma senhora, é senhora, boa chuva. As máximas ficaram aí entre 11 e 13 graus, pouquinho mais, um pouquinho menos. E choveu nas últimas 12 horas, mais de quase, ó, teve locais com 40 milímetros. Se for pegar as últimas 24 horas, ali na Epagre, foi um dos que mais choveu, 48 milímetros. Então está uma chuva muito, muito, muito boa aqui na nossa região. Claro que vai incomodando também, né? Amanhã tem chuva, trovada, período de melhora, pode ter alguma chuva forte, alguma trovada. A temperatura se mantém amena, entre 7 e 10 graus, e não passa muito aí de 13, 16, alguma coisa assim. Fica um dia, sim, fresquinho. Mantém a tendência de tempo também com chuva e períodos de melhora na sexta, talvez períodos maiores, tempo seco, e fica mais frio também, principalmente a máxima. Nublado, predomina. No sábado, chuva e períodos de melhora, maiores talvez à tarde, um pouquinho mais quente. Domingo, pequena chance de chuva de manhã cedo, melhora durante o dia, esquenta e maior parte do tempo se aproveita. Segunda, tempo bom. Fresco de manhã, calor à tarde e já muda o tempo de novo na terça-feira. Da Climatea, Ronaldo Coutinho.
1: Valeu, Ronaldo. Obrigado pelas informações do tempo, amigo. Vamos que vamos, Indiada. Agora são 4h38.
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3: Olha a hora, olha a hora, olha a hora certa. Agora são 16h43 da tarde. Tchê! A rádio mais ouvida, tanto na cidade como no interior da cidade, é a rádio dos melhores ouvintes. Buenas, Mas buenas tardes, Galdérios e Galdérios, gaúchos e gaúchas de todas as querências. Temos chegando de novo no teu rancho, tchê. Alô, Catorrita, tudo bueno? Como é que tá o cheio? Tá bom? É, meu amigo Paulinho, aqui também é muita chuva. O amigo Carlos Cacau da Bossoroca mandou um árduo pra nós.
13: Aí, pavilhão, beleza? Cacau da Bossoroca.
3: Olha aí, tá bem aqui, que veio da Bossoroca.
13: Essa chuvarada, quase vamos virar saco, né?
3: É, homem do céu, não, tá fácil.
13: Não sorte uma música pra nós aí, chucro, como é que é?
3: Chucro Coração. Dos Matias.
13: Coração.
3: É, dos Matias, do Matias.
13: Matilho.
3: Ah, do
13: pra
3: Matilho.
13: Nós, curtir aqui na fazenda.
3: Azaca,
13: só bebendo chimarrão em casa do fogo.
3: Não froge, não froge, homem.
13: Oferecer patrão da Bossoroca, Urupema aí pra vocês da rádio, pavilha.
3: Então cante uma musiquinha.
13: Obrigado.
3: Ô Cacau, então cante assim, ó. A gaita velha que veio da Bossoroca, veja só como ela toca, veja só como ela toca. Toca, amigo velho. Agora, Ricardo Berga, fundo das gateadas, são 4h44 e é nóis, gente buena.

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casar, namoro campeiro. Ô Denise, tudo bom? A Denise Costa também tá de rádio ligado com a gente, um forte abraço, Denise. Ela venceu o padilhão, já tô viciada no Sulcanta, que coisa boa, menina. E agora vamos rechear a guaiaca num breve intervalo comercial. Beleza.

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3: Olha a hora, olha a hora, olha a hora certa, vivente. 5:04, peões, prendas. É a rádio do teu coração, a rádio que você é apaixonado pra escutar, Indiada Buerana. A voz da comunidade. Buenas, buenas tardes, gaudérios e gaudérias, gaúchos e gaúchas de todas as querências. Temos chegando de novo as coisas, hein? Abaixo de tempo feio, né, Andrezinho, lá do Pouco Preço, rapaz, ali no econômico, né? Quero mandar um forte abraço pra essa indiada véia bagualo, Andrezinho também, seu Padilha. Manda pro Márcio do Açougue, é? Manda Tordilho Negro, Cui Serrano. Mando. Ô, Márcio, velho, como é que tá, meu velho? Tá bueno? Cuidado pra não cortar os dedos no cortar pecanha. O Fernandão, meu amigo, lá do Fiorez, meu grande amigo Fernandão, esse taura velho gaúcho campeiro, quero mandar pra ti a marca dos monarcas, tirando meu chapéu pra Deus, tá bueno, meu grande amigo Fernandão, certo parceiro? Vamos dar uma ida lá no 991178488, pessoal que tá mandando mensagem pra gente. Ô, Padilhão, buenas, toca uma música bem buena pra nós aí, a Sá, ô Sá, que música que você vai querer, menina? Diga pra mim que eu toco. É, tu quer uma do quadro Gaudério, mas nós já chama uma bem Gaudéria pra você, Taça. Valeu, menina. Arilene, lá de Bom Jesus, pode não me manda a música do Grupo Cordione Lembrança, sabe que a Rádio Nevasca é a melhor que já escutei, então sempre na escuta, desde as 7 da manhã até as 7 da noite, mas que coisa buena, tchê. Aí que eu me refiro e nós tocamos. Deixa que eu toque, agora são 5:05, pra você que tá em algum lugar desse meu Brasil velho, você que tá pelo celular, e você que tá pelo rádio local, pelo rádio do teu carro, do teu caminhão, do trator, você que tá além mar curtindo a gente, obrigado mesmo, tchê. Uma bem gaúcha, ouça. Então tá bueno, vou mandar. Deixa pra mim que sou canhoto. 5:06.

Olha aí, minha gente, buena que marca baguala, né, tchê? Tá aqui o Eronilson, homem, o Eronilson tá aqui fazendo uma visita aqui nos estúdios da Rádio Nevasca FM, tá aqui com a gente. Bueno, agora são 5:12, vocês estão ligados no programa Sucanta que vem batendo na marca, tá? Buena Marília da Sicredi, alô Marília, tudo certo? Quero mandar um abraço pra todas as mulheres lá da Sicredi que estão de rádio ligado com a gente, vamos que vamos.

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2: Tempo e temperatura. O tempo em São Joaquim tá 13 graus agora, temperatura veia bagual e chovendo, né, tchê?
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2: Olha a hora, olha a hora, olha a hora certa, agora são 5:25.

0: Buenas, indiada. Chegamos de novo no teu rancho para escancarar as cancelas do teu rádio. Tá aqui o Juliano, rapaz. O Juliano Mancio, o homem das carreiradas. Tá feliz da vida, vai ter carreirada no Canecão, mas quem fala, homem? O meu amigo velho Isaías Fernandes, ele quer uma música bem gaúcha. Nós vamos tocar pra ele aí uma marca bem gaúcha. Ele que mora lá na Amarelli. Chegando um áudio do Homero aqui, Homero.
1: Boa tarde, Padilha. É o Homerão da Bela Caxias. Queria que um amigo mandasse uma música pro tio Marino lá no fundo do garrão, no Salão de Perotas. Tio Marino, tio Rude, tio Amir, tio Melo. Uma música velha bem gaúcha. Cavalo Preto do Vélez Bertucci. Uma música velha bem gaúcha. Tio Marino que tá na Lida Campira, lá no sítio. Homero de Caxias, muita chuva. Um abraço, Homerão.
0: Valeu, Merão, valeu, Cavalo Preto, tocamos, amigo velho, deixa pra mim. Ô, Padilha, aqui é a Terezinha Geller. A Terezinha Geller, ela tá pedindo uma música bem gaúcha pros seus pais, né? Seu pai e a sua mãe lá no Faxinal Preto, e o seu Pedro e a dona Ivanir, mando, deixa que eu mando. Olha aqui, homem, a Vera Oliveira, dançadeira gauchona, estou na Casa Branca e gostaria de ouvir a marca Milonga Abaixo de Meu Tempo, aí com o José Cláudio Machado, e dedicar a todos os ouvintes, um abraço, Vera, valeu, Vera, deixa que eu mando, Vera. Ô, Ossá, gostou da música que eu te mandei? Mandei, a Marilda chegando por aqui também.
2: É, Robas Padilha, aqui é o Chacal. Manda uma música aí pro meu pai, vai fazer 95 anos e pro meu sogro lá, o tio Orico lá, velho casarão.
0: Mando, mas claro que eu mando, deixa que eu mando, é nóis. Agora são 5h27, vamos que vamos.

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1: Opa, direto da redação, hoje é comigo mesmo, né, Padrinho? Como é que tá as brotações? Eu tô vendo bastante gente falando aí sobre os pêssegos. Muitos pêssegos já estão em flor e outros já estão em frutinha. É complicado, e tá pra vir frio essa semana, final de semana, semana que vem. Será que vai dar uma safra de pêssego? É complicado, né? Mas tudo pode acontecer, certo, gente?
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1: É isso aí, minha gente. Buena, tema aí de novo, né, Padilhão? 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
1: 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Ô, barbaridade, né, Fadinhão? E agora seguimos com os comerciais?
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1: Olha a hora, olha a hora, olha a hora certa, agora são 5h47. A rádio mais ouvida daqui pra aí, e não adianta, é a Nevasca.
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1: Buenas, buenas tardes, amigos e amigas Galdérios e Galdérias. Chegamos de novo em Jada. Meu amigo Sabiá, tudo bueno? Como é que tá o G? Ô, Adroaldo, como é que tá o G, amigo? Tá? Deixa que eu mando pra vocês aí, o Adroaldo. Vou mandar, o Adroaldo gosta bastante da música Dia a Dia de Fazenda. E nós vamos mandar, quero mandar lá pro Adroaldo, pra Dona Eliane, o Gabriel e a Ana Lia, os meus amigos lá da Bossoroca. A Nicole, o Padilha, tudo certo? Manda uma boa pra nós aí, Desassossego. Aí a Nicole de Oliveira lá da subestação. Ô Nicole, mas que marca buenacha, mando, deixa pra mim que eu mando. Bueno, deixa eu ver ali da campeira por aqui, deixa eu ver como é que tá volteado, Donatílio Santos. Ô tio Donatílio, não tem a marca caramelo, mas vamos achar essa marca do Walter Moraes, mas posso te mandar outra do Walter Moraes pra ti, meu amigão. Donatílio Santos, ligado comigo também, mas que coisa buena, tchê. Certo, 5h48, olha a hora.

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As que marca baguala, né, gente? Mas que coisa boa. Agora nós vamos tocar a última música antes do programa aí, a hora da corneta e oração da Ave Maria. A tia Vera, rapaz. Ô, tia Vera, o Andrezinho também. Um abraço, André. Hoje, mais às 7 horas, nós tocamos a tua marca, tá, meu amigo André? A tia Vera também mandou uma música, um aniversário hoje. É aniversário da minha sobrinha afilhada Milene Grilo Ribeiro. Então tá certo, então é a tia Vera e tio Zé. Aí estão mandando os parabéns aí pra você, Milene Grilo Ribeiro, por mais um ano de vida e por mais uma abóbora colhida na lavoura da amizade, certo? Vamos que vamos, Walter Moraes, do estilo do São Thiago.

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0: Mas que marca banana, né, minha gente? Agora vamos pra previsão do tempo e depois a oração da Ave Maria.
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0: Ronaldo Coutinho do Prado, boa noite, Ronaldo. Fala pra nós aí sobre a previsão do tempo, Ronaldo Coutinho, como é que vai ficar o tempo? Diz pra nós aí, Ronaldo.
2: Boa noite. É, tivemos aí chuva, uma boa chuva, continua ainda, com período de melhora. Olha, já choveu aí de 25 a 35 milímetros na nossa região. Uma senhora, é senhora, boa chuva. As máximas ficaram aí entre 11 e 13 graus, pouquinho mais, um pouquinho menos. E choveu nas últimas 12 horas, mais de quase, ó, teve locais com 40 milímetros. Se for pegar as últimas 24 horas, ali na Epagre, foi um dos que mais choveu, 48 milímetros. Então tá uma chuva muito, muito, muito boa aqui na nossa região. Claro que vai incomodando também, né? Amanhã tem chuva, trovada, período de melhora, pode ter alguma chuva forte, alguma trovada. A temperatura se mantém amena, entre 7 e 10 graus, e não passa muito aí de 13, 16, alguma coisa assim. Fica um dia, sim, fresquinho. Mantém a tendência de tempo também com chuva e períodos de melhora na sexta, talvez períodos maiores, tempo seco, e fica mais frio também, principalmente a máxima. Nublado predomina. No sábado, chuva e períodos de melhora, maiores talvez à tarde, um pouquinho mais quente. Domingo, pequena chance de chuva de manhã cedo, melhora durante o dia, esquenta e maior parte do tempo se aproveita. Segunda, tempo bom. Fresco de manhã, calor à tarde e já muda o tempo de novo na terça-feira. Da Climatea, Ronaldo Coutinho.
0: Valeu, Ronaldo. Obrigado pelas informações do tempo.
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0: No Brasil, são 6 horas da tarde. A hora do Ângelo. A hora da oração da Ave Maria. Chega o entardecer e o dia se despede lentamente. O céu se cobre de cores suaves. E o silêncio da tarde nos convida à paz. É nesse instante que muitos corações, onde quer que estejam, se voltam todos para a Virgem Maria. Maria, mãe que acolhe e conforta e nos acompanha no caminho das nossas vidas. E nesse momento tão especial, deixamos de lado todas as nossas preocupações, deixamos de lado todos os ruídos e as correrias do dia, para abrirmos espaço para nossa fé, para abrirmos espaço para nossa gratidão, para abrirmos espaço para o silêncio da nossa alma. A hora da Ave Maria, ela é mais que uma tradição. É um abraço bem apertado no nosso coração. É tempo de confiar, de agradecer. É tempo de pedir proteção para

0: família, de pedir proteção para os nossos lares e de pedir proteção para todas as pessoas do planeta Terra. Que Maria, com sua doçura e todo aquele cuidado, abençoe cada casa, abençoe cada pessoa, abençoe cada caminhada, minha Virgem Maria. E que sua presença nos inspire a seguir com mais esperança, a seguir com mais coragem e a seguir com muito mais, muito mais, muito mais amor. Vamos juntos, povo de Deus, para nós elevarmos essa prece tão simples, mas cheia de significados, tão simples, mas cheia de graça. Ave Maria, que és toda cheia de graça. A Ave Maria de hoje vai para todas as almas do purgatório. A Ave Maria de hoje vai para todas as crianças do mundo inteiro. A Ave Maria de hoje vai para todos os doentes acamados dos leitos dos hospitais, ou aqueles doentes em casas acamados, ficando junto com as suas famílias. A Ave Maria de hoje vai para você que está completando mais um ano de vida. Parabéns, parabéns, parabéns. Hoje é o dia do teu aniversário. A Ave Maria de hoje vai para você que parou com o que estava fazendo para rezar, orar a oração da Ave Maria. Neste primeiro mês de sua partida, Eupídio Pereira, a saudade permanece viva em cada lembrança, em cada gesto de carinho e nos momentos compartilhados. Mas a ausência dói, mas o amor que deixou é eterno e seguirá iluminando os corações de todos que tiveram a felicidade de conhecê-lo. Que Deus conforte seus familiares e transforme a saudade em força, fé e esperança. Homenagem de sua esposa, Rosemary. Filhos, netos e genros, com saudades. Maria passa na frente e vai abrindo as porteiras. Maria passa na frente e segue abrindo as porteiras. Salve Maria, Padre Darcy.
1: Salve Maria, meu irmão, minha irmã, que nos acompanha nesta hora sagrada da oração da Ave Maria. E para nossa reflexão, trazemos um texto do Evangelho de São Mateus, no capítulo 25, aonde nos diz: quando o Filho do Homem vier em sua glória, todos os anjos com ele, então se assentará no trono de sua glória, e serão reunidas em sua presença todas as nações, e ele separará os homens uns dos outros, como o pastor separa as ovelhas dos cabritos, e porá as ovelhas à sua direita e os cabritos à sua esquerda. Querido irmão, querida irmã, quando pensamos na volta de Cristo, no seu juízo final, que se manifestará o bem que cada um tiver realizado ou deixado de fazer durante a sua vida terrena, compreendemos que nos encontramos diante de um mistério que nos excede, que nem sequer conseguimos imaginar. As primeiras comunidades cristãs costumavam acompanhar as celebrações e preces com a aclamação Maranatá, uma expressão constituída por duas palavras aramaicas, que, segundo o modo como são cadenciadas, podem ser entendidas como súplica: Vem, Senhor. Ou então, como uma certeza alimentada pela fé: Sim, o Senhor vem. O Senhor está próximo. É a exclamação na qual culmina toda a revelação cristã. No final da maravilhosa contemplação que nos é oferecida no Apocalipse de São João, é a Igreja, esposa, que em nome da humanidade inteira dirige-se a Cristo, seu esposo, e não vê a hora de ser envolvida pelo seu abraço, que é a plenitude da vida e do amor. Que nos atesta estas coisas, diz: Sim, vem muito breve. Amém. Vem, Senhor Jesus. A graça do Senhor Jesus esteja com todos, e que nós, por meio de Maria, ao final desse dia, possamos compreender e entender este final dos tempos, vivendo cada momento, cada instante, nos preparando para Deus. É na prática do bem, na vida de amor, de perdão e de sentimentos bons, que nós vamos já construindo o reino de Deus aqui na terra. Oremos.

Quando o sino da igreja tange ao longe a Ave Maria, é chegado o momento de recordar a oração que rezou o anjo, mensageiro de Deus, na saudação mais expressiva de todos os tempos. E a vossa bênção pedimos, Nossa Senhora, para que a vossa proteção nos afaste de todo mal. Querido irmão, querida irmã, que nós possamos lembrar da volta de Cristo, do seu juízo final, e praticarmos o bem, que Ele possa nos encontrar sempre fazendo o bem. Sejamos vigilantes na fé, na oração, e estejamos preparados para a chegada desse nosso Deus. Por isso eu convido você, se possível, reze comigo em voz alta. Se você estiver num ambiente ou no trabalho onde não pode rezar em voz alta, reze no silêncio do teu coração e Deus escutará a tua prece, a tua oração. Rezemos. Ave Maria, cheia de graça, o Senhor é convosco. Bendita sois vós entre as mulheres e bendito é o fruto de vosso ventre, Jesus. Santa Maria, Mãe de Deus, rogai por nós, pecadores, agora e na hora de nossa morte. Amém. Que nós sejamos abençoados e abençoadas, em nome do Pai, do Filho e do Espírito Santo. Amém. A todos uma santa e abençoada noite, e fiquem com Deus.

0: Boa noite, senhoras e senhores, ouvintes do programa A Hora da Corneta desta quarta-feira, dia 12. Dia 12 do mês de agosto. Hoje é o Dia Internacional da Juventude e Dia Nacional das Artes. Temperatura em São Joaquim agora na casa dos 12 graus, umidade 92%, vento de 8 km por hora. Uma chuvinha leve cobrindo os campos de cima da serra. Vamos com notícias para vocês aí, agência de notícias. A menina Abreu, né? Ela tem aí notícias boas para passar para vocês. Ela fala sobre a consulta pública. Houve sociedade sobre inclusão no SUS de remédio para hipertensão. Vamos ver o que a Milena tem para falar sobre esse assunto aí, né?
1: A Comissão Nacional de Incorporação de Tecnologias no SUS está realizando uma consulta pública para avaliar a inclusão de um novo medicamento contra a hipertensão arterial pulmonar na rede pública de saúde. Trata-se de uma medicação voltada para pacientes adultos que sofrem com essa condição rara e grave, capaz de atuar diretamente no mecanismo das células para evitar o estritamento dos vasos sanguíneos dos pulmões e reduzir a sobrecarga no coração. A consulta pública recebe contribuições de médicos, pacientes e da sociedade civil até o próximo dia 17 de agosto, por meio do portal oficial da Conitec na internet. O acesso também pode ser feito pelo site brasilparticipativo.presidencia.gov.br. A participação da população ajuda os gestores de saúde a avaliar o impacto prático do tratamento, que busca aliviar sintomas como falta de ar, tontura e cansaço extremo, melhorando a qualidade de vida e prevenindo complicações graves como a insuficiência cardíaca. Da Rádio 2, Milena Abreu.
0: Obrigado, Milena, pelas informações. E agora vamos conversar com a Fabiola Tran. Diz ela que estudante da ProUni com bolsa integral pode ter direito à bolsa de 700 mensais. Vamos pegar esse assunto aí.
2: Estudantes com bolsa integral do ProUni podem pedir benefício de R$ 700 por mês. O valor tem como objetivo ajudar o aluno a pagar despesas ligadas aos estudos. Para participar do Bolsa Permanência, o aluno precisa procurar diretamente a coordenação do programa Universidade para Todos na instituição privada de ensino superior onde estuda e verificar se o curso é elegível para o benefício. O coordenador deve cadastrar o estudante no sistema informatizado do ProUni e emitir todos os meses a relação de beneficiários até o dia 15. Para conseguir o benefício, o aluno deve ser beneficiário de bolsa integral, estar matriculado em curso presencial e de turno integral com duração mínima de 6 semestres. Além disso, o curso deve ter média igual ou superior a 6 horas de aula por dia. Se preencher esses requisitos, o candidato precisa assinar o termo de concessão de bolsa permanência emitido pelo coordenador da instituição e informar os dados bancários. A seleção de beneficiários é feita sempre no primeiro dia de cada mês. Da Rádio 2, Fabiola Altran.
0: Muito obrigado pelas informações aí, Fabiola. E agora vamos lá com a Milena. Diz ela que cooperativa financeira especializada oferece crédito e serviços para advogados e advogadas de São Paulo. Entrevistados é o Leonardo Sica, presidente da OAB de São Paulo, Alexandre de Sá Domingues, advogado. Vamos ver que notícia que é essa aí, ô Milena. Fala pra gente aí, Milena.
1: Nem todo mundo sabe, mas uma cooperativa de crédito funciona de forma diferente de um banco tradicional. Em uma cooperativa, os clientes, chamados de cooperados, são também sócios da instituição e, por isso, têm participação nos resultados. Na prática, esse modelo costuma oferecer taxas mais competitivas, atendimento próximo e soluções financeiras voltadas às necessidades do grupo cooperado. Uma novidade em São Paulo é a criação da OAB Cred, uma cooperativa criada para oferecer produtos e serviços para a advocacia paulista, como detalha o presidente da OAB São Paulo, Leonardo Sica.
3: É uma instituição que reúne muitos produtos e serviços desenvolvidos especialmente para oferecer soluções que apoiam a gestão financeira da carreira, com acesso ao crédito, redução de custos e desenvolvimento da atividade profissional. A OAB Cred é um modelo de cooperativa, portanto, os cooperados participam dos resultados da instituição e fortalece de forma coletiva o desenvolvimento econômico de cada advogado.
1: O tesoureiro da Ordem Paulista, Alexandre de Sá Domingues, diz quais são os principais produtos e serviços oferecidos aos advogados e advogadas de São Paulo.
4: Entre as soluções disponíveis estão, além da conta corrente, linhas de crédito, investimentos, consórcios, máquinas de cartão, recebimentos online e um amplo portfólio de seguros, incluindo responsabilidade civil profissional. Outro grande atrativo da OAB Cred é o seu cheque especial, que conta com até 10 dias sem juros, com uma das menores taxas para a modalidade, cerca de 4,95% ao mês, contra a média que hoje nós temos no mercado, que varia entre 8% e 12%.
1: Alexandre de Sá Domingues ressalta que os cooperados podem ser tanto pessoas físicas como pessoas jurídicas.
4: Para os escritórios de advocacia, há também a conta empresarial, com gerente especializado, com PIX, gratuito e ilimitado. Soluções voltadas à gestão financeira e também o cheque especial com até 10 dias sem juros a uma taxa de também 4,95 ao mês.
1: A primeira agência física da OAB Cred já está funcionando na sede da OAB São Paulo, no centro da capital paulista. A advocacia de todo o estado, no entanto, pode abrir uma conta de forma remota pelos canais oficiais da cooperativa. Da Rádio 2, Milena Abreu.
0: Obrigado, Milena, pelas informações. E agora vamos com a Fabiola. Diz ela que sistema de valores a receber ainda tem mais de 5 milhões esquecido. Olha aí, ó. Agora são 6h19. Vamos com essa notícia para depois nós irmos aí pro os comerciais.
2: Mais de 5 bilhões de reais ainda estão esquecidos nos bancos. É o que mostra um levantamento do Banco Central. Do total de 5 bilhões e 100 milhões, 3 bilhões e 760 milhões de reais pertencem a 22 milhões e 600 mil pessoas físicas, segundo o sistema de valores a receber. Dos mais de quase 21 bilhões de reais que estavam esquecidos em instituições financeiras, 15 bilhões e 800 milhões já foram sacados pelos brasileiros. Em junho, os cidadãos retiraram 340 milhões. Geralmente, os valores a serem sacados são baixos. A média é de R$ 10 para cerca de 70% dos brasileiros. Apenas para pouco menos de 10 milhões de brasileiros, o valor fica entre R$ 10,01 e R$ 100. O dinheiro pode ser resgatado pedindo diretamente à instituição pelo sistema de valores a receber do Banco Central ou solicitando o resgate automático do valor. Da Rádio 2, Fabíola Altran.
0: Obrigado, Fabíola, pelas informações e agora vamos chamar os comerciais. Fiquem aí que eu já volto.

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7: Olha a hora certa, agora são 6:24. 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Boa noite, senhoras e senhores, estamos chegando de volta com o programa Hora da Corneta. Agora são 6:25. Vamos com cobertura nacional. Série especial aí com a Fernanda Nando. Ela diz o que a ciência já sabe sobre como viver melhor esta fase, né? Vamos ver o que ela tem para falar sobre esse assunto aí.
8: Nos dois primeiros episódios, eu descobri que aquilo que eu sentia tinha nome. O climatério não muda apenas o corpo, mas também mexe com o cérebro, as emoções e com a forma como a gente vive essa etapa da vida. Mas entender o que está acontecendo é só uma parte da história. A pergunta agora é outra. Como atravessar essa fase da melhor maneira possível?
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8: Eu sou a Fernanda Nardo e este é o terceiro e último episódio da série O Tempo do Corpo, uma produção do RW+, o núcleo de conteúdos especiais do Grupo Rádio Web.
9: Eu sei que agora eu vou é cuidar mais de mim.
8: Enquanto eu produzia essa série, eu também fui ao médico. Meus exames mostraram alterações hormonais ainda discretas, mas o metabolismo já dava sinais de mudança. Eu recebi orientações, comecei a tomar algumas vitaminas e entendi que existia uma parte desse processo que a medicina era essencial, mas a outra parte dependia exclusivamente de mim. Foi justamente isso que eu ouvi de praticamente todas as especialistas. A ginecologista Daniela Rosevics me falou que, independente de fazer ou não terapia hormonal, algumas mudanças ajudam praticamente todas as mulheres.
10: O corpo, ele tem que estar em movimento. Pode ser desde uma academia, a uma hidroginástica, a um pilates para fortalecimento, que em tanto academia quanto pilates, você pode estar focando o assoalho pélvico também. O segundo, a alimentação. A partir do momento que você sente essa indisposição, que algumas comidas, elas vão exigir mais do teu corpo para ser digerido, eu vou tentar entrar numa linha anti-inflamatória. E daí a gente entra com os fitoterápicos. Hoje, a parte suplementar, por exemplo, a vitamina D. A vitamina D hoje é considerada um hormônio. Preciso dela para participar em mais de 200 reações químicas do meu corpo. A gente tem que começar a ver, é o corpo que está precisando de uma mão ou realmente é uma deficiência instalada? E para isso, eu vou olhar toda a parte de metabolismo e a parte hormonal. A reposição hormonal, ela não é só para tirar o sintoma dessa paciente. Ela é prevenção.
8: Essa conversa toda também me fez pensar na minha própria rotina. Yoga sempre fez parte da minha vida e o surf continua sendo o lugar onde eu desacelero nos fins de semana. Mas eu percebi que isso já não bastava e que a musculação era fundamental nesse momento. Então, eu me rendi a ela. Confesso que eu estou me adaptando e pegando gosto aos poucos. Comecei a olhar com mais atenção para o sono, que estava péssimo e ainda pode melhorar. Eu voltei a cuidar melhor da alimentação, tô sentindo que essas pequenas mudanças começaram aos poucos fazer a diferença. Mas eu também entendi outra coisa. Não existe um único caminho. A fisioterapeuta Aline Barbosa, de 44 anos, lá do primeiro episódio, entrou na menopausa de forma precoce por causa de uma insuficiência ovariana. Depois de muitas tentativas para amenizar os sintomas que já davam sinais há 2 anos, ela decidiu, junto com o seu médico, iniciar a terapia hormonal. Aline me contou que continua aprendendo a conviver com as transformações dessa fase.
11: E aí eu fui na ginecologista para fazer os exames, mas quem me acompanha na reposição é o médico que eu escolhi, que ele trata dos meus pais também, faz a reposição hormonal da minha mãe, do meu pai. Então eu acho que o que efetivamente ajuda é a disciplina de não faltar atividade física, de coordenar a alimentação na medida do possível. Agora, nesse momento que eu tô, eu vejo que já tem estrada, a neblina já tá clareando, assim, já consigo enxergar para onde tô indo, tem dias melhores e dias piores, eu tava menstruando a cada 2 semanas, agora tô indo pra sexta semana que não menstruo, então alguma coisa tá acontecendo. É assustador como meu exame de sangue não está melhorando, então estou repondo estradiol e o estradiol continua caindo. Então, assim, só sei que tô fazendo a minha parte no dia de hoje. Minha ainda tá bem difícil romantizar isso, não consigo dizer, assim, não consegui ainda achar um ponto bonito nisso, ainda tá difícil, mas tenho certeza que daqui a pouco vai aparecer.
8: A história da Aline mostra justamente porque o tratamento precisa ser individualizado. A médica de família e comunidade do SUS, Ana Paiva, destaca que a decisão deve ser feita junto com o paciente e depende dos sintomas, da história clínica e da avaliação médica.
12: Até porque muitos desses sintomas e problemas, eles são multifatoriais. Por exemplo, a libido feminina realmente depende do estrogênio, mas também depende das relações, da autoimagem, dos estímulos. Então, é muito individual. O tratamento, ele também deve ser individualizado. E o profissional que acompanha a pessoa deve acessar esses sintomas, a intensidade desses sintomas e o risco que essas pessoas apresentam. Atualmente, o tratamento com a terapia hormonal, é o que mais tem evidências científicas de que realmente funciona para problemas principalmente de calorão e queda de libido. Mas não quer dizer que toda pessoa no climatério e menopausa deve ou pode fazer esse tratamento. Existem, além dessa terapia, né, algumas alternativas com menores evidências de sucesso, né, mas que existem, que são os antidepressivos, alguns fitoterápicos, mas de novo, o melhor tratamento depende mais da pessoa, de quem é essa pessoa. E essa discussão deve ser compartilhada entre o profissional de saúde e a pessoa. Os profissionais que podem acompanhar são vários, né? Eu falo da minha especialidade, que é a medicina de família, mas o ginecologista geralmente é um profissional que acompanha, psicólogo em outras, nutricionista, fisioterapeuta, porque é uma questão multifatorial, né? Mas além desses tratamentos de remédio, né, existem tratamentos universais que eu indico para quase todo mundo, que é a prática regular de atividade física, a alimentação saudável e o cultivo de uma rede de apoio que te acolha nesse momento, seja familiares ou seja as amigas.
13: Foi ouvindo isso que eu também deixei de olhar para a reposição hormonal como um tabu. Ela não é aplicada para todas, mas é uma possibilidade terapêutica quando existe indicação médica. A Simone Cartacho, outra amiga com quem eu falei, me disse que a reposição hormonal foi o caminho que deu certo para ela, depois de tentar outras alternativas, fitoterápicos, sem sucesso. Ela me contou que entender o que estava acontecendo também fez a diferença.
14: Fui fazer a reposição hormonal, minha médica falou assim, você é muito nova, hoje em dia tem muita coisa para fazer, enfim, né? Você pode fazer, tem gente que não pode, enfim. Eu acho que a gente podia entrar aí com adesivo, que é o que eu uso até hoje. Aqueles adesivos, System Conte, troco duas vezes por semana. E resumindo, assim, foi o que salvou a minha vida. Eu uso testosterona uma vez por semana, um gelzinho, e faço uso desses adesivos, né? Foi o que salvou a minha vida. Parei com os calorões, voltei a ter disposição, voltei a fazer atividade física. Aí depois disso, tem um outro processo, que eu acho que é a melhor fase que eu tô agora, depois que você entende isso tudo, fazem quase 5 anos, enfim. E agora eu aceitei o meu corpo, eu aceitei que eu tô realmente envelhecendo. É claro que é um processo psicológico, enfim, que a gente descobre uma outra fase da vida, que sinceramente é uma fase libertadora, assim. Eu nunca fui muito de seguir padrões, mas enfim, é uma fase que a gente se liberta e aprende a conviver com tudo isso. Claro que hoje eu tenho muita qualidade de vida, apesar de que o meu sono nunca foi muito bom, é a coisa assim que eu reclamo, mas eu me sinto uma pessoa disposta. Eu faço atividade física e não deixo de fazer quase nada que eu quero. Claro que o corpo não acompanha do jeito que a gente quer, né? Mas eu acho que é um processo que a mulher passa numa fase muito difícil, mas que cada vez mais as mulheres se acolhendo e falando sobre isso, a gente vê que a gente não tá sozinho e depois que passa isso tudo, é libertador.
13: Durante essa investigação, eu também encontrei uma maneira diferente de olhar para essa etapa da vida. A ginecologista e especialista em Ayurveda, Ananda Ruguet, ela me explicou que depois de anos dedicando a energia à reprodução, ao trabalho e ao cuidado com os outros, as mulheres nessa fase do climatério, elas estão mais voltadas para a criatividade, a intuição e o autoconhecimento.
15: Então a gente está fazendo a transição de uma fase de talvez aí 30 anos, né? Desde a adolescência, nessa fase toda adulta, em que a gente tem mais foco, mais determinação para ir atrás do que a gente quer. Então, para conquistar questões de trabalho, questões de família, o que você quiser conquistar na vida, existe um pouco mais desse fogo interno, desse foco. Agora, a gente está no período de climatério e menopausa, está fazendo uma transição para o que a gente chama de fase vata, que é assim, que é uma fase mais sutil, que é quando você olha e pensa, o que eu fiz? O que eu quero fazer? O que me serve? O que não me serve mais? e transitar para esse momento que você está um pouco mais sutil. Não é que você não tenha ação, não possa ter o pita, igual na fase adulta, mas para entender assim, quem eu sou agora, o que eu preciso fazer para mim, e uma ligação maior com o seu campo sutil, com o seu campo energético. Depois que a gente faz essa mudança, essa energia fica mais na mente, né? Na nossa criatividade, no que a gente realmente quer fazer. Assim, essas fases de transição, a gente tem que se olhar e se reinventar. Isso vai vindo aos poucos, são anos que a gente tem para se entender, para procurar ajuda e para fazer essa transição aí da melhor maneira possível.
8: Quando eu ouvi a Ananda, eu lembrei da Juliana Bella, professora de yoga. Ela nunca me falou em voltar a ser quem era, mas em aceitar que o corpo muda e que a gente se transforma. E que lutar contra essas mudanças costuma ser mais difícil do que aprender a viver com elas.
16: Sei e acredito muito, acho que o yoga me traz muito isso, de acreditar que nada é permanente nessa vida, né? Tudo é transitório, tudo é passageiro, tudo é da mesma forma que vem, vai também. E eu acredito na perimenopausa muito também assim, né? Eu acho que ela veio, é uma fase que eu tô passando, né? E eu ainda nem cheguei na menopausa, né? Então é um momento assim que eu acho que ele vai passar, né? Essa mexida dos hormônios, eu acredito que, se você me perguntar, Ju, mas você vai tomar hormônios? Eu não sei. Por enquanto, eu não vejo essa necessidade de ir pra medicação, né? Eu ainda, vamos dizer assim, relativamente estou bem, no sentido que tô conseguindo ter essa auto-observação, aceitar. Eu acho que também uma coisa importante é o aceitar, né? A aceitação é a primeira coisa. Aceitar que o corpo está mudando, que eu estou numa outra fase da minha vida e que, ok, tá tudo bem também.
8: Quando eu comecei essa série, achei que estava buscando respostas sobre a menopausa e toda essa fase que é o climatério. Hoje eu percebi que também procurava uma forma mais gentil de olhar para mim mesma, sabe? A psicóloga Kátia Olivieri lembra que é possível caminhar por essa estrada com mais leveza, mesmo com os desafios no caminho.
17: Eu costumo dizer assim que a menopausa, o climatério como um todo, né, que tem várias fases, é como se fosse uma grande travessia. Ninguém vai entrar de um jeito e sair do mesmo jeito. Agora, como você vai chegar do outro lado? Você vai chegar com o mesmo parceiro, com o mesmo trabalho, com a mesma postura de vida, com as mesmas ideias e crenças ou não? Vai depender de como que você vai enxergar, que recursos que você vai buscar. Se você não fizer nada, você vai fazer aquele ditado popular ser verdade, a ladeira abaixo. Mas se você tomar as rédeas da situação e falar, não, peraí, eu não aceito que seja uma coisa natural a mulher, a partir de uma certa idade, não ter mais qualidade de vida, a viver uma vida de definhar. O que que eu posso fazer? O que que está ao meu alcance? Eu vou correr atrás. E foi isso que eu fiz como pessoa e como profissional, e é o que eu aconselho, assim, né? Se é que a gente pode dar conselho, que as mulheres façam. Tomem as rédeas da própria vida, porque tem jeito. Essa história de que não tem jeito é assim mesmo, isso é papo furado.
8: Eu continuo vivendo o climatério. Ainda descubro coisas novas, sigo ajustando a rotina e percebo o que funciona ou não para mim. O que mais mudou foi o meu jeito de olhar. Antes, eu queria que o meu corpo, que minha vida voltasse a ser como era. Hoje, eu prefiro escutar o corpo que eu tenho agora. Eu também não romantizo não essa fase, porque existem mudanças biológicas, emocionais e sociais que nem sempre são simples. E que quando elas comprometem a qualidade de vida, buscar ajuda também é uma forma de cuidado. Depois de tantas conversas, eu fiquei com a sensação de que o climatério não nos tira quem somos, mas nos convida a nos conhecer de novo, de novo, de novo, com mais profundidade.
18: Como vai? Tudo bem? Apesar de tudo, todavia, mas porém, as águas vão rolar.
8: E por mais
13: desafiador que esse caminho possa ser, existe um privilégio, o de estar viva para atravessar mais uma estação da vida.

0: Fórum Rádio Web, produção e reportagem, Fernanda Nardo. 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
1: Muito obrigado pelas informações, né? Obrigado pelas informações. Aí agora vamos seguimos com os comerciais.
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1: Olha a hora certa, agora são 6h45, 15 para as 7 da noite. A rádio das melhores informações e dos grandes ouvintes. Boa noite, senhoras e senhores, amigos ouvintes do programa Hora da Corneta. Abrimos aí a última hora do programa Hora da Corneta desta quarta-feira. Hoje é o Dia Internacional do Sofá. Agora são 6h46. Hoje é dia 12. Hoje é o dia 12. Hoje é o Dia Internacional da Juventude, dia Nacional das Artes. São Joaquim está na casa dos 10 graus, umidade 91, vento de 8 quilômetros por hora. E vamos com notícias para vocês que estão ligados com a gente. Olha só, STF manda tribunais de 6 estados e Distrito Federal devolverem penduricalhos. Eduardo Amaral tem essa notícia para vocês aí.
12: Quarta-feira, 12 de agosto de 2026. Este é o Giro de Notícias. Eu sou Eduardo Amaral e você acompanha os destaques do momento. Os ministros do Supremo Tribunal Federal, STF, Alexandre de Moraes, Flávio Dino, Gilmar Mendes e Cristiano Zanin determinaram que juízes de 6 estados e do Distrito Federal devolvam imediatamente os valores dos penduricalhos que ultrapassam os novos determinados pelo Supremo. Com a decisão, os tribunais de justiça de Goiás, Maranhão, Paraná, Rio de Janeiro, Rio Grande do Norte, Rondônia e Distrito Federal devem bloquear o pagamento de verbas indenizatórias que ficam fora do teto do funcionalismo. A devolução deve acontecer após imediata identificação dos juízes pelos tribunais de justiça. Já passa de 200 o número de mortos pelo terremoto que atingiu a Colômbia nesta segunda-feira. Os números são da imprensa colombiana, que informa ainda que 121 vítimas fatais já foram identificadas pela medicina legal do país. O terremoto de 7,4 graus na escala Richter foi o mais forte tremor a atingir o país no século XXI, com 388 municípios do país tendo reportado danos causados pelo abalo sísmico. Os números mostram ainda que mais de 2.000 residências foram danificadas, mais de 3.000 destruídas e outros 64 edifícios colapsados em todo o país. A União Europeia anunciou que destinará 2 milhões de euros para atender as vítimas do terremoto na Colômbia. O presidente do Parlamento Europeu, Ursula von der Leyen, usou sua página no X, antigo Twitter, para anunciar a medida. Através do Papa Leão XIV, o Vaticano também anunciou o envio de 100 mil euros para a Secretaria Nacional de Pastoral Social, a Cáritas da Colômbia. A instituição atua como ponto central e coordenação para arrecadação e distribuição de auxílio às vítimas no país. A Agência Nacional de Proteção de Dados, a ANP, determinou nesta quarta-feira que o Discord suspenda as transmissões ao vivo em sua plataforma depois da morte de uma jovem de 13 anos. Ela teria sido induzida por outros adolescentes à automutilação e ao suicídio em cenas que foram exibidas pela plataforma. Com a medida, as lives e outros recursos semelhantes de compartilhamento de vídeo deverão permanecer suspensos até que a empresa comprove a adoção de ações efetivas na proteção de crianças e adolescentes. A Discord terá 3 dias úteis para cumprir a decisão. O Giro de Notícias é uma produção da agência Rádio Web. Texto e apresentação, Eduardo Amaral. Edição, Mário Melo.
1: É isso aí, obrigado pelas informações. Seguimos com cobertura estadual agora sobre cidadania. Famílias de Santa Catarina já pode trocar vale pela recarga do botijão. Olha aí, que coisa boa, né? A Érica Braz tem essa notícia.
13: Famílias de Santa Catarina que têm direito ao gás do povo já podem usar o vale para fazer a recarga do botijão de 13 quilos. O responsável familiar pode ver se o vale está disponível no aplicativo Meu Social Gás do Povo. Quem ainda não tem o app pode fazer o download. E para fazer a troca, basta que o responsável familiar procure no app uma revendedora credenciada mais próxima. A troca do vale pelo gás é simples, como explica a secretária Ana Lúcia Alonso, do Ministério do Desenvolvimento e Assistência Social, Família e Combate à Fome.
14: A revenda credenciada é uma loja que faz a troca do botijão de gás por um botijão cheio. Se apresentando na loja ou ligando para ela, você tem o direito de fazer a recarga a cada 2 meses ou a cada 3 meses, de acordo com o tamanho da sua família. Se você encontrou a sua revenda, é só se apresentar e fazer o pagamento da recarga com o cartão da Caixa Econômica Econômica Federal com chip, que pode ser o cartão do Bolsa Família, ou então você pode usar o seu celular. Como funciona? Você diz o seu CPF, a credenciada vai digitar isso dentro da maquininha azul da caixa, ela chama azulzinha, e aí você vai receber um token, uma senha no seu celular. O que é essa senha? É o código que autoriza a transação. Então ele é muito importante e só você pode saber ele. Quando você entrega esse código, a azulzinha faz o ateste de que você é você mesmo e você tem a recarga já garantida.
13: Ana Lúcia explica também quem tem direito ao gás do povo.
14: O gás do povo é uma lei federal. Quem está no cadastro único e tem renda per capita de até meio salário mínimo, ou seja, meio salário mínimo por pessoa na família, tem direito ao vale. Nesse ano, se você é beneficiário do Bolsa Família, com pelo menos duas pessoas na sua família, o vale está disponível para você. Pesquise, encontre dentro do aplicativo do Meu Social se você tem ou não direito e acompanhe a evolução do programa para garantir que você possa fazer a sua recarga.
13: O Disque Social do MDS está disponível para retirar dúvidas sobre o gás do povo. Basta ligar no número 121 de qualquer lugar do Brasil. A ligação é gratuita. Reportagem Érica Brás.
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1: Valeu, obrigado pelas informações. Seguimos aí com previsão do tempo. Com a Maria Clara Sasaki, para nós ver como é que vai ficar essa previsão do tempo aí para a região, para Santa Catarina.
16: A semana começa com um tempo firme em boa parte da região sul do Brasil e ainda com temperaturas baixas devido à massa de ar frio que acompanhou a frente fria que passou durante o último final de semana. Agora a tendência de chuvas bem isoladas apenas no oeste do estado do Paraná ao longo desta quinta-feira. A partir de terça, entre terça e quarta, novas áreas de instabilidade vão dar origem a outra frente fria na região sul do Brasil. Então vai voltar a chover nos 13 estados da região a partir de terça-noite, essa chuva se espalhando entre quarta e quinta-feira, atinge o Rio Grande do Sul, Santa Catarina, o estado do Paraná também, e até o final da semana essa chuva pode ganhar intensidade, mais uma vez com risco de temporais espalhados pelos 3 estados da região. Com relação às temperaturas, no começo da semana essa sensação de friozinho, depois temperaturas amenas, mas com tempo bem chuvoso, e não há expectativa aí para calor extremo na região sul do Brasil e nem tempo abafado, é mais essa condição de tempo instável mesmo e o alerta de chuvas mais significativas lá pro final da semana. Maria Clara Sasaki da Tempo OK Meteorologia em parceria com a agência Rádio Web.
1: Obrigado pelas informações e seguimos com política então. Câmara atende governo e aprova pacotaço de isenção fiscal aí o Yuri Woodson vai falar para nós aí sobre este assunto. Deixa eu ver como é que tá o Yuri aqui, chegando.
17: A Câmara dos Deputados aprovou um verdadeiro pacotaço que permite ao governo Lula usar receitas extraordinárias do petróleo para compensar a redução de impostos federais sobre combustíveis. A matéria originalmente tratava apenas deste ponto, o chamado PLP dos combustíveis. Mas a proposta virou um verdadeiro jumbo e dentro desse projeto também foram aprovados isenção fiscal para minerais críticos, incentivo à produção nacional de fertilizantes e também isenções para a FIFA para que no Brasil seja realizada a Copa do Mundo Feminina de Futebol no próximo ano. O presidente da Câmara, Hugo Mota, do Republicanos, defendeu a ampliação do projeto como uma forma de concentrar diferentes matérias e aproveitar o período de esforço concentrado no Congresso Nacional.
18: Projeto de lei são temas consensuais, convergentes. Nós temos que fazer todo o esforço para termos mais celeridade diante do fato de não termos sessões nas próximas semanas e esses temas serem temas muito importantes do ponto de vista estratégico para o país, para garantir principalmente que é o que é mais urgente, o não aumento da inflação, principalmente ligado ao aumento do preço dos combustíveis.
17: Combustíveis, fertilizantes, minerais críticos, Copa do Mundo e também 2,5 bilhões de reais para projetos do Ministério da Defesa fora do limite do arcabouço fiscal. O pacotaço ainda prevê a antecipação de até 3 bilhões de reais para saúde e educação. O ministro das Relações Institucionais, José Guimarães, comemorou a aprovação da proposta e diz que essas são prioridades
19: do governo federal.
20: Tá, na verdade são 8 temas, então esse projeto, esse PLP é um PLP muito forte, porque atende a várias propostas que iam tramitar um por um, e nós resolvemos, eu até brinco nesse jumbão, todas as matérias de interesse do governo.
19: O pacote também estabelece mecanismos de contenção de despesas, mas a partir de 2027. Agência Rádio Web, de Brasília, Yuri Hudson.
1: Valeu, Yuri, obrigado pelas informações, e agora vamos pros comerciais, né, gente? Estão aí, vamos para o programa, a hora aí do programa Gaudério, né? Aí o Alma Campeira, fiquem aí que eu já volto, como diz o ditado, tá bueno? Fiquem aí que eu já volto, hein, já.
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1: Ronaldo Coutinho do Prado, boa noite, Ronaldo. Fala pra nós aí sobre a previsão do tempo, Coutinho.
22: Boa noite. Tivemos aí chuva, uma boa chuva, continua ainda, com período de melhora. Olha, já choveu aí de 25 a 35 milímetros na nossa região. Senhora, boa chuva. As máximas ficaram aí entre 11 e 13 graus, pouquinho mais, um pouquinho menos. E choveu nas últimas 12 horas, teve locais com 40 milímetros. Se for pegar as últimas 24 horas, ali na Epagre, foi um dos que mais choveu, 48 milímetros. Então tá uma chuva muito, muito, muito boa aqui na nossa região. Claro que vai incomodando também, né? Amanhã tem chuva, trovada, período de melhora, pode ter alguma chuva forte, alguma trovada. A temperatura se mantém amena, entre 7 e 10 graus, e não passa muito aí de 13, 16, alguma coisa assim. Fica um dia sim fresquinho. Mantém a tendência de tempo também com chuva e períodos de melhora na sexta, talvez períodos maiores, tempo seco, e fica mais frio também, principalmente a máxima. Nublado, predomina. No sábado, chuva e períodos de melhora, maiores talvez à tarde, um pouquinho mais quente. Domingo, pequena chance de chuva de manhã cedo, melhora durante o dia, esquenta e maior parte do tempo se aproveita. Segunda, tempo bom. Fresco de manhã, calor à tarde e já muda.

Rádio, vamos que vamos, dele que dele. Agora são 6:59, 6:59, é nós na volta, né, indiada? É isso aí, meu povo amigo, meu amigo André, rapaz, de rádio ligado com a gente, lá em volta da lareira, o André lá do Piquete Fazenda Boa Vista, aquele forte abraço, meu grande amigo, de rádio ligado também, mais um Taura do meu Rio Grande, dos dois Tauras do Rio Grande do Sul, nosso amigo Marcos e também o Lucas Maciel. Ele e o seu filho, lá na velha Pejussara, no Rio Grande do Sul, e pediram a marca Longe do Pago, atirando um shot. Tocamos, deixa pra mim que nós tocamos, meu amigo velho. Deixa que nós tocamos, é nóis. Vamos que vamos, dele que dele. Agora são 7 horas em ponto no meu cebolão. Nós temos aqui Walter Moraes, dia de chuva lá pro André. O projeto taureando Longe do Pago, atirando um shot lá pro meu amigo Marcos e também o seu filho, o Lucas Maciel. E na sequência, pra minha mãezinha que gosta bastante da música, ela gosta valorizando velhos amigos, né, mãezinha? Do Ademar Pereira, Buenas Padilhão, toca no Largo de Mão, um forte abraço aqui pra Fazenda Conceição em Bom Jesus, ah, Jonei Paz, deixa que nós mandamos, che, deixa que nós mandamos, meu amigo velho, vamos que vamos, dele que dele, 7 horas em pontaço no nosso cebolaço e vamos que taca a música gaudéria.

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0: Mas que marca baguala, né, tchê? Agora eu quero mandar isso aqui pro meu amigo Jean, lá no Santo Antônio do Pelota, né, tchê? Tá lá em volta do fogo de chão. Ô, chegando mensagem aqui pra nós também aqui, ô, minha gente, deixa eu ver aqui bem rapidinho, pode ir, o pessoal lá nas crioulas, homem. Deixa eu ver, o Queco também tá com a gente, o Darlan Cascais. Ô, Darlan, como é que estão aí, homem? Ô, Padilhão, manda uma música pra nós, estamos em roda do fogo aqui, né? O Ed Souza, o Souvenir e a Maria. A música Me Tapo de Nojo, de Lobisomem, mas que tal? Deixa que nós toquemos, deixa que nós toquemos. É nós, amigão, é nós.
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4: Olha a hora certa agora, gauchada velha, baguala 7:20. A rádio mais ouvida, tanto na cidade como no interior da cidade, é a rádio dos melhores ouvintes. Tchê. Buenas, buenas noites, amigos e amigas, gaudérios e gaudérias, para você que tá me escutando lá no fundão da grota, você que tá aqui na cidade, você que tá em algum lugar desse Brasil velho, de meu Deus, o Lucas Santos lá do Bom Jesus, CT Luiz Gabriel Camargo de Castro, tão pedindo a marca Coisas de Paixão, aí do Ricardo Birga, mas que tal, homem, deixa que nós vamos rodar essa marca velha louca de cuiuda, tá bueno, parceiro velho? Deixa eu dar uma ida aqui também no 991 17 8488, meu amigo Adroaldo, aí também a Silvia, tá ligado com a gente, a Manu, ô Darlan, tamo aí ou não? Meu amigo Darlan Cascais, rapaz, ui, agorizada véia baguala, tio Edio Souza é uma lenda galponeira, ele e o Suvinilo, e a dona Maria, ô Maria, como é que tão, Maria? Como é que tão, Maria? Ai, vamos que vamos, né, indiada? Vamos que vamos, dele que dele, vamos que vamos, e assim nós vamos levando tudo do jeito que a gente gosta, da forma que a gente mais gosta, tá certo? Agora com vocês, esta música aí que eles pediram, rapaz, do Berga, música do Berga especial de primeira, música boa mesmo pra vocês curtirem aí com seus amigos, seus familiares, tomando alguma coisa, é nóis, né, tchê?

Guala, né? Já da Taura, meu Deus do céu. Buenas, Padrão, aqui o Júlio de Nova Veneza toca pra nós aí a música Frio da Serra dos Campesinos, manda pro pessoal da Cavalgada aí que estão vindo pra Nova Veneza, pro rodeio da fronteira, do Fronteira da Serra, que começa amanhã. Manda aí pro Febrônio e todo o pessoal do Piquete Inverno Serrano. Valeu, Padilhão, valeu, meu amigo velho, tocamos já, já tá aqui na boca do brete, bandeira maragata pra esse pessoal da Cavalgada.

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1: E aí, Luquinha?
2: Fala, Cristiano, velho. Chegamos no rodeio.
1: Tem porqueira, acho que vai baixar a água, companheiro.
2: Ah, vamos botar de cano cheio mesmo.
1: Mas, olha que enfeiou o tempo, rapaz.
2: Vocês vão abaixo de chuva?
1: Vamos carcar de cano cheio.
2: Já vou carçar minha sete léguas.
1: Mas não frouxemos, porque rodeio sem chuva não é rodeio.

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6: Olha a hora certa, agora são 7:41 da noite, Indiada. A rádio mais ouvida, a rádio mais gostosa de escutar. A voz da comunidade, vamos que vamos. Buenas, buenas noites, Galdérios e Galdérias de todas as querências. Temos chegando de novo no teu rancho, tchê. É isso aí, pra escancarar as cancelas do teu rádio. E vamos que vamos, né, Padilhão? É nós. No compasso da tradição e no calor da amizade, o Alma Campeira segue firme, levando a voz do campo e o orgulho das nossas raízes pela Rádio Nevasca, porque ser gaúcho é carregar a querência no peito e a esperança no coração, certo? Prece, quem pede é ele, claro que sim, meu amigo. Deixa eu ver aqui, deixa eu ir lá, né, o pessoal que pediu a prece, nosso amigo Antônio, Antônio da Rosa, é, Padilhão, sempre escutando teu programa, um abraço, Antônio da Rosa, pediu a marca prece lá pra Bom Jesus. Boa noite, manda um abraço pra gurizada do 296 e bota um, não, mas Zezé de Camargo, Brian, não dá, Brian, agora é música gaúcha, homem. Aí o nosso amigo Zezé de Camargo e Luciano, cada volta é um recomeço, mas que coisa buena. Pena que não vou poder tocar, mas vou tocar pra tu, Ternura do Teu Zóio. Tá bueno? A música velha bem gaúcha aí. Buenacha, amigão. Tá na volta, vamos que vamos.

0: Mas barbaridade, né, tchê? Coisa boa, né? O programa Alma Campeira que vem batendo na marca, né, Darlan Cascais? É, tão lá no... tão lá nas crioulas, rapaz. É, isso aí, tão lá nas crioulas tomando aquela canha, lá tá o tio Ed. Ô, tio Ed, velho, como é que tá, homem? Ô, seu souvenir, a Maria, rapaz, é. E a marca que eles querem curtir é Metapo de Nojo do Lobisomem, mas que coisa, hein? Tão lá só esquentando os garrão aí, ó. Ah, tio Ed, velho, mas tio Ed, velho, tá jaquetado com a touca. Ô, Maria! O Souvenir e a Maria estão queimando um cigarro, rapaz. Aí, ó. Aí que eu me refiro. E a canha, mas daí não convida a gente, né? Pra tomar saquê e comer uma carne, né? Ô, Getúlio, biografia marca buena, né? Tibás, é Mendes, conterrâneo, deixou seu legado, verdade. Então tá bueno? Vamos com o Metapo de Nojo, lobisomem batendo na marca, indiada buena.
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0: Arrasa, Walter Moraes, o bolicho do Tchalo. E agora vamos na previsão do tempo, minha gente.
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0: Ronaldo Coutinho do Prado, boa noite, Ronaldo. Fala pra nós aí sobre a previsão do tempo, Gê. Fala pra gente aí, Ronaldo.
2: Boa noite. É, tivemos aí chuva, uma boa chuva, continua ainda, com período de melhora. Olha, já choveu aí de 25 a 35 milímetros na nossa região. Uma senhora, é senhora, boa chuva. As máximas ficaram aí entre 11 e 13 graus, pouquinho mais, um pouquinho menos. E choveu nas últimas 12 horas, mais de quase, ó, teve locais com 40 milímetros. Se for pegar as últimas 24 horas, ali na Epagre, foi um dos que mais choveu, 48 milímetros. Então tá uma chuva muito, muito, muito boa aqui na nossa região. Claro que vai incomodando também, né? Amanhã tem chuva, trovada, período de melhora, pode ter alguma chuva forte, alguma trovada. A temperatura se mantém amena, entre 7 e 10 graus, e não passa muito aí de 13, 16, alguma coisa assim. Fica um dia, sim, fresquinho. Mantém a tendência de tempo também com chuva e período de melhora na sexta, talvez períodos maiores, tempo seco, e fica mais frio também, principalmente a máxima. Nublado predomina. No sábado, chuva e períodos de melhora, maiores talvez à tarde, um pouquinho mais quente. Domingo, pequena chance de chuva de manhã cedo, melhora durante o dia, esquenta e maior parte do tempo se aproveita. Segunda, tempo bom. Fresco de manhã, calor à tarde.

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6: Olha a hora certa, agora são 8:02 da noite, tchê. 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Buenas noites, amigos e amigas gaudérios e gaudérias de todas as querências. Temos chegando de novo, né, tio? Ô, dona Neiva! Ô, Neiva, vou ficar te devendo que eu já toquei o Tordilho Negro hoje, mas vou te mandar outra marca aí, tá bueno, Neiva? Pra tu dançar, pra tu flautear aí na tua casa, aí na frutícula fundo do saco, aí no Faxinal Preto. O Paulinho Lima, lá em Floripa, ligado com a gente, nosso amigo Moca Nunes, mandou um áudio.
7: Boa noite, meu amigo Padilhão. Aqui é seu amigo Elton de Urupema. Manda o Tordilho Negro pra todos meus amigos de Urupema e pra todo mundo do coração gaúcho. Um abraço.
6: Vou ficar te devendo, porque a Neiva pediu o Tordilho Negro e eu já tocamos. Vou ficar devendo o Tordilho Negro pra vocês aí, tá bueno? Mas eu vou fazer o seguinte, já que vocês querem curtir Tordilho Negro, eu vou tocar a música Tordilho. A música Tordilho, Tordilho. O que que deu aqui, Padilhão? Tordilho. Vamos achar aqui, tá. Aí com os farrapos, tá bom? Vou tocar o Tordilho com os farrapos pra vocês, já que vocês querem bastante a música aí do Tordilho, do Tordilho, do Tordilho. E na sequência, Xeloquedo pros de Bombacha, o que vocês acham? Vou mandar lá pro... Deixa eu ver aqui, rapaz, o pessoal que tá de rádio ligado com a gente aqui, o tio... Deixa eu ver aqui, homem. Deixa eu analisar aqui. Ô, Getúlio! Ô, Getúlio, eu vou mandar pra ti Picasso Velho, do Zé Mendes, tá bueno? Tá especial de primeira? Ah, que tal? Vamos deixar aqui.

0: Se agachou, patrão.
1: Agora eu vou contar a história de um cavalo que deu bom, mas vai.

0: barbaridade indiada da Buerana. Vamos que vamos, meu amigo Rogério chegando por aqui. Alô, tio Ruja, como é que tá?
1: Opa, né? Boa noite, Robson. Tudo certo, amigo aí?
0: Tudo, como é que tá as coisas aí? Tudo bom, homem.
1: Eu? Nós temos passando com o senhor Joaquim. Já mandar o um modão aí pra nós aí, pra nós escutar. Nós temos na área, como se diz. Se der tempo.
0: Ah, vou mandar pra vocês aí o tempo.
1: Chegando aqui no Cruzeiro agora.
0: Tá bueno.
1: Terminando pra Palares.
0: Azar, bicho velho. Vou mandar uma pra vocês aí, deixa pra mim, Rogério.
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1: Olha a hora certa agora, são 8:21 da noite, tchê. A rádio mais ouvida daqui pra aí, é nós na voz, Queiroz. Ô, barbaridade, tchê, tá me levando de carona pra você que leva o padilhão de carona, né, Rogério? Deixa que nós vamos tocar essa música do Jolis Correia, Alme Camperismo. Na sequência nós temos Mateadores ao vivo, História dos Passarinhos, é. Vamos tocar umas baileiras, pra vocês aí, tá bom, lindiada véia baguala? É isso aí, vamos também tocar uma do César Oliveira e Rogério Melo, o que que vocês me diz? É Légua e Pico, mas que marca véia louca de cunhuda. Pra você que tá no galpão, da marca antiga, pode ser ou não? Pra você que tá esquentando os garrão, esquentando a ponta dos dedos e as canelas e o joelho. 8:22, olha a hora.

0: Marca Bagual, o tio Paulo Fontanella, lá na mecânica, rapaz, tá na lida, né? Um abraço pra ele e o Juninho. Agora são 8:30 da noite, César Oliveira e Rogério Melo, Lego e Pico e da marca antiga, minha gente, buena.
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4: Olha a hora, olha a hora, olha a hora certa, agora são 8h43. A rádio mais ouvida por aí, Indiada. Buenas noites, amigos e amigas, Galdérios e Galdérias e todas as querências, gauchada do meu pago e também os taxistas. Quero mandar um abraço ao nosso amigo Antério do táxi, ele que quer curtir a marca As Pilchas do Negro, já tá aqui na boca do brete, a marca especial de primeira. Na sequência, nós temos aqui também o do João Luiz Correia, domador do Sítio Novo. Ô, João Luiz Correia, o Jean Kirchhoff enfrenando música velha baguala pros domadores, né, Xê? É, temos aqui também uma dos monarcas sonhando na vaneira. Ela que coisa, vamos que vamos, né? Aqui que dá de tocar, nós vamos tocando daquele jeito, velho, bem bueno, barbaridade, né, tchê? Vamos deixar que vá, né?